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1: E o treinador do Santos, nosso Cuca, vai mexer mais duas vezes e vai queimar tudo, vai pro tudo ou nada ali, o Cuca na equipe do Santos, o placar de 1-1, chegamos a 25 jogadas aqui, é o placar da cultura, e o Fogão desce pro campo de ataque, tem Santos Rodrigues pedindo lá pelo lado esquerdo, junto ali na lateral do canto da área, chegou mergulhando de carrinho bem, Igor Vinícius colocando pra linha de lado, é arremesso manual que favorece a equipe do Botafogo, quem mandou placar, mandou, quem não mandou, não manda mais, está valendo até agora, 1 Botafogo, 1 também pro Santos, quem botou 1-1 tá na boa, para ganhar a camisa do seu clube, que tem oferecimento do parapsicólogo Paulo Ivan Casagrande, e aqui tentando chegar o Botafogo, a zaga do Santos tirou o rebote, desceu do meio círculo na zona de raciocínio do gramado para dominar para a equipe do Botafogo e descer pro campo de ataque, o Santos mexeu aí, Reginaldo.
2: Duas alterações, caiu Igor Vinícius, 18, lateral direito. Entrou Gabriel Menino, 25 Gabriel Menino no lugar do Igor Vinícius. E a outra alteração, saiu Roliessa, camisa número 32, entrou 49, Gabriel Bom Tempo. Gabriel Bom Tempo está no gramado. Será que teremos bons tempos para a equipe do Peixe, João Carlos?
1: Gabriel Bom Tempo, 49.
2: Isso, no lugar do Roliessa, 32.
1: Tá aí a informação do Bola de Ouro aqui da cultura. Lá vem descendo a equipe do Fogão, descendo pro campo de ataque, a bola caindo ali pelo jogador. O Botafogo do Sérgio do Piazza Móveis lá invade em alta tensão José de Fruteiras, tentando descer, o Santos tá de ladrão, recupera a posse de bola. Lançamento nas costas do Vitinho, invadiu a equipe do Santos, lá vem Magalhães de novo, tentou, clareou, procurou ali de fundo, saiu com bola e tudo, e o Botafogo ganha o tiro de volta. E o árbitro aponta ali pro tiro de volta, que favorece a equipe do Botafogo, que vai empatando por 1-0, o balanço do jogo aos 27, muito parece o Santos um pouco melhor do que o Fogão neste momento, em Lauri Vilar, o comentarista de outro patamar.
3: João Carlos, o jogo está bastante equilibrado, na verdade está lá e cá, o Santos ataca, o Botafogo já teve duas chances de gol agora, próximo, o Botafogo tenta chegar também, é um jogo bastante aberto, na verdade, nesse segundo tempo, né? Depois do empate do Santos, principalmente, o Botafogo também saiu para o jogo, então é um jogo bastante aberto, onde as equipes jogam com bastante velocidade, com bastante vontade, e tudo pode acontecer ainda nesse segundo tempo. Agora, um jogo bastante equilibrado e muito movimentado.
1: E vem descendo o Fogão pro campo de ataque, a bola caiu no meio campo da equipe do Botafogo, tentou o domínio, vai tentar sair jogando agora pelo lado esquerdo, dá de ladrão, bem colocado pelo lado esquerdo ali, dominando o Escobar para a equipe do Santos, entregando no setor de meio campo, a bola colocada de novo na zaga central, Santista dominou, Lucas Veríssimo vai tentar o ataque, bola pro lado direito, entregando agora para Gabriel Menino, vai tentar o campo de ataque, ele que entrou agora na equipe do Santos, a bola caiu no setor de meio campo, tem um domínio procurando ali o jogador Márcio, tentando domínio agora, Lauri, um detalhe, hein? O Rony, como caiu o futebol do nosso Rony, né, que está aí no banco do Santos, grande Rony, hein, de Palmeiras e depois de Atlético Mineiro.
3: É, o Rony já está em campo, né? O Rony entrou agora, você nem conseguiu falar o nome dele, você vê, né? O Rony está em campo, entrou nesse segundo tempo e você nem falou o nome dele, realmente não aparece, não dá opção, o Rony realmente caiu bastante, o Rony fez uma bela temporada no Palmeiras durante muito tempo e realmente parece que caiu demais.
1: Tá aí a opinião do Lauri aqui da cultura, lá vem descendo de novo a equipe do Fogão para a cobrança do arremesso manual, 29 jogados, torcedor aqui, 1-1, Botafogo 1 também para a equipe do Santos, vamos gerar daqui a pouco o placar dos 30 na cultura e dessa equipe do Fogão, o Fogão vem dominando, tentando chegar para o campo de ataque, vai chegar agora o domínio, cruzamento feito para a boca do gol, chegou primeiro tirando o Botafogo do Herminho lá em Castelo, ligado na cultura, torcendo para o Fogão fazer o gol da vitória, alô Herminho, obrigado pelo carinho da sua audiência. Lá no bairro Santos, assim, vai tentar chegar agora de novo, a marcação chegou ali da equipe do Santos e a bola se perde pela linha de lado, último momento tocar do Botafogo e arremesso manual, tá no Campeonato Brasileiro, tá na primeira ação.
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1: Você, torcedor, ligado na Cultura FM, e vem descendo pro campo de ataque, tentando o Botafogo por baixo, chegou bem na cobertura do Christian Oliva, tirando o pão da boca que seria do Botafogo, e aqui, torcedor, permanece o placar de 1 pro Botafogo, que nós vamos girar agora para você ficar sabendo, porque você confere o Hora Oficial do Brasil em nome de Sicoob, 1 milhão de cooperados, Sicoob 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Aqui, jogados pra você conferir 30 minutos do segundo tempo. E o placar da cultura, olha ele aí. Botafogo tem 1.
4: Santos
1: também 1.
4: Cultura!
1: Uma emissora que não poupa vocês. Estou aqui abraçando Dominguinhos, lá em Vargem Alta. Alô, Dominguinhos, ligado na cultura, no futebol, emoção da cultura em São José de Fruteiras. Alô, Juninho Barbosa. Juninho Barbosa em Castelo, bairro Baixa Itália. Célio Vinco, no bairro Vila Isabel, funcionário da Comercial JR. Alô também, Juliano Paris, curtindo a cultura. Gente que tem a mente ligada na gente. Aqui,

0: Santos. Olha o tempo do gol, aos 49 da etapa complementar, numa bola longa, Brazão saiu, se chocou com o Denilson, ela sobrou na frente, ele, o gol, o zagueiro chegando, tocou pro fundo do gol, desempatando aqui do Nilton. Edenilson, olha a alegria que ele proporciona na alma e no coração do torcedor do Fogão. A bola beija a rede, belanta a rede e levanta a galera alvinegra. Um turbilhão de emoção para Edenilson. Agora Fogão 2, Santos 1. E o detalhe é seu, Reginaldo.
1: O nosso comentarista Laurim Vilar falava há pouco. O jogo continua em aberto. Tudo pode acontecer. Lançamento em profundidade para o Edenilson. Recebeu, disputou com o goleiro Gabriel Brazão. O gol escancarado, o zagueiro do Peixe não houve possibilidade de fazer o combate. Ele mandou para o fundo da rede, fazendo o segundo gol da equipe do Botafogo. 2-1 Botafogo. Cadi vai para a súmula. 2 para o Botafogo, 1 para o Peixe. João Carlos.
0: Aqui você ligado na cultura. Fim de jogo do Nilton Santos. Botafogo 2. Botafogo 2, Botafogo 2. Santos 1, segundo placar aqui do Nilton Santos, mostra gol de Cadi. Reginaldo, Botafogo vence no final, e aí, garoto?
1: Uma vitória muito importante, da forma como aconteceu o gol marcado já nos acréscimos, pelo jovem Cadi, que saiu do banco de reservas para marcar o gol da vitória do Botafogo. Botafogo subindo na tabela do Campeonato Brasileiro, tem agora 25 pontos, enquanto a equipe do Santos pode terminar essa rodada na zona do rebaixamento. O Vasco está jogando, amanhã tem o Fluminense.
2: Acabou. Vasco perdeu, Vasco perdeu. Perdeu, Vasco perdeu 1-0.
1: Oi, Carlos de Souza.
2: Vasco perdeu, Vasco perdeu de 1-0. Renato Kaiser para a vitória da Bahia. Perdeu o Vasco lá na Bahia, Reginaldo.
1: Muito bem, portanto, confirmando a derrota do Vasco na retomada do Campeonato Brasileiro. Aqui no estádio Nilton Santos, no primeiro tempo ficou 1-0 para a equipe do Botafogo, gol marcado pelo atacante Lucas Emanuel. No segundo tempo, Barreal fez o gol de empate do time da Vila, e agora já nos acréscimos, o Cadi saiu do banco de reservas para entrar para a história, fazendo 2 para o Botafogo, 1 para o Santos Futebol Clube. Botafogo terá agora 2 jogos fora, sem o mando de campo. Já na próxima quinta-feira, vai até o estádio da Fonte, do estádio Manuel Barradas, o Barradão, para enfrentar a equipe do Vitória. Partida reprogramada da quarta rodada do Brasileirão. Próxima quinta, dia 23, no estádio Barradão, às 7:30 da noite, Botafogo e Vitória. E depois vai até o estádio Mineirão, no domingo, dia 26, para enfrentar o Cruzeiro. O Santos Futebol Clube segue aí a sua via crucis. Permanece com 21 pontos ganhos. Voltará a campo no próximo dia 25, jogando na Vila, às 18h30, diante da Chapecoense. Final de partida aqui no estádio Nilton Santos, 2 para o Botafogo, 1 para a equipe do Santos. 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Está de volta no microfone líder da cultura em 101,7. Ele que com todo o seu talento e competência narrou a vitória do Botafogo aqui no estádio Nilton Santos. De volta no comando da quinta-feira esportiva, o narrador que traz na voz.

0: mais a emoção do jogo. Valeu, Reginaldo Barbosa. Queria aqui pedir desculpa ao torcedor alvinegro ligado na cultura que eu narrei o gol do Edenilson. Né? Mas foi o Kadir que fez o gol, porque grandalhão Edenilson, eu também, Lauri Vilar, também confirmando aqui comigo também, que era o Edenilson, mas foi Kadir, os dois grandalhão ali naquela dividida, sobrou pro Kadir que invadiu a área e tocou pro fundo do gol.
1: João Carlos.
0: Queria só pedir desculpa aqui ao torcedor alvinegro, então foi Kadir 37. Agora, a gente não vê o número do Botafogo, é impossível a numeração da camisa do Botafogo, é um número branco em cima da lista branca. Entendeu? A gente tem que ir pela posição, pela cor da chuteira. É impossível ver o número dessa camisa listrada alvinegra da equipe do Botafogo. É de um mau gosto incrível. Hein, Lauri?
1: É, João Carlos. Na verdade, o que na verdade chamou muita atenção no gol é que foi, na verdade, uma cena digna de trapalhões ali. Não sei se você viu, mas o Brazão saiu do gol e chutou a bola em cima do Luan Pérez e os dois caíram. E a bola acabou sobrando do outro lado. O Kadir, mas tá aqui, é o que você falou, a camisa do Botafogo, o número, principalmente não dá pra ver, não tem condições,
0: impossível, a gente tem que ir, ter olho biônico aqui.
1: Realmente tava o Edenilson mais atrás, mas o Kadir, que é mais veloz, inclusive, sobrou pro Kadir, que o Kadir acabou fazendo o gol da vitória do Botafogo. Mas realmente, o lance ali foi um lance muito confuso, inclusive, como eu falei, lance digno de trapalhões, né? E acabou caindo o goleiro Brazão junto com o Luan Pérez e o Kadir. Amigo do nosso Wagner Luiz, acabou fazendo o gol da vitória do Botafogo.
2: Nunca critiquei.
0: Pega aí, e aí, Wagner Luiz, hoje tá de folga ou tá na Sérgio?
2: Não, eu não tô de folga, tô no BTB. Nunca critiquei o Kadir, melhor em campo o Kadir.
0: Daí o detalhe. Grande Wagner Luiz aqui, entrando na cabine da Cultura FM. Carlos de Souza confirmou 1 pro Vitória, 0 para a equipe do Vasco. Já, já, vamos ao ganhador da camisa, se teve ou não. Quem botou, quem tava no 1-0, hein, rapaz? Quem tava no 1-0 para levar a belíssima camisa do seu clube, dançou. Vamos ver agora nossa produção daqui a pouco informando pra gente se teve o ganhador, quantos acertadores e se... Claro, tivemos mais de um acertado de placar de 2-1. Então, teremos que ir pro sorteio já, já, nossa produção informando. E Lauri Vilar vem aí para comentar. Aqui está a vitória do Botafogo por 2-1. E daqui a pouco a gente informa o ganhador da camisa. Antes, Carlos de Souza, do QG. Não deu pro Machão. Os dois jogos de hoje da 19ª rodada. Aquela geral, geral, geral, geral. Diga aí, Carlos de Souza.
3: Carlos de Souza. Ligado em você com a vitória do Botafogo hoje no Engenhão, 2-1 sobre o Santos. Botafogo pula para a 9ª posição neste momento. Botafogo está no G10, é o 9º colocado, 25 pontos ganhos. O Vasco derrotado em Salvador por 1-0, ainda é o 17º colocado, por sorte, porque o Remo só volta, o 18º Remo só joga dia 23 contra o Corinthians, e em São Paulo, por sorte do Vasco, não, Vasco perderia mais uma posição se o Remo tivesse vencido nesta rodada, que foi aberta hoje com apenas dois jogos. No complemento desta rodada, amanhã teremos, ainda não é complemento, mas nela ainda, Fluminense e Bragantino, Maracanã, 8 horas da noite. Também amanhã, em Mirassol, no Maião, Mirassol recebe o Grêmio. Mantém-se líder o Flamengo, que joga apenas dia 22, mantém-se líder o Palmeiras, Flamengo vice-líder, Palmeiras 8 pontos, líder, Flamengo vice-líder, Palmeiras é o líder do campeonato, 41 pontos ganhos, Flamengo 34, Botafogo repita o 9º, é o grande vencedor até agora desta 19ª rodada do Campeonato Brasileiro. Lauri Vilar vai comentar, você fica bem à vontade aí, João Carlos dos Santos.
0: Obrigado, fantástico Carlos de Souza aqui na Cultura. Só que aqui no Engenhão que a gente já viu algum vulto naquele número do Botafogo, que aqui é a cabine do Engenhão, até que é uma cabine favorável ali, que próximo ao campo agora, até no Maracanã, Deus me livre. Botafogo, ninguém vê o número dessa camisa do Botafogo, também que está confirmando aqui nosso Lauri Vilar. Mas vem aí, o comentarista de outro patamar, foi justa a vitória do Fogão? E aí, Lauri Vilar, o caminho é seu.
1: Olha, João Carlos, na verdade, o jogo foi muito equilibrado. O Santos até, depois, quando voltou para o segundo tempo, voltou até um pouco melhor no jogo, né? Acabou empatando o jogo, teve chance de virar o marcador, de fazer 2-1, inclusive... com um lance ali incrível na bola que foi espalmada pelo goleiro Léo Link, né? O Lucas Veríssimo pulou, saltou de cabeça, o Leoninho fez outra defesa, a bola sobrou no Gabriel Menino, que bateu na trave e quase entrou. Mas eu comentava que o jogo era um jogo muito aberto, era um jogo muito movimentado, um jogo corrido o tempo todo. E o Botafogo também teve as suas oportunidades. Inclusive o Kadir perdeu uma oportunidade um pouco antes, quando o Brazão saiu muito bem do gol e acabou fazendo a defesa. Mas o jogo, como eu falei, era um jogo tão movimentado que a qualquer momento poderia sair um gol. E foi o que acabou acontecendo. Já no finalzinho do jogo, né? Uma bola lançada longa, o Brazão saiu meio que desesperado e chutou a bola em cima do Luan Pérez. Os dois acabaram caindo e a bola sobrou pro Kadir, que na verdade dominou, ainda teve muita tranquilidade, porque já era para ele ter tocado e ele ainda carregou a bola, quase o zagueiro do Santos chega nele, mas ele acabou tocando para dentro do gol e fazendo o gol da vitória do Botafogo por 2-1. Como eu falei, foi um jogo bastante equilibrado, né? O Botafogo deve estar muito feliz, a torcida do Botafogo muito satisfeita saindo daqui com essa vitória. O Santos, na verdade, deve estar muito frustrado, porque, como eu falei, até achei o Santos um pouco melhor, principalmente agora no segundo tempo. Mas futebol é isso. Futebol é nunca desistir, é correr o tempo todo. O Botafogo nunca desistiu, correu o tempo todo. Como eu sempre falei aqui nos meus comentários, o resultado estava aberto e o Botafogo acabou chegando ao segundo gol, concretizando uma vitória muito importante, já que agora foi para a nona colocação no Campeonato Brasileiro, né, com 25 pontos. E essa vitória de 2-1 realmente foi três pontos fantásticos que o Botafogo conquistou nessa noite de hoje aqui no Newton Santos. Agora, realmente, uma crítica aqui vai para essa camisa do Botafogo, que é impossível. E olha que a cabine aqui do Engenhão, como muito bem falou o João Carlos, ela facilita, viu? Ela é muito boa para você fazer a transmissão, mas não dá para ver o número. Realmente é muito confuso você enxergar o número. O número é branco dentro de uma faixa branca e dificilmente você consegue enxergar o número. Então, essa crítica vai ao uniforme do Botafogo. Mas torcida feliz, Botafogo com uma grande vitória de 2-1, nono colocado do Campeonato Brasileiro, e o Santos sai daqui muito frustrado com essa derrota, João Carlos.
0: Lauri Vilar, o comentarista de outro patamar. Agora vamos, a produção já mandou aqui, tivemos 6 placares de 2-1. Olha a audiência da Cultura FM, a maior porteira de rádio do estado do Espírito Santo, hein? Eu vou dizer aqui os 6 nomes dos ouvintes que mandaram o placar para o zap da Cultura FM, para a gente ver como é que a audiência da Cultura não é só localizada em Castelo, não. É audiência de todo o sul do estado, leste mineiro e Baixada Campista. Aqui, ó, os ouvintes da Cultura que mandaram o placar de 2-1 para o Botafogo. Roberto Bombinha, de Castelo, Jorge Elias, de Cachoeiro, de Itapemirim, Kleber Mareto, de Venda Nova, Alfinete de Muqui, José Carlos do IBC em Cachoeiro e Roberta de Muqui. Tá aí, ó, para você ver a variação, ó. Temos aqui gente de Muqui, de Cachoeiro, de Venda Nova, de Castelo e aí se vai. É audiência da Cultura FM. Então, no sorteio, a nossa produção informando aqui, tchan, tchan, tchan, quem vai levar a camisa do Olivan Casagrande, ganhou a camisa Alfinete de Muqui com o final do telefone 6149. A nossa produção estará entrando em contato aí com o Alfinete de Muqui. Alô, Alfinete de Muqui, parabéns, você levou a camisa do seu clube. A produção durante a semana, até amanhã ou até segunda-feira, estará entrando em contato ali com o Alfinete para a entrega da camisa. Parabéns e obrigado, obrigado a todos pelo carinho de audiência e a Cultura até dezembro, todos os jogos, sempre sorteando aí aquela camisa especial para os ouvintes da Primeirata do seu rádio. Diga lá, Lauri.
1: Parabéns ao Alfinete lá de Muqui. Eu quero aqui, né, inclusive falar aqui que meu pai, na verdade, meu pai já é falecido, mas meu pai era capixaba de Muqui, né? Meu pai nasceu em Muqui. Então, na verdade, eu tive até o prazer de visitar lá Muqui com ele. Então, realmente, muito feliz aí. Parabéns ao Alfinete aí, o grande sorteado aqui, o grande vencedor da noite da camisa do Botafogo.
0: Tá, e a nossa produção mandou aqui, Alfinete de Muqui, a digitação saiu errada, segundo a nossa produção. Vamos corrigir aqui. Alzinete, Alzinete de Muqui, não é Alfinete. Nossa produção mandou a lista aqui com escrito Alfinete. Tá perdoado, produção, fica tranquilo. Tá perdoado.
3: Ô, João Carlos.
0: Alzinete, ela é de Muqui, diga.
3: Avisa ao nosso Dori Vilar que Muqui do bem eterno, falecido amigo da Baixada Fluminense aí, o Alvacir José, já nos deixou também, que era muquiense. Ele, o Dutra e outros tantos ilustres que militaram na Crônica Esportiva do Rio de Janeiro.
1: O Carlos de Souza, a família dele toda são meus amigos, os filhos são meus amigos.
3: O Alvacir, né?
1: É, do Alvacir, o Robson. Entendeu? Maravilha. Eu conheço a família dele.
3: Eu também conheço.
1: Na verdade,
3: conheço.
1: Também são de Muqui, é verdade. E meu pai era de Muqui, ele também era de Muqui, foi um grande amigo do meu pai.
3: Isso aí, então, que coisa
1: boa. Uma coincidência muito grande,
3: a
1: né?
3: A memória de um querido amigo que já não está entre nós, não é isso?
0: Ok, grande Carlos de Souza, obrigado aí pela participação, pro belo trabalho de retaguarda aqui na Cultura FM, ancorando o futebol e emoção da primeiraça do seu rádio. Então, ganhadora da camisa, Alzinete de Muqui, nós estaremos, a gente vai entrar em contato com você, Alzinete, para a entrega da camisa durante a semana aí. Valeu, garota, parabéns e obrigado a todos pelo carinho de audiência da Cultura FM. Botafogo 2, gol no finalzinho, gol de Kadir de virada. Quem marcou o outro gol da equipe do Botafogo, você conferiu com a gente aqui, torcedor Lucas Emanuel. Encontro Bar Real descontou para a equipe do Santos. Amigos do esporte, encerramos agora mais uma grande jornada esportiva da seleção capixaba do rádio. Aqui no Nilton Santos, quem beijou, beijou, quem não beijou, não beija mais. E o Botafogo, haha, levou a melhor. Final de jogo, Botafogo 2, Santos 1. Voltamos a falar de esportes aqui na Cultura FM. Amanhã, às 11 da matina, com Luiz Fumanchu apresentando o Cultura Esportiva. Trabalhei esta noite ao lado do repórter Reginaldo Barbosa, com o comentarista Eli Lauri Vilar, o comentarista de outro patamar. Contei com apoio técnico aqui no estádio Nilton Santos, de Wallace da Mota, e contei com apoio técnico na mesa de áudio efeito da Cultura em Castelo, de Cláudio Santos, modulando os graves, médios e agudos na sonoplastia da Cultura FM. A produção e coordenação do futebol da Cultura, nossa direção geral é do doutor César Demer. 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E agora chegou o momento de agradecer. Tudo quanto fizerdes por palavra ou por obra, fazei em nome do Senhor Jesus, dando por ele graças a Deus Pai. Obrigado, meu Deus, por mais um dever cumprido. Obrigado, meu Deus, por mais um trabalho realizado. E por isso eu digo...

0: galera, parabéns do Fogão, gol no final, Botafogo 2, Santos 1. Até a próxima, amigo do esporte. Devolvemos agora o som líder de audiência da Rádio Cultura FM, nossa sede, a rua Doutor Gastão Corrêa de Lima, número 152, em Castelo. Parabéns ao 20 Alzinete de Buqui, que levou a camisa do seu clube. Aqui, Cultura, o endereço da música, da notícia e do esporte. Eu digo, até a próxima, torcedor, vem mais emoções aí do brasileiro até dezembro aqui na primeira, porque a Cultura é a dona da bola no Campeonato Brasileiro. Uma boa noite, meu irmão capixaba!
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0: não recebi nada do que pedi. Pedi a Deus para ser forte, a fim de executar projetos grandiosos, e ele me fez fraco para conservar-me humilde. Pedi a Deus que me desse saúde para realizar grandes empreendimentos, e ele deu-me a doença para compreendê-lo melhor. Pedi a Deus riqueza para tudo possuir, e ele deixou-me pobre para não ser egoísta. Pedi a Deus poder para que os homens precisassem de mim, e ele deu-me humildade para que dele precisasse. Pedi a Deus tudo para gozar a vida, e ele me deu a vida para gozar de tudo. Senhor, não recebi nada do que pedi, mas deste-me tudo o que eu precisava. E quase contra minha vontade, as preces que não fiz foram ouvidas. Louvado sejas, ó meu Deus. Entre todos os homens, ninguém tem mais do que eu. Amém.
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0: Brasil, sexta-feira! Bora trabalhar!
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0: Alô, alô, alô, alô, Castelo, bom dia, bom dia. Sul do estado do Espírito Santo. Parte do estado do Rio de Janeiro, Minas Gerais, a nossa querida região serrana, meu aí. 5:07 hoje, neste primeiro tempo até às 8 da manhã, tocando muitas músicas, informações, levando até vocês muita, mas muitas alegrias. 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E aí, canal aberto, pode ligar no 3542-1017. Deixa aquele alôzão especial pra quem você quiser. Bater um papo no WhatsApp é muito fácil. 28-3542-1017. E dentro de nossa programação, nós teremos daqui a pouquinho, às 6 horas, a oração com Mário Sérgio. E hoje ainda não teremos aí o Informe Agrícola da Cultura FM. Tá legal aí, ó? Você que tá dando aquelas primeiras vassouradas nas avenidas dos nossos municípios. Estão fazendo aquela coleta, aquela limpeza maravilhosa. E olha, hoje, sexta-feira, tem farofa dentro do guarda-roupa, hein? Pra você, padeiro querido, caprichando nos pãezinhos, bolos, biscoitos, roscas, até mesmo aquele delicioso macarrão, né, Marcão? Pra você, médicos, médicas, enfermeiros, enfermeiras, funcionários dos nossos hospitais e os nossos enfermos, bom dia. Pra toda criança, pra toda pessoa. Pra você, policial, militar, a polícia civil, os nossos. nossos vigilantes. Pra você, policial penal. Pra você, agente penitenciário. Pra você, policial de perícia técnica. Pra você do corpo de bombeiros. Pra você do SAMU. Pra você da Polícia Rodoviária Federal. Pra você, policial federal. Pra você que tá transportando o futuro do nosso Brasil, as crianças estão de férias, é. Para os nossos professores.
2: Bom dia, Pai Salvador.
0: Pra você que está abrindo seu barzinho agora, sua lanchonete. Você que está agarradinho na teta da vaca. Pra você que está no hortifruti. Então, agora já são 5 horas, quase 7 reaisinhos. E por aqui, começando este primeiro tempo desta sexta-feira super gostosa.

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0: 25, 25, um pretinho pra você. Aí, entendeu não, né? Peraí. 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Olá, Zezinho, vamos ver o que, que tem aqui, Zezinho. Vem cá, Zezinho, oi. Bom dia, bom dia, bom dia. Bom dia. Oi. Cadê você? Não vai não? Ah, não quer.
1: Bom dia, José Augusto. Bom dia. Sou o Batista, aluno defensor da Pestalozzi Jardim Monteiro. É ele. Já mudou bonita, tá, meu amigo? Tchau, obrigado.
0: Tá legal. Aqui a pouquinho vem o dono das madrugadas aí, olha. Nem eu não, tá bom? Bom dia, meu amigo Zé Augusto. Aqui é o Miguel do Amaral, do bairro Niterói. Agenda pra mim é aniversariante de dia em meu nome. Miguel Amaral, do bairro Niterói. Ô, Miguelito, parabéns aí pra você, muita saúde, Deus abençoe sempre, muitos e muitos anos de vida, tá bom, Miguelito?
2: Bom dia, bom dia, bom dia, bom dia, Calista, desejo uma ótima sexta-feira, um bom serviço, valeu, um alô para todos os ouvintes que estão ligados na 101,7, valeu? E mandar um alô e olá pro João da Barra, pra Funa, Lauriene, Laís, Negocinho, Laudeci, todos os ouvintes aí, lá São Vicente, lá do bairro Brasil Pimenta.
0: Tá bom, foi você, foi eu não, tem mais um aqui hoje aí. Ele vem de lá, ó.
3: Bom dia, meu grande amigo José Augusto. Ali quem fala é o Cachimbão da Pedra Retirada. Queria desejar uma ótima sexta-feira a todos os ouvintes da Rádio Cultura aí. Que Deus possa abençoar nosso final de semana aí. Aquele abraço, meu amigo. Fica com Deus aí. E hoje sextou, hein? Hoje é dia de tomar banho. Bora com o Moretti lá pra levantar e tomar banho de água gelada hoje lá no poço. Aquele abraço.
0: Ah, moleque doidão aí. Deixa comigo, compadre. Obrigado aí. Deixa lá. É, compadre. É assim mesmo, olha. Nossos amigos aí em Forno Grande. Nossa

0: M. Marcos Moura e a esposa Lili Nicole. Bom dia, bom dia. Quem vem por aqui? Rapaziada ali no Taquaral, meu amigo Antônio Fiorese, né? Antônio tá ali rodando ali os secadores de café dele ali, tá certo, beleza. É, rapaziada agarrado na teta da vaca ali, olha. Ali, não, ali em Descoberta, meu amigo Toninho, ô Toninho. Larga a teta da vaca, vai correndo no esteio do curral e aumente o volume do rádio aí. Cadê o Toninho? Ai, tem o Gilson Alves também, deve estar agarrado na teta da vaca por aí, né? Ali no bairro Exposição, minha amiga Luzia Amorim e o esposo Liés Zanese. Ô, Luzia, bom dia! Temos aí, ó. Depois você passa ali na pracinha do posto de saúde pra ter um papo com os amigos ali, tá legal? É, lá no, na lanchonete, restaurante da Fernanda, tá sempre aí, ó. Beleza? E bate um papo também ali com nossa amiga. Ela é, sim, senhores. A Fernanda da lanchonete, restaurante, e também a Bianca do salão. E ali na Monte Verde, né? É isso aí, olha. Rapaziada, sempre ligado aí, olha. Em São Vicente também, o nosso amigo Carlão garradinho na teta da vaca também, né, Carlão? Tem o Fabiano, a Lisete, o Antônio, sempre aí, obrigado aí, ó. E a todos os nossos amigos aí, olha, de São Vicente. É, de novo, o pessoal da comunidade do Benfica, né? Tem o Pirulito, o Thiago, né? Thiago Pirulito, tem o Maninho, tem o Hernandes, tem o Afonso, meu amigo o senhor Leandro Manhago, grande Leandro aí. Vamos fazer o seguinte, vou ali tomar um delicioso café campeão. Você vem comigo? Então vamos lá, vamos lá, vamos lá. 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Tá informando pra você, ó.
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0: Aqui na primeira aça, 5 horas, R$29. Tô voltando já, peraí.

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Obrigado, Fê e Vanderlei. Registro, olha, ontem começou, né, teve a volta aí do filme de terror, hein? O Botafogo no Nilton Santos venceu 2-1 Santos. E o Vasco foi ver o que a Bahia tem. Ai, ai, ai. Ai.

0: Foi lá ver o que a Baiana tem. Vitória 1. É, Vasco 0-0-0-0-0. Ficou quase 52 dias sem perder, né? Que legal foi essa, hein? Nó, essa valeu, né? Ah, valeu, Prediz, vamos lá. Vem, vem aqui. Opa, vamos nessa aí. Fala aí, vovó.
1: Sexto! É, bom sexto. Dia, aqui é o Alexandre Paraquedista, quero mandar um abraço a todos de Monte Alegre, Pacotuba, Pedra Lisa, Retiro, Campos Elis, mandar um abraço pro meu amigo e eterno amigo, Tonho Alves.
0: Tonho Alves!
1: Um abraço para Pandico, meu amigo Pandico de Monte Alegre, um abraço para Ronaldo da Galinha, Ronaldo Pelanca, minha esposa Vilma, tia Maria Lorinda, tia Zelim, e dizer que hoje é lá no Brás, beber aquele suco de maracujá, cultura, a primeira assada.
0: Vamos nessa aí, ó. Nosso amigo Pedro Págio também ligadão, hein, né, Pedrão? Aquele abraço aí, Pedro.
2: Bom dia, meu amigo José Augusto, aqui é o Miguel Amaral do bairro Niterói. Ei. Hoje eu estou colhendo mais um ano de experiência da vida. Gostaria muito de ouvir a música de Sérgio Reis.
0: Parabéns,
2: muito obrigado, meu amigo. Tenha um bom dia e um bom trabalho.
0: Alô, Miguelito, tudo de bom aí? Muita saúde, Deus abençoe sempre. Muitos e muitos anos de vida. Bom dia, meu amigo José Augusto. Claudinei Becker de Jerônimo Monteiro. Vamos nessa comigo? 5 horas, R$ 38,15.
3: Hoje é sexta-feira! Ah!

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1: Segura os 45 reaisinhos. Daqui a pouquinho, às 6 horas, a oração com ele, com Mário Sérgio. Daqui a pouquinho. Aí. 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E olha aí! Deixando aquele abração aí todo especial, aí, olha. Ali para os nossos amigos ali na região campista, ali em Baquelão, né? Nosso amigo Joel do Baquelão. Grande Joel aí, beleza? Ali, oi Joel, aquele abraço aí. E ali na comunidade de Caxixe Quente, meu amigo Tarcísio de Martim, grande garoto aí. Fala aí, bonita, Tarcísio. Aqui pertinho da Rádio Cultura, nosso amigo senhor Maurílio Colodete. Oi! Ah, bem pertinho da Rádio Cultura também, olha. Tem a dona Graça e o Severino. Ei, beleza, hein? Valeu, Graça, beleza, aquele abraço aí. E a minha amiga Romilda Campanha também, sempre ligada aí. Bom dia.

0: 1, 2, 3, 4.
1: Alô, alô, José Augusto, bom dia.
0: Bom dia.
1: É uma hora de tombos. Todo dia ligado na cultura, tá certo? Todo dia ligado na cultura, tá bom? Abraço, de bom aí, valeu, tamo junto.
0: Tombos, Minas Gerais. Ô, meu Deus, obrigado pelo carinho, por essa gostosa sintonia, Yuri. Zé Augusto, bom dia, Zé Augusto. Bom dia. Meu amigo Frei Egisto Cancian. Bom dia, amigo. Por favor, coloca na lista aniversariante do dia de hoje. Rita Cancian e a sua neta Sofia Cancian Silva. Muito obrigado, hein? Ô Rita Cancian, ô Sofia. Parabéns aí pra vocês. Muita saúde, Deus abençoe sempre. Muitos e muitos anos de vida aí, tá bom, Sofia? É assim, beleza. Vou fazer o seguinte, olha. Vou ali tomar um delicioso cafezinho. Pera aí, deixa eu ver quem tem aqui mais um. Nosso amigo José Adão Polonini. Zé Augusto, sexto. Tem torresmo pra todo mundo hoje. E uma bela galinhada pra todo mundo. E eu vou ali tomar um delicioso cafezinho campeão. 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
0: Daqui a pouquinho, 6 horas, daqui a pouquinho a oração com Mário Sérgio.
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Bom dia, caros ouvintes da Rádio Cultura FM de Castelo. Estamos começando mais um programa Oração da Manhã. Estamos reunidos em nome do Pai, do Filho e do Espírito Santo. Amém. O anjo do Senhor anunciou a Maria e ela concebeu do Espírito Santo. Ave Maria, cheia de graça, o Senhor é convosco. Bendita sois vós entre as mulheres. Bendito é o fruto do vosso ventre, Jesus. Santa Maria, Mãe de Deus, rogai por nós, os pecadores, agora e na hora de nossa morte. Amém. Eis aqui a serva do Senhor. Faça-se em mim segundo a vossa palavra. Ave Maria, cheia de graça, o Senhor é convosco. Bendita sois vós entre as mulheres. Bendito é o fruto do vosso ventre, Jesus. Santa Maria, Mãe de Deus, rogai por nós, pecadores, agora e na hora de nossa morte. Amém. E o Verbo se fez carne e habitou entre nós. Ave Maria, cheia de graça, o Senhor é convosco. Bendita sois vós entre as mulheres e bendito é o fruto do vosso ventre, Jesus. Santa Maria, Mãe de Deus, rogai por nós, os pecadores, agora e na hora de nossa morte. Amém. Rogai por nós, Santa Mãe de Deus, para que sejamos dignos das promessas de Cristo. Oremos. Derramai, ó Deus, a vossa graça em nossos corações, para que, conhecendo pela mensagem do anjo a encarnação do vosso Filho, cheguemos, por sua paixão e cruz, à glória da ressurreição. Por Cristo nosso Senhor. Amém. Glória ao Pai, e ao Filho, e ao Espírito Santo, assim como era no princípio, agora e sempre, e por todos os séculos dos séculos. Amém. Caros irmãos, caras irmãs, estamos aí na 15ª semana do tempo comum, tempo propício para meditarmos sobre a nossa salvação, sobre a palavra de Deus para transformar a nossa vida, o nosso coração. E a palavra de Deus hoje para nossa reflexão encontra-se no evangelista São Mateus, capítulo 12, versículos de 1 a 8. Evangelista São Mateus, capítulo 12, versículos de 1 a 8. O Senhor esteja convosco, Ele está no meio de nós. Proclamação do Evangelho de Jesus Cristo segundo São Mateus. Naquele tempo, Jesus passou no meio de uma plantação, num dia de sábado. Seus discípulos tinham fome e começaram a apanhar espigas para comer. Vendo isso, os fariseus disseram-lhe: olha, os teus discípulos estão fazendo o que não é permitido fazer em dia de sábado. Jesus respondeu-lhe: nunca leste o que fez Davi quando ele e seus companheiros sentiram fome? Como entrou na casa de Deus e todos comeram os pães da oferenda, que nem a ele nem aos seus companheiros eram permitido comer, mas unicamente aos sacerdotes? Ou nunca leste a lei que no dia do sábado, no templo, os sacerdotes violam o sábado sem contrair culpa alguma? Ora, eu vos digo, aqui está quem é maior do que o templo. Se tivesses compreendido o que significa, quero misericórdia e não sacrifício, não terias condenado os inocentes. De fato, o Filho do Homem é Senhor do sábado. Palavra da salvação. Glória a vós, Senhor. Caríssimos irmãos, caríssimas irmãs, o texto que hoje Mateus nos apresenta leva-nos a pensar a nossa relação com a religiosidade, com a nossa fé, com a nossa religião. Os fariseus estão criticando os discípulos de Jesus porque no dia de sábado eles estão colhendo algumas coisas para comer. Lembrando que Jesus e seus discípulos, eles saem de cidade em cidade pregando a palavra de Deus, Jesus realizando toda a sua obra salvífica. E, certamente, neste dia, ainda não tinha encontrado quem lhes acolhesse ou lhes convidasse para um almoço. Então, eles estavam com fome e precisaram de tomar essa medida extrema para proteger as suas vidas e seguir em frente na sua missão evangelizadora. Jesus não está dizendo que seguir o respeito ao sábado, como é o caso da religião judaica, era algo ruim ou estava errado. Mas naquela situação extrema, era preciso ter o bom senso.
de poder preservar a vida. E o objetivo maior, que era levar a palavra de Deus, a salvação, a mais e mais pessoas. E Jesus, mais à frente, vai criticar os fariseus. Se tivesses compreendido o que significa que era misericórdia e não sacrifício, não terias condenado os inocentes. Jesus quer chamar-nos a atenção pela forma com que a gente vive a nossa fé, a nossa religiosidade. Do que adianta seguirmos todos os preceitos da nossa fé, da nossa religião, nos mínimos detalhes, se somos incapazes de ter a misericórdia como Cristo foi misericordioso? Se não formos capazes também de se compadecer daqueles irmãos que não dão conta de viver plenamente a sua fé, e ao invés de acolhê-los e ajudá-los a superar as dificuldades da vivência da fé e da nossa religião, nós estaremos não compreendendo o que é verdadeiramente ser cristão católico. Muita gente pensa que ser cristão católico é coisa fácil. Já ouvi até alguns dizerem que ser católico é muito fácil, pode tudo. Quem assim diz, mostra um fraco conhecedor, ou diria conhecedor de coisa alguma naquilo que diz respeito à fé católica. Quando lemos aquilo que é preciso para sermos um autêntico católico, a começar pelos evangelhos, por exemplo, percebemos que ser católico é algo muito desafiador. E que só mesmo pela graça de Deus conseguimos viver 100% tudo aquilo que a nossa religião exige de nós a partir daquilo que Cristo fez e ensinou. Então, meus irmãos, ser católico não é fácil. Por isso, precisamos também ajudar os nossos irmãos que têm essa dificuldade a encontrar formas e meios para poder viver da melhor forma possível. Muitas vezes, corremos o risco de apresentar um Jesus como um juiz no tribunal e esquecemos que, antes de tudo, Deus é Pai. E há uma imagem muito recorrente nas Sagradas Escrituras. A título de exemplo, citaria apenas algumas, duas passagens, né? Que essas, entre outras tantas, nos ajudam a entender um pouco como que é a relação de Deus para com um pecador, ou seja, para com todos nós. A primeira se encontra nas parábolas da ovelha perdida. Jesus narra-nos uma parábola de um pastor que deixa 99 ovelhas no curral e vai atrás da ovelha perdida. Olhando assim superficialmente, pensaríamos que esse pastor da parábola é um homem insensato e imprudente. Arriscar a vida de 99 ovelhas por causa de uma não faz sentido aos olhos humanos. Mas a matemática de Deus é diferente da nossa matemática. Ao agir assim, Jesus quer dizer que o amor de Deus não exclui ninguém. O amor de Deus acolhe a todos. E isso acontece porque só quem é pai sabe que todos os filhos contam. Todos os filhos são importantes. E ao ir atrás dessa ovelha perdida, Jesus quer dizer: eu amo a todos, eu quero salvar a todos e não uma parte. Por isso que no alto da cruz, Cristo não morreu por uma meia dúzia de cristãos, não. Cristo morreu para salvar toda a humanidade. Então isso revela um amor de um Deus que quer a todos salvar, que quer a todos, que quer todos junto dele. Outra cena também do Evangelho que descreve muito o que é ser cristão é a parábola também do filho pródigo, que na verdade os teólogos nos recomendam dizer que deve ser chamada a parábola do Pai Misericordioso, porque o ponto central desta parábola não é a figura do filho que insensato que vai embora e mete os pés pelas mãos, mas do pai que acolhe com amor esse filho que agora arrependido volta para casa. Então, nesse contexto, a gente entende ainda melhor o que Jesus quer dizer para os fariseus e para nós cristãos do século XXI. Quero a misericórdia e não o sacrifício.
Então, meus irmãos, muitas vezes a gente corre o risco de exigir de nossos irmãos um determinado padrão de comportamento e conduta tão grande, tão pesado, que diante de tantas regras fica obscurecido o amor e a face misericordiosa do Senhor. Precisamos recuperar em nosso coração, em nossas pregações, esse Deus que vai ao encontro daquele que está no fundo do poço do pecado, daquele que não consegue mais por suas próprias forças ir à igreja, ir naquela casa onde aquele lá está dilacerado, e lá levar a misericórdia do Senhor. Nós temos que encontrar meios de levar a força e a palavra de Deus naqueles lares onde a relação matrimonial está abalada. Levar a palavra de Deus naqueles lares onde os pais não conseguem mais dar conta de educar os filhos. Temos que levar o amor e a misericórdia do Senhor naquelas casas onde temos irmãos e irmãs acamados. Levar a palavra do Evangelho, levar a palavra da misericórdia, levar a palavra de Deus como conforto e alento, como um caminho seguro que é capaz de nos tirar de qualquer situação. Como é triste hoje assistir em alguns momentos divisões por causa de pequenas coisas dentro da nossa própria igreja. Ah, não, eu só vou na igreja por causa disso, eu não vou na igreja por causa daquilo, eu sigo essa linha teológica, eu sigo aquela outra linha teológica, e essas divisões, essas perspectivas diferentes de viver a fé ou de entender a fé, gerando divisões e esquecendo o central. O ponto central do Evangelho sempre é Jesus. O ponto central do Evangelho sempre é a mensagem do amor e da misericórdia. A mensagem central do Evangelho é um Deus que por amor morreu na cruz para salvar a todos. Morreu na cruz por amor para salvar a todos. Se nós não entendermos isso, estaremos como fariseus, agarrados a pequenos detalhes da vivência da religiosidade que são importantes, mas que precisa de bom senso. E isso é um alerta principalmente para que em nossas comunidades católicas a gente, mesmo sendo de caminhada de igreja, não se perca no caminho e fique agarrado a pequenas coisas a tal ponto de impedir que outros irmãos e irmãs cheguem para junto de Cristo através da Igreja Católica. Então precisamos sempre nos policiar para ter o olhar da misericórdia e o bom senso de Jesus. Por isso eu fecho essa reflexão nos convidando a sempre nos colocar diante das situações mais diversas na vivência da religiosidade, não só pessoal, mas também do outro, a seguinte pergunta: como Jesus agiria nesta situação? Como Jesus agiria nesta situação? E que, pela intercessão da bem-aventurada Virgem Maria, possamos pedir o discernimento do Espírito Santo para termos o bom senso de Jesus Cristo e não a radicalidade da lei dos fariseus. Que nós possamos, sim, pela graça de Deus, ter o bom senso de Jesus e não a radicalidade da lei que mais afasta de Deus do que traz a Ele. Louvado seja nosso Senhor Jesus Cristo, para sempre seja louvado.

0: Vamos aos avisos da nossa paróquia. Queremos lembrar que amanhã, sábado, haverá missa em Ponte de São João às 19 horas. Domingo, missa em Apeninos às 7 horas e também em Milagrosa, no mesmo horário, às 7 da manhã. São Cristóvão, Jabuticabeira, missa às 9 horas. Pedregulho, Alto Chapéu e Fazenda da Prata, missa às 11 horas. Lembrando que em Alto Chapéu é missa festiva em honra a Santo Antônio. E também na Fazenda da Prata, missa festiva em honra a Nossa Senhora do Carmo. A Escola de Teologia e Pastoral Santa Mônica convida para Semana Teológica com o tema Escatologia, que acontecerá na próxima semana, de 20 a 24 de julho, no Salão do Centro Comunitário, das 19h15 às 21h45. As inscrições são feitas na Secretaria Paroquial no valor de R$ 40,00. E aqui, caros irmãos, caras irmãs, faço um apelo muito especial aos nossos ministros da palavra, catequistas, liturgistas de nossa paróquia e das paróquias em redor, a participarem desta semana teológica. É uma das mais profundas e com tema mais relevante, que diz respeito a uma reflexão sobre aquilo que a igreja ensina a partir das Sagradas Escrituras e do Magistério da Igreja a respeito da salvação da alma. Então, convido você a pensar com muito carinho e participar deste momento tão importante para a vivência da fé. E aqui tem um convite muito especial do 24º almoço da creche Nossa Senhora da Penha, onde vai haver um almoço musical e leilão de garrotes da creche Nossa Senhora da Penha no dia 9 de agosto. Reserve essa data em sua agenda e venha viver um momento especial de confraternização, solidariedade e alegria. Adquira o seu convite e participe deste grande evento em prol de nossas crianças. Sua presença vai fazer toda a diferença e esperamos por cada um e cada uma de vocês. E assim vamos chegando a um momento muito especial deste programa, que nós gostamos muito, que é lembrar dos nossos aniversariantes.
1: Isso aí, Mara, os nossos aniversariantes desta sexta-feira, dia 17 de julho, tá aqui, ó.
2: Parabéns, parabéns, parabéns.
1: Olha, completando mais um ano de vida aqui, é o Alan ali na Farmácia Central, o casal Manuel Cortesini e Dona Maria da Penha Cortesini, 50 anos de casados em São José do Cantagalo. A Ângela Pajo Daniel Marques de Limoeiro. O Leandro de Souza Marques, 18 anos em Castelo. O Miguel Amaral ali do bairro Niterói. A Rita Canciana e a Sofia Canciana Silva. É a vovó e a neta. Aos nossos aniversariantes, paz, saúde e que Deus abençoe sempre.
0: Desejamos a cada um de vocês que hoje faz aniversário matrimonial ou natalício todas as graças, todas as bênçãos de Deus. Que Deus conceda a cada um de vocês paz, saúde e prosperidade. E que a vida de vocês seja marcada pela alegria que vem do Senhor. E hoje quero mandar um alô muito especial a minhas professoras Sardi, Maria Estela, a toda a família, essas pessoas que são incríveis, que moram no meu coração de uma maneira muito especial. Quero mandar também um alô muito especial também ao meu padrinho Afonso Supeleto e a minha madrinha Maria das Graças Pasolvani, ali no bairro Niterói. Também a minha prima Claudiana e também o seu esposo Gilmar. Extensivo aí também a todos os familiares. E também o meu primo Almiro Supeleto e sua esposa Eliacir Pizeta, lá no Bom Jardim, que também desde sempre estão grudados aí na Rádio Cultura. Obrigado pelo carinho, pela audiência de cada uma de vocês. Quero mandar também um alô muito especial ao meu pai e minha mãe lá no Bom Jardim, ao meu caro amigo João Batista de Ângela e a Miriam Nari. Miriam, desejamos aí a sua plena recuperação de saúde, que Deus te abençoe, Nossa Senhora da Saúde interceda em seu favor para que você esteja aí já na loja o mais rápido possível, nos alegrando com a sua simpatia e com a sua humildade. Um forte abraço a você e ao meu grande amigo João Batista de Anjo. E assim eu fecho esse programa fazendo um agradecimento justo e necessário à pessoa do Dr. César Neme do Draico por abrirem esse espaço ao anúncio do Evangelho. Obrigado por dedicar esse tempo tão precioso da rádio ao anúncio do Evangelho e agradecer a cada um, a cada uma de vocês que também nos prestigiou com a sua audiência. Agradecemos imensamente. Estendemos também o nosso pedido para que vocês continuem rezando por este programa, para que o Senhor use cada um de nós que aqui estamos com as luzes do Espírito Santo para fazer a palavra de Deus chegar mais longe e a todos os corações. E também quero mandar aqui, aproveitando a oportunidade, um alô muito especial ao Frei Egisto Cancian, que está longe fisicamente da nossa região, mas com o coração está sempre aqui com a gente. Frei Egisto, um abraço, a grande força e bênção de Deus na sua vida e no seu ministério. E assim vamos nos preparando, né, Zé Augusto, para a consagração à Nossa Senhora. Ó minha Senhora, ó minha Mãe, eu me ofereço todo a vós. Em prova da minha devoção para convosco, vos consagro neste dia para sempre os meus olhos, os meus ouvidos, a minha boca, o meu coração e inteiramente todo o meu ser. E porque assim sou vosso, incomparável Mãe, guardai-me e defendei-me como propriedade vossa. Lembrai-vos que vos pertenço, eterna Mãe, Senhora nossa. Aguardai-me e defendei-me como coisa própria vossa. Amém. A vossa proteção recorremos, Santa Mãe de Deus. Não desprezeis as nossas súplicas em nossas necessidades, mas livrai-nos de todos os perigos, ó Virgem gloriosa e bendita. Amém. Abençoe-nos o Deus Todo-Poderoso, o Pai, o Filho e o Espírito Santo. Amém.

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3: De 6 horas, 31 reaisinhos pra você. E o Informe Agrícola da Cultura é desse jeito, né? Essa semana não temos, né? Só semana que vem. 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A cotação do café eu tenho, né? Mas olha, vou lembrando a vocês aí, olha, que esse preço do café foram comercializados ontem no Centro de Comércio de Café em Vitória, tá bom? Então você vai tomando nota. Café Arábica Bebida Dura foi comercializada a saca de 60 quilos a R$ 1.546. O café Arábica Bebida Rio a saca foi comercializada a R$ 1.270. E o café Conilon tipo 78 a saca de 60 quilos foram comercializados a R$ 1.046 a saca. Olha, café aí, olha, os preços foram comercializados ontem no Centro de Comércio de Café em Vitória, tá bom, hein? 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

16 horas, 36 reaisinhos pra você. Daqui a pouquinho, lá, lá, lá. Vamos lá no WhatsApp, Zezinho. Vamos lá, vem cá aqui. Nossa amiga Luísa Dir, de São Caetano, Rio Novo do Sul. Beleza, por dentro.

0: Mineirinho, ô Caúbe, ô Dona Vera, bom dia, bom dia. Vamos tomar aquele cafezinho aí. Vai lá, Dona Catarina, ó. Vai lá, fala aí.
1: Bom dia, é Catarina de São João.
0: É.
1: Manda a música de Amado Batista, Princesa. Oferece pra galera daqui.
0: Oi, meu Deus.
1: E São João Camargo, Indaiá. Ribeirão do Meio, Conceição de Castelo, Angá. Tem minha irmã Maria Souza, que mora lá. Manda um alôzão pra Maria Souza, que mora no Angá.
0: Ô, Maria!
1: Catarina que tá mandando um alôzão pra ela. Catarina, sim.
0: Tá legal! Oi!
1: Augusto, um abraço. Tudo de bom.
0: Beleza,
1: bom fim de semana.
0: Boa.
1: Fica com Deus. Manda Amado Batista, Princesa.
0: Daqui a pouco,
1: hein? Oferece pra galerada toda.
0: Bom dia, bom dia,
1: então.
0: Meu amigo Ramon Lambranho, né? Isso aí, Dona Vé, Dona... Ó, oh, Ramon Lambranho, Dona Tânia, sempre obrigado aí pelo carinho, por essa gostosa sintonia.
2: Bom dia, e Margarida, bom sucesso. Quero mandar um alô para minhas netas, todas minhas netas. Laurane, Lauriane, Laiane Aparecida, Maiara, Esther, e todos meus filhos. E Deus abençoa. Pelas férias deles, que corre com muita saúde e paz, tá todos comigo.
0: Tá certo.
2: Já te pedi uma música da casa da vovó. Obrigado.
0: A vovó saiu hoje, vai ficar bebendo a senhora aí. Bom dia.

Bom dia, Augusto! Bom dia, Mário! Aqui é Maurício Jubini. Alô pra Maitê, Karina, Karina Bravinho, Bravinho Churrasquinho, a Sônia. Manda pra nós aí também, olha. Para os meus pais lá em Conceição, José e Zuma. Estou chegando de viagem, escuta, parabéns aí. Ai, tá na hora, Bravinho. Fazer churrasco pra nós aí. Manda aí, Zé. Bom dia. Bom dia, bom dia. Grande Amalandarúria, ô Jubilinho. Nosso amigo Patrick Los Neto também tá sempre ligado aí, olha. Obrigado pelo carinho, tá bom, Patrick? Uma belíssima sexta-feira pra todos. Bom dia, Zé Augusto. Cristina Campos Martins aí. Obrigado pelo carinho, por essa gostosa sintonia. Um alô para o Francisco e Lourdes, Zé Augusto. Alô, Cristina. Aquele abraço aí pra você também. E olha, vou deixando aí um abração em todo especial também para os nossos amigos aí, olha. Isso aí, ó. Ah, o nosso amigo, olha só, tomando aquele delicioso cafezinho, né? O nosso amigo Feijão Mecânico, grande garoto aí, né, Feijão? Aquele amor, aquele abraço aí, um alô especial também para a esposa Bárbara. Hoje também nós vamos parabenizando aí, olha. O casal Maria da Penha Cardinho e João Zé, e olha, e o Manuel Cortesini, 50 anos de um ótimo relacionamento. Beleza aí, beleza, senhora. E ali os amigos ali na comunidade de São Pedro, nosso amigo Cuicão e a esposa Dona Marta, bom dia. Olha, é Simone mandando esse alô especial pra vocês aí, tá bom, Cuicão? Tá bom, Marta? Aí, ó. E ali em... isso aí, olha. Deixando aquele abração também todo especial ali em Rive, no Ives. A minha amiga Veridiana, professora Veridiana, aquele abraço aí, obrigado pelo carinho, tá bom, professora? Hoje, vem comigo aí, professora, vamos nessa aí, professora. Olha, quem tá mandando essa lupa pra você também aí, olha. É, a secretária Simone aqui também, tá bom? Simone e a Cristiane, certo?

0: casa quem manda sou eu! Quando eu tô sozinho, né? Quando eu tô sozinho, claro. 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Tá certo? É, compadre, é desse jeito aí, ó. E o Vasco ontem? E o Vasco, hein? Ai, ai, ai. Que fiasco do Vasco. Essa zaga tá dando uma bobeira danada. Um monte de pereba danada, vou te contar também. 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
0: Aqui na primeira, às 6h59, 7 horas.
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0: de 7 horas, 7, 8 reaisinhos pra você. E aí? 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
1: Oi, José Augusto, se for possível, mande uma louca pro meu amigo Leitinho, Leite Bar, né? E toda a família dele, da Dissabota.
0: Leites Bar, obrigado, grande José Augusto. Garoto. Ei, Leitinho, aquele abraço aí, Leitinho. Leites Bar, legal.
2: Ei, José Augusto, bom dia. Aqui quem fala é a filha do Jerônimo Monteiro. Uma sexta-feira abençoada pra nós. Gostaria de ouvir qualquer música do trio Parada Dura e oferecer pro Carlos Roberto, popular bodega, o tio Carlos, lá da Capa Roxa. A do Enoque da Viola.
0: Valeu, garoto, tio Carlos. Bom dia, tio Carlos. Augusto, bom dia. Manda um alô pro pessoal aqui no Benfica Calçamento, do Luiz Baiano Palmeirense. Para tudo, estiver ouvindo, tchau, tchau, obrigado e aquele abraço, garota aí, amigão. Bom dia, Zé Augusto, bom dia. Hoje é o aniversário do João Bosco Gobi, nosso menino especial aqui do Campestre. Coloca na lista de aniversariante. Ô, João Bosco, João Bosco, parabéns, meu amigo. Se tiver um pedacinho de broa aí, manda pra nós aí, tá legal? Deus abençoe sempre, muita saúde pra você, tá bom, meu amigo? Muitos

0: 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Oi, Zé Augusto. Bom dia. É o Betinho da Escavadeira de Mimoso do Sul. Bom dia, bom dia. Bom dia, Zé Augusto. Sextou. Manda alô para os meus filhos Liz e Iago e meu esposo Lei. Ai, já que não tem Brasil na Copa, vamos torcer para a Espanha. Lidiane de Jerônimo Monteiro. Bom dia, Zé Augusto. Bom dia, Rorro Alto aí, ó. Rose Zampirina, tá aí, olha. O Adilce e a Beatriz. Bom dia, bom dia. 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
0: Aqui na primeira, às 7 horas, 28 reais.

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0: Podimão comigo aqui, legal! E 7 horas 36 reais pra você. Em casa é Zinho, bom dia, Zé Augusto, bom dia! Fala aí, Marquinhos!
1: Bom dia, meu amigo Zé Augusto, tudo bem com você? Tô sabendo aí que você tá organizando um baixo assinado, uma petição pra Copa do Mundo não acabar nunca.
0: Porque já
1: deu uma pausazinha aí pra chegar pra final. Vocês já começaram a sofrer com o Vasco de novo?
0: Não é fácil,
1: hein, meu amigo?
0: Pois é. Você chegou a ver aquela foto que o Messi tá dando banho no Lamine Yamal? Pois é. Quem vai tomar essa costa agora vai ser ele, ou até mais esse banho, quer dizer. Você vai ver, Zé. Vai lá comigo aí, bebê, vai lá.
2: Olá, Zé Augusto, bom dia. Aqui é a dona Maria Helena, aqui do Pantanal. Gostaria que você mandasse uma música pra mim, qualquer música do Garganta de Ouro, e oferecesse meu esposo Ed, meu neto Antônio Marcos, que trabalha aí em Castelo, meu filho Marçal, do Poço São Cristóvão. Toca pra mim aí uma música do Garganta de Ouro.
0: Bem bonito aí, bom dia. Bom dia, Zé Augusto, aqui é o Cristiano Marques. Aquele campo foi com a casa, está ligadinho. Ah, sim, tá, legal. Quem vem aqui? Mais um aí. Bom dia, Zé Augusto, Alberto Rocha. Ó, demanda briga de novo pra vida aí, valeu. Oi, meu amigo Cará, ô Cará. Aí no Cará tem as Inês, né? Tá aí, olha. Cará, quem foi que as... O Arthur. O Arthur vai voltar, rapaz, vai voltar, é. Ele deve voltar, né? Cará, na hora que o João Domingos Venturim passar por aí, pega um cafezinho pra mim de novo, tá legal? Mais um, hein? Ele vai passar ele e o Vasco aí hoje. É, ele, o Vasco. Ah, o Diniz também vai aí, o Diniz Venturim. Vai passar aí pra tomar mais um cafezinho também. Eu passo só mais tarde, tá legal, cara? Cará! Cará! Quem ama, cuida. Hoje que vai ficar boa mesmo a novela, hein? Eles estão falando que você é muito noveleiro. Sabe de tudo. Ô, Ney. Ô, Paulo Sérgio. Kika. Tem que ver como é que ficou aí, hein? Beleza, amor. Aí, vamos tomar aquele cafezinho sem roses, feliz. Zé Augusto, um feliz aniversário para o Luiz Cláudio Soares. Sou a Érica, sobrinha dele. Ô, Luiz Cláudio, parabéns aí. Tudo de bom pra você. Muita saúde. Deus abençoe sempre. Muitos e muitos anos de vida. Tá bom, Luiz Cláudio? Oi.
3: Hoje é
0: sexta-feira. Eita, também acho. Não, tenho certeza. Vamos lá.

0: 7 horas 48 reaisinhos por aqui, fechando aí esse primeiro tempo. Vou ficando por aqui, né? Volto logo mais às 8 da noite pra comandar o forrozão pra você. No Acordando com a Cultura, só segunda-feira às 5 da matina, certo? Certo. 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Tchau, Castelo, sul do estado do Espírito Santo, a nossa querida região serrana, meu. Sexta-feira maravilhosa, super gostosa, até lá, ó.
1: Hoje é sexta-feira!
0: Claro, né, meu filho? Agora é dia, né?
2: Simbora!
0: Oi!

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0: Salve, simpatia! Salve, salve, mais um dia!
1: Bom dia!
0: Alô, Castelo! Alô, Cachoeira! Alô, meu querido, sou do estado do Espírito Santo!
1: Bom dia!
0: Você aí, parte do Janeiro, parte de Minas Gerais!
1: Bom dia!
0: Na região serrana, pessoal nas praias também, em casa, no carro, no trabalho, são mais de 36 municípios, todo mundo na mesma sintonia!
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0: E a galera online também. Só pela internet, de Castelo para o Mundo, essa é a nossa rádio.
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0: Show de música, informação, descontração, alegria, alto astral, energia positiva na nossa primeira essa. 101,7 é a nossa rádio.
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0: Pouquinho a previsão do tempo pra você. Previsão do Incaper já. Também tem dicas de saúde. As informações com os repórteres da Cultura. Deixando você muito bem informado. Nosso Rando Notícias já Ney Carvalho. Informações também. Roberto Rocha. Hoje às 9:30 teremos o Patrulha dos Municípios. Apresentação Marcos Soé. Toda terça e toda sexta. Você informadíssimo no Patrulha. As ocorrências policiais de todo o sul do estado. Depois do Patrulha, a sequência da vovó, né? Quatro músicas pra você recordar. As que marcaram os anos 70. 70, 80 e 90, você vai pedindo a sua velhinha e fica à vontade.
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0: Sexta-feira tá aí, finalzão de semana. Hoje, dia 17 de julho de 2026. Parabéns pra você que tá fazendo aniversário. Parabéns pelo seu dia, felicidades, tudo de bom. Vamos que vamos, melhor programação do seu inverno.
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1: O bom lutador não desiste da batalha, mas ganha fôlego, cria ânimo e retorna para a guerra. Então, não desista de lutar por seus sonhos, porque ao cansado, o Senhor dá forças. Ao abatido, ele dá ânimo. E ao triste, ele dá alegria para viver. Declare todos os dias que você é mais que um vencedor. Para hoje, paz, porque a gente precisa. Fé, porque a gente acredita. E Deus, porque é a base de tudo.

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0: Vem a 64ª festa de São Cristóvão, padroeiro dos motoristas. É domingo agora, dia 19 de julho. Às 15 horas, a igreja de São Cristóvão, localizada no quilômetro 121 da BR-262, em Pinga Fogo, Conceição do Castelo. Participe do sorteio beneficente em prol da regularização da área de estacionamento da festa. Você vai concorrer a uma CG Start 160 zero quilômetro, com tripla chance de ganhar. Garanta já sua cartela pelo WhatsApp 28 99972 2039. Após sorteio, haverá transmissão da final do jogo da Copa do Mundo, né? Aí, no telão pra você curtir no domingão. Certinho? 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Vamos que vamos.
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2: Bom, nessa sexta-feira, a previsão do tempo indica sol entre nuvens e possibilidade de chuva rápida em algumas cidades capixabas, né? De acordo com a meteorologia, pode chover de forma passageira na região nordeste e no litoral do Espírito Santo. No interior e nas regiões de montanha, o tempo deve permanecer firme, sem previsão de chuva. Para a região sul, a temperatura mínima será de 15 graus, enquanto a máxima não deve ultrapassar 25 graus. Nas áreas mais altas e na região serrana, mínima prevista é de 12 graus e a máxima pode chegar a 21 graus.
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0: Ney Carvalho, é com você, bom dia, bom final de semana.
1: Bom dia, Romildo André, bom dia aos ouvintes da Rádio Cultura FM. Para você também, um bom final de semana, Romildo. Um adolescente de 16 anos provocou um acidente de trânsito na tarde desta última quinta-feira, dia 16 de julho, em Cachoeiro de Itapemirim. Ele conduzia uma Toyota Hilux que bateu na traseira de um Honda Fit. O acidente aconteceu na Avenida Francisco Mardegan, no bairro Mar Brasa. Apesar da colisão, ninguém ficou ferido. Por ter 16 anos, o adolescente não possui autorização legal para dirigir. A primeira habilitação exige idade mínima de 18 anos e conduzir veículo sem carteira nacional de habilitação ou permissão para dirigir configura infração gravíssima. As circunstâncias que provocaram o acidente e a identificação do responsável pelo veículo não foram informadas. Na noite desta última quarta-feira, dia 15 de julho, uma ação da Polícia Militar resultou na apreensão de entorpecentes no bairro Nossa Senhora Aparecida, em Cachoeiro de Itapemirim. O flagrante foi possível graças ao faro aguçado da cadela policial Kiara, que localizou as drogas escondidas em dois pontos distintos durante um patrulhamento a pé realizado pela equipe K9 na região. De acordo com a Polícia Militar, ao passar por uma determinada área, a cadela apresentou mudança de comportamento e indicou aos policiais militares dois locais diferentes onde o material ilícito estava escondido. Ao vistoriarem os pontos apontados pela cadela, os policiais encontraram 186 pinos de cocaína, 17 pedras de crack e 33 buchas de maconha. Todo o material apreendido foi encaminhado à Delegacia Regional de Cachoeiro de Itapemirim. Ninguém foi preso durante a ação. A Prefeitura de Cachoeiro de Itapemirim e a AGERSA informam que o atendimento do Serviço de Transporte Especial Ir e Vir estará suspenso nesse próximo sábado, dia 18 de julho. A suspensão ocorrerá exclusivamente nesta data para que todos os colaboradores vinculados à operação do serviço participem do curso Atendimento ao Cliente e Como Lidar com Pessoas com Deficiência e Mobilidade Reduzida, promovido pelo SESC-SENAT. O atendimento será retomado normalmente após a conclusão da capacitação. 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
4: Boa. Sextou. Sextaça na primeiraça. Vamos nessa. 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
0: Na Resevedo com Felipe Rodrigo. Bonzinho.

ligada em todo lugar, faltando 7 para as 9, Merrill Faz e Cristina Aguilera. A dica do nosso ouvinte na sexta-feira, Moves Like Jagger. É o nosso show da manhã, rolando até às 11. 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E lembrando, hein? Vem aí, a 64ª Festa de São Cristóvão, Padroeiro dos Motoristas. Domingo, dia 19 de julho, hein? Às 15 horas, na Igreja de São Cristóvão, localizada no quilômetro 121 da BR-262, em Pinga Fogo, Conceição do Castelo. Participe do sorteio beneficente em prol da regularização da área de estacionamento da festa e concorra a uma CG Start 160 zero quilômetro, com tripla chance de ganhar. Garanta já sua cartela pelo WhatsApp 28 999 72 2039. 28 999 72 2039. Após o sorteio, haverá transmissão do jogo da Copa do Mundo, a grande final. Vai rolar num telão pra você curtir uma boa. 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
1: Dicas de saúde, dicas pro inverno, né? Olha, nesse inverno, hidratação, hein? Mesmo com menos sede no frio, beba muita água. Isso mantém suas mucosas úmidas e evita infecções. Cuide-se bem. E saúde pra você.
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2: Boa! Estamos de volta com o nosso show da manhã no clima da sexta. Finalzão de semana da ilha, gente boa. 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
2: Ligado no nosso show, nosso amigo Jailson, lá de Venda Nova do Imigrante, pedindo a sua música e pra sequência da vovó, tá participando, amigo. Nós também, nosso amigo Aguilésio, a turma da Top Charme, Rosana de Vargem Grande, mandando abraço pra toda a turma aí, ligada na cultura. A Sandra da Silva, de Mimoso, manda pra sua mamãe, a dona Laura. Dona Laura vai fazer aniversário amanhã, né, dona Laura? Desde já, parabéns, felicidades. Muitos anos de vida. E a turma mandando ver aqui no nosso zap 2835421017.

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0: Natanzinho Lima e Panda.

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1: Hoje eu não posso.
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1: Contudo, você liga, é só sucesso. Eu tô tentando o meu melhor. Jones Lucena, mais um sucesso na número 1 do sul do estado.
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1: Boa. Aquela paradinha no nosso show, já já. Passo aí apresentando mais um Patrulha dos Municípios, as atuais policiais de todo o sul do estado. E na sequência, vamos recordar os bons tempos. Na sequência da vovó, você vai pedir na sua velhinha. Pessoal participando com a gente aqui no Zap, bom dia.
3: Bom dia. Bom dia, ô amigo André. Quem tá falando aqui é a Maria, irmã do Zecão.
1: Ô Maria.
3: Eu quero que você manda parabéns pra ele, bota na de 11 horas no Luiz de Machuco, falar pra ele. Zecão. Aniversário, ele mora lá no IP.
1: Beleza.
3: O nome dele é Zecão.
1: Alô, Zecão.
3: A irmã dele, Maria.
1: Aí.
3: Bota aí na lista pra falar aniversário antes dele.
1: Certíssimo.
3: Bom dia pra você. Fica com Deus, um dia abençoado por Deus.
1: Amém, maravilha. Bom final de semana. Alô, Zecão. Felicidade, Zecão. Parabéns. Fala aí, aniversário.
2: Parabéns, parabéns, parabéns pra você.
1: Parabéns aos amigos Zecão, né? Também o Alan da Farmácia Central, Manuel Cortesini e a Maria da Penha Cardim, 50 anos de casados, São José Cantagalo, Ângela Págio, Daniel Marques Limoeiro, Leandro de Souza Marques, 18 anos, o Miguel do Amaral de Niterói, Rita Canciã e Sofia Canciã Silva, vovó e neta, né? O Márcio da Post Sul, também felicidades pro João Bosco Gobi do Cabestro e o Luiz Cláudio Soares. Pra todo mundo!

0: Humberto Rocha, meu amigo, com você. Um ótimo dia, abençoado final de semana.
1: Um ótimo dia e um abençoado final de semana para você também, amigo Romildo André e ouvintes do Show da Manhã da Cultura. Sexta-feira, hoje, dia 17 de julho de 2026. Hoje é o dia da proteção das florestas e a nossa igreja celebra Santa Maria Madalena Postel. A lua é nova, 198 dias passaram, faltam 167 para terminarmos o ano. Ontem nós noticiamos aqui no Girando com a Notícia o caso daquele vereador de Vitória, o Orlandino Rodrigues de Souza, do Podemos, que foi condenado por estuprar uma criança de 5 anos e ainda torturá-la. E a Câmara de Vitória deu o primeiro passo para abrir o procedimento que deve levar à cassação do vereador Orlandino Rodrigues de Souza, o baiano do salão. O parlamentar foi condenado, como eu disse, por estupro de uma criança de 5 anos e responde ao processo em liberdade. Nos bastidores, já há unanimidade entre os membros da casa para que ele perca o mandato. Também é o mínimo, né? As montanhas capixabas vão ganhar um novo roteiro voltado ao turismo de experiência. A rota Caminhos da Mata Atlântica Capixaba vai ser lançada oficialmente dia 13 de agosto durante a Rural Tours, reunindo atrativos de Castelo e Vargem Alta em um percurso que combina natureza, gastronomia, produção rural e vivências ligadas à Mata Atlântica. Entre as experiências que possam integrar a rota estão visitas ao Café Vale do Caxixe com a vivência Uma Xícara, Muitas Histórias, a Caminhada dos Sentidos na Reserva Ambiental Águia Branca, a imersão na Reserva Caetés, o doce entardecer no Empório do Morango, experiências gastronômicas na cozinha rústica bistrô, além de atividades de ecoturismo na Gruta do Limoeiro e nos parques estaduais Forno Grande e Pedra Azul. E o ex-governador do Espírito Santo, Renato Casagrande, do PSB, mantém a liderança das intenções de votos dos capixabas na corrida ao Senado das eleições 2026. Ele aparece novamente à frente em todos os 4 cenários testados na segunda rodada de pesquisa eleitoral realizada pela Quest, a pedido do jornal A Gazeta, para o pleito de outubro e divulgado ontem. No quadro mais completo, com 12 nomes para o Senado, Casagrande tem 24% das intenções do voto. Nos outros 3 cenários, socialista varia entre 25% e 31%. Em segundo lugar, na preferência dos eleitores capixabas, está o ex-governador Paulo Artung, que aparece com 11% no cenário completo e 14% em outro quadro. 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
2: Bom dia!
1: Bom dia, Romildo André, bom dia, ouvintes da cultura. Iniciando mais uma edição do nosso Patrulha dos Municípios, sexta-feira, 17 de julho de 2026. 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

0: começando o programa de hoje com uma grande apreensão. A operação apreende drogas e munições e mais de 12 mil em Cachoeiro. Uma operação da Polícia Militar terminou com 3 suspeitos presos e uma grande quantidade de drogas apreendida nesta última terça-feira, dia 14, na rua Antônio dos Santos, no bairro Nossa Senhora Aparecida. Durante o patrulhamento, os policiais receberam informações de que uma residência estaria sendo utilizada para preparar, fracionar e embalar entorpecentes destinado ao tráfico. As equipes seguiram até o endereço indicado e localizaram parte do material. Durante a abordagem, um dos envolvidos informou aos militares que mantinha munição em outra residência. Os policiais deram continuidade, então, às diligências e foram até o segundo imóvel, aonde encontraram o restante do material ilícito. Mais de 1 quilo de haxixe apreendido. Segundo a Polícia Militar, a operação resultou na apreensão de 1,140 kg de haxixe, 75 gramas de crack, 30 munições calibre 40. As equipes também recolheram uma balança de precisão, 4 celulares e um cinto guarnição e materiais utilizados para preparar e embalar drogas. Além dos entorpecentes e das munições, os policiais encontraram R$12.130 em dinheiro. Os 3 detidos e todo o material apreendido foram encaminhados para os procedimentos legais. Uma grande apreensão, não é? Parabéns aí à Polícia Militar e à Polícia Civil lá de Cachoeiro, Itapemirim. A Polícia de Cachoeiro de Itapemirim não dorme, não é? Não dorme, não deixa passar de despercebido os tráficos de drogas que vem acontecendo aí na cidade de Cachoeiro, Itapemirim. E vira e mexe, a gente tá reportando, tá trazendo aqui o trabalho da Polícia Civil e da Polícia Militar de Cachoeiro, Itapemirim, não é? Que vem fazendo um trabalho brilhante. Mais uma grande apreensão. Parabéns aí ao serviço de inteligência, parabéns também aos moradores que auxiliam aí fazendo o disque denúncia e também, não é, trazendo mais informações para a polícia que possam facilitar a esse trabalho que acontece lá em Cachoeiro, Itapemirim. Mais uma grande apreensão. Meus parabéns a toda a Polícia Civil e a Polícia Militar de Cachoeiro, Itapemirim. Mulher é presa ao receber dinheiro falso pelos Correios em Cariacica. Olha, uma encomenda de cédulas falsas escondida dentro de uma apostila levou à prisão de uma mulher em Cariacica. A ação ocorreu nesta última segunda-feira, dia 13, e contou com o apoio dos Correios. Segundo a Polícia Federal, a suspeita foi abordada no momento em que recebeu o envelope enviado por via postal. Durante a verificação do conteúdo, os agentes encontraram as notas falsas. A mulher foi conduzida à Superintendência Regional da Polícia Federal do Espírito Santo. No local, os policiais então formalizaram a prisão em flagrante e apreensão das cédulas. A suspeita permanece à disposição da justiça. Tinha tempo que a gente não trazia uma ocorrência dessa de notas falsas, né? Teve uma ocorrência dessa também em Cachoeiro, Itapemirim, há um tempo atrás, né? Onde você vai lá verificar na internet, tem várias pessoas, vários movimentos, aonde tem aqueles larápios, né? Que oferecem cédulas falsas, você paga 1.000 e recebe 5. Até em grupo de WhatsApp já estava rolando essa movimentação, né? E tinha tempo que a gente não trazia aqui esse tipo de ocorrência, e a polícia, com o serviço de inteligência lá, a polícia federal, né, fez essa apreensão. Se você recebe uma nota falsa, eu, por exemplo, já recebi uma nota falsa e não sabia que essa nota era falsa, porque a qualidade é muito próxima da original. Você recebe uma nota falsa, você vai até o banco, faz a entrega dessa nota falsa ou procura uma autoridade competente para você não acabar se enrolando com esse tipo de crime, não é? Às vezes é muito difícil você identificar qual é realmente a nota verdadeira e a nota falsa, porque cada dia mais eles vão se aproximando da perfeição. Mas a polícia, com aquele serviço de inteligência, não é? Com aquele tato, sabe definir, né, verificar qual realmente é a falsa e qual é a verdadeira nota.
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0: Olha, temos ouvinte aqui pedindo, fazendo um pedido, mais uma vez, vamos falar dessa situação que acontece aqui na passarela da Beira Rio, aonde temos aí ciclistas atravessando a passarela com as suas bikes, elétricas e com a bicicleta normal também. Os moradores estão pedindo para que atravessem a passarela, mesmo que assim esteja errado, né? Se você é um ciclista ou você tá numa bike elétrica, desça da bicicleta e atravesse empurrando a bicicleta. Porque já teve caso de uma senhora ser atropelada ali por uma bicicleta normal. Isso aí acaba trazendo transtorno para quem passa por aquele trajeto. Já ficou bem complicado, porque teve ali uma obra onde tirou a visibilidade dos pedestres a atravessarem a Beira Rio. Ficou até preocupante em casos de horário, né? O horário à noite, uma pessoa passar por ali sozinha, uma criança ou uma mulher, enfim. Ficou uma presa fácil, né? Para se dizer, naquele local. Então tá pedindo aqui, encarecidamente, que tomem uma atitude, que fiscalizem. Eu sei que não é fácil fiscalizar esse tipo de movimento, esse tipo de infração. Não é só ali na Beira Rio, temos também aqui na passarela do bairro Niterói, onde temos ouvintes que pediram para que os motoboys, né, não passem na passarela. Então não é o primeiro pedido que a gente faz aqui no programa, e a gente pede encarecidamente que os nossos pedidos aí dos ouvintes sejam atendidos, né? Não é fácil fiscalizar, mas vamos fazer um esforço para sanar esse problema. Olha, 5 são presos e mais de 1,7 kg de drogas são apreendidos em Guaçuí. 5 pessoas foram presas e mais de 1,7 kg de droga foram apreendidos durante a operação realizada na manhã desta última quinta-feira, dia 16, em 4 bairros em Guaçuí. A ação teve como alvo integrantes de um grupo conhecido como Tropa do Urso, investigado por envolvimento com o tráfico de drogas no município. Cerca de 60 agentes policiais civis e militares participaram da operação nos bairros Vila dos Professores, Vila do Sal, também São José, Antônio Francisco Moreira. As equipes cumpriram 6 mandados de busca e apreensão e 5 dos 6 mandados de prisão expedidos pela justiça. A investigação teve início após uma prisão realizada em maio deste ano, durante a primeira fase da Operação Cidade Limpa. O análise dos materiais recolhidos naquela ocasião permitiu aí identificar pessoas que, segundo a investigação, atuava de forma organizada na venda de entorpecentes em Guaçuí. O grupo também utilizava câmeras de vídeo monitoramento para acompanhar a movimentação das forças de segurança da região onde atuava. Com informações reunidas, a delegacia de Guaçuí solicitou à justiça a prisão preventiva de 6 investigados e a realização de buscas em diferentes endereços. Os pedidos foram autorizados pelo Poder Judiciário. Entre os presos, 2 homens de 24 e 27 anos também foram autuados após agentes encontrarem drogas, balanças, dinheiro e material usados para embalar entorpecente na casa dele. Ao todo foram apreendidos 1,7 kg de maconha, 75 gramas de haxixe e 5 papelotes de cocaína. As equipes também recolheram 3 câmeras de vídeo monitoramento, materiais usados na mistura e na preparação das drogas e cerca de R$4.000 em dinheiro. Os 5 foram presos e levados à delegacia de Guaçuí, onde permanecem à disposição da justiça. O tráfico se organizando, né? Por isso que já tem um nome aí, tráfico organizado, organização criminosa. Eles implantando aí, né? Instalando câmeras de forma irregulares para já também, né? Monitorar as forças de segurança caso acontecesse alguma movimentação ou alguma ação naqueles bairros, para que eles conseguissem evadir, né? Só que a polícia é sábia e a polícia fechou o cerco e a casa caiu lá em Guaçuí. Parabéns aí à força de segurança aí de Guaçuí, Polícia Militar, Polícia Civil, a Polícia Federal, que conseguiu apreender uma grande quantidade e tirar mais de 5 pessoas, né? Que estavam trazendo aí a paz em Guaçuí.

Olha, um caso chocante. Essa nota é uma nota, uma matéria nacional, né? Um caso que aconteceu em Fortaleza, mas é um caso que chocou o Brasil. Chocou o Brasil. A bebê Helena, de 10 meses, morreu nesta última segunda-feira, dia 13, em Fortaleza. E dois homens, de 22 e 26 anos, foram presos em flagrante por suspeita de envolvimento no estupro e na morte da criança. Segundo as investigações dos suspeitos, eles mantinham um relacionamento casual com a mãe da bebê, enquanto o outro era primo dele. A menina chegou a ser socorrida e levada para a unidade de saúde, mas não resistiu aos ferimentos. Ao ter retornar aí para Fortaleza, no Ceará, o pai procurou a Delegacia de Combate à Exploração da Criança e do Adolescente em busca de respostas. Segundo ele, foi a unidade policial que soube que a principal suspeita já não era a morte de asfixia. Ele declarou: eles falaram o seguinte, até o momento a sua filha não foi asfixiada. Ela não morreu por conta própria. Ela foi morta porque partes íntimas dela estavam com marcas vermelhas, como se fosse sangue. O pai se revoltou e afirmou esperar os responsáveis sejam punidos com o máximo de rigor da lei. Você, mulher, você que tem um relacionamento e você acaba colocando um ponto final nesse relacionamento, você tem que ter muito tato e muito cuidado ao se envolver com outra pessoa. Essa senhora tinha um relacionamento com esse pai, o relacionamento não deu certo, tudo bem, ela colocou um ponto final e acabou se relacionando com outro indivíduo, aonde aconteceu essa barbaridade. Aí você, ouvinte, eu pergunto pra você, um monstro desse, que tem a capacidade e a coragem de estuprar uma criança de 10 meses, ele tem que ter a segunda chance? Ele tem recuperação? Isso cria uma revolta? Isso cria uma revolta em quem ouve esse tipo de matéria e pensa como a lei é branda no Brasil. Esse cidadão tem que tomar cadeia perpétua, prisão perpétua. Ele não tem que voltar mais para a sociedade. Ah, mas ele estava sob efeito de drogas, ele tem problema psiquiátrico. Mesmo assim, isso não justifica. Imagina você perder um filho, você que tem um relacionamento com uma determinada pessoa, o relacionamento não deu certo, essa pessoa, claro que ela pode se relacionar com outra pessoa, né? Com outro homem ou com outra mulher, e você acaba descobrindo que aquele cidadão estuprou a sua filha, o seu filho, de 10 meses. São 10 meses. A gente vai continuar acompanhando esse caso, é um caso que trouxe uma grande comoção nacional e uma revolta. E a gente vai continuar acompanhando para saber se realmente esses indivíduos, um cidadão de 22 e um de 26, vão ser punidos por esse crime que cometeram. Na Cultura são 9:52, um rápido intervalo comercial. Eu já volto com Patrulha dos Municípios.

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1: Hora de volta com o nosso Patrulha dos Municípios. Carreta tomba e deixa trânsito em meia pista em Cachoeiro. Uma carreta carregada com manilhas tombou na manhã desta sexta-feira, dia 17, na S-488, conhecida como Rodovia do Contorno, na região de Soturno, em Cachoeiro, Itapemirim. Olha, segundo informações iniciais, o motorista perdeu o controle da direção ao passar por uma curva. Com o tombamento, o trânsito ficou parcialmente comprometido e os veículos seguem passando por apenas meia pista. Motoristas que trafegam pelo trecho devem reduzir então a velocidade e redobrar a atenção. Você que tá então aí nesse trajeto aí, né? Na S-488, conhecida aí como Rodovia do Contorno, na região de Soturno, tem que ter muita cautela e muita precaução aí, porque teve esse acidente, ainda não temos informações se essa pista já foi liberada, mas se você está transitando por esse trecho, redobrem a atenção. Motorista sem CNH foge da PRF com um carro roubado e acaba preso em Cachoeiro. Um Fiat Cronos com registro de roubo no Rio de Janeiro foi localizado após fugir de uma fiscalização da rodoviária, da Polícia Rodoviária Federal, a PRF, na BR-101 em Cachoeiro, Itapemirim. A abordagem ocorreu por volta das 5:30 da tarde desta última segunda-feira, dia 13, no bairro Vila Rica. Ainda segundo a PRF, durante a inspeção, as equipes identificaram sinais de abrasão, regravação no chassi. A consulta revelou que o veículo original tinha uma restrição roubada de roubo registrada em 23 de março deste ano na cidade do Rio de Janeiro. O condutor não possuía habilitação. Ele e os passageiros afirmaram desconhecer irregularidades e disseram que o carro havia sido emprestado. Diante então da suspeita, dos dois crimes e de receptação e adulteração de sinal de identificação, os ocupantes então foram detidos. O grupo e o automóvel seguiram para a Delegacia Regional de Cachoeiro Itapemirim, aonde o caso ficou a responsabilidade da Polícia Civil. Pois é, lá ele vai falar quem emprestou esse carro para ele, porque normalmente quando acontece isso aí, a pessoa tem uma amnésia, né? Não sabe quem, eu não sei de quem é esse carro. Igual quando é encontrado drogas, né? Tem aquela ocorrência. Teve uma pessoa que me pediu para levar esse carro do Espírito Santo para o Rio de Janeiro. Aí ele é parado numa blitz e consta que naquele carro tem uma droga. Ele não sabe de quem é a droga, ele só sabe que o rapaz pediu para levar o carro, não sabe quem é a pessoa que pediu para levar o carro até o Rio de Janeiro. Dá uma amnésia no cidadão, né? Tem que ser estudado uma pessoa assim. E nesse caso aqui, o rapaz, né, que foi pego aí nessa blitz, ele disse que esse carro era emprestado, esse carro não era dele, não tinha também não sabia que esse carro tinha essa adulteração. Tudo bem, às vezes você compra um carro, primeira coisa, a gente tem que comentar sobre o caso e voltar também e colocar uns pontos no nosso comentário. Às vezes você compra um carro com aquele entusiasmo, poxa, comprei um carro, né? Sofri ali, juntei aquele dinheiro, que a gente sabe que às vezes é muita dificuldade, não é? Para você juntar aquele dinheiro, você junta aquele dinheiro, vai lá e compra o carro, já leva para casa, não leva para fazer uma vistoria, não leva para fazer um levantamento de um cautelar para saber se aquele carro realmente não é um carro clonado, enfim. Você fica com aquele entusiasmo, né, de chegar e apresentar o carro para os seus familiares, enfim, para os seus amigos, a sua conquista. Isso aí é normal, né? O ser humano vive de conquistas, né? Mas você acaba trocando, enfiando os pés pelas mãos, né? Primeiro procedimento, quando você vai comprar um carro, acabou de fechar um negócio, né? Antes de fechar um negócio ainda, você leva o carro para fazer uma cautelar, para fazer uma vistoria minuciosa, para saber se aquele carro realmente tá com a documentação em dia, para você não comprar gato por lebre.

0: Olha que ponto chega o ser humano. Pai que chutou o filho de 3 anos no rosto disse à polícia que ele perdeu a cabeça. Ele tava nervoso e acabou perdendo a cabeça. Nem vou ler essa matéria toda, que chega a dar revolta. Só vou comentar essa matéria. O que aconteceu? Um pai chutou o rosto de uma criança de 3 anos de idade. Essa criança estava junto com um outro irmão de 5 anos de idade. E ele foi preso, né? Mais um caso que a gente traz aqui, que esse caso é a nível nacional e teve uma grande repercussão e ainda está tendo. E quando interrogado, o pai disse, ele deu a justificativa que ele chutou a criança porque a criança berrava. A criança chorava muito, a criança gritava muito. Isso justifica a ele chutar o rosto de uma criança de 3 anos? Aí eu te digo, que tal se quando ele chegar perto dos marmanjos, a pessoa grita, falar o seguinte, aí grita, berra, e se fizesse a mesma coisa com ele? Ele não tem problema psicológico, já foi feito aí o levantamento. Ele simplesmente disse que chutou uma criança de 3 anos de idade porque ele não aguentava mais aquela criança chorando. Aquela criança, e ele já tinha pedido em outras ocasiões, e também ele teve uma justificativa que não foi só naquele dia que ele pediu durante a semana toda, durante o mês todo, para que ele não fizesse aquilo, e ele acabou perdendo a cabeça e chutou a criança. Isso não justifica. Um cidadão desse tem que tomar, no mínimo, uns 40 anos de prisão. É igual o caso da criança que foi estuprada aí de 10 meses. Então, o ser humano, ele tá perdendo o animal. Alguns ser humanos, né? Tem animal que tem mais carinho pelo seu filho do que o próprio ser humano.
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0: Identificado o ciclista morto em acidente em rodovia de Cachoeiro. O ciclista que morreu após ser atingido por uma caminhonete na tarde dessa última terça-feira, dia 14, em Cachoeiro, Itapemirim, foi identificado como Onides Luiz Pereira, de 55 anos. Ele completaria 56 anos no próximo dia 30. O acidente aconteceu na rodovia Gumercino Moura Nunes, no bairro Vila da Luz, Vilagem da Luz, em Cachoeiro. Segundo a Polícia Militar, Onides saía do trabalho em uma empresa de mármore e granito, né, localizada às margens da rodovia, quando foi atingido por uma Volkswagen Amarok. A vítima não resistiu aos ferimentos e morreu no local. Após o acidente, o motorista abandonou a caminhonete e fugiu. Até a última atualização da matéria, ele ainda não havia sido localizado. De deixar aqui os nossos sentimentos a toda a família aí desse cidadão, do senhor Onides, né? Que veio a óbito, e a gente pede encarecidamente aos nossos motoristas que quando acontece um acidente, parem e dê socorro. Porque se for acidente, a gente sabe que acontece, falha mecânica, ou às vezes um ponto cego, ou enfim, você acaba, ninguém quer se envolver num acidente e principalmente tirar uma vida de uma pessoa. Mas parem e dê o socorro. Ou se você também não ficar muito nervoso naquela situação, você se retira do local. Se você acha que vai acontecer alguma coisa com você fica com medo de populares, né? Fazer um linchamento, enfim, pegue o seu telefone, entre em contato com o SAMU, com a polícia, e relate que você se envolveu num acidente e está pedindo socorro, né? Para você se resguardar. A gente sabe que acidente acontece, muitas das vezes os acidentes acontecem, você não quer que aquilo aconteça, ninguém quer se envolver no acidente, mas o primeiro procedimento, se você tem a condição de fazer o socorro, de ligar para o SAMU, Você vai ligar pro SAMU, vai ligar pra polícia, né? Pra fazer a identificação. Isso aí serve até pra você mesmo depois se defender de alguma coisa que possa vir aí, de um processo. Mas se você se retira do local, se você não se apresenta, se você passa um tempo foragido, você tá, na verdade, assinando a sua culpa. Então, tem um acidente, primeiro procedimento, conseguiu fazer, ajudar? Você vai lá, vai entrar em contato com o SAMU, com a polícia, ou se você não está bem e você teve que se retirar daquele local, entre em contato, ligue aí pra polícia, pro SAMU, que você vai estar se resguardando de um problema futuro. Bombeiros encontram Harley Davidson no fundo de lagoa, no Espírito Santo. Olha, um treinamento de rotina do Corpo de Bombeiro terminou com a descoberta de uma moto Harley Davidson no fundo de uma lagoa na manhã desta última quarta-feira, dia 15. A equipe de mergulho realizava atividade de buscas e recuperação aquática em uma pedreira alagada no bairro Joana d'Arc, quando encontrou o veículo a cerca de 10 metros de profundidade. Os militares aí estavam praticando uma instrução prevista no plano anual de instrução do Corpo de Bombeiro Militar do Espírito Santo. Durante o exercício, os mergulhadores aí utilizavam aquela roupa seca apropriada para operações em águas contaminadas. Após localizar a motocicleta, os bombeiros realizaram o procedimento de reflutuação, utilizado para retirar objetos submersos. Em seguida, o veículo foi levado até as margens da lagoa. A Harley Davidson foi entregue às autoridades policiais, que deverão identificar sua procedência e apurar como a motocicleta foi parar naquele local. É um caso muito cabuloso, né? O Corpo de Bombeiro estava ali fazendo os seus treinamentos, né, de rotina, que acontece durante esses períodos, enfim, e acaba encontrando essa moto. A polícia agora vai fazer o levantamento para saber a procedência dessa moto, se essa moto é de alguma pessoa que está desaparecida e ainda não encontraram, né, essa pessoa. E para fazer mais uma varredura também nesse lago, para saber se existe a possibilidade de ter mais veículos ali jogado naquele lago, né? E a polícia vai fazer o levantamento investigativo e a gente vai continuar acompanhando também esse caso aqui no Patrulha dos Municípios.

Olha, chegando ao final do nosso programa Patrulha dos Municípios, eu quero agradecer aos nossos ouvintes que estão acompanhando o nosso programa através do nosso aplicativo, através da nossa rádio, na nossa sintonia 101,7, não é? Agradecer aos ouvintes que participaram com a gente aqui pelo nosso WhatsApp. E olha só, reforçando, a participação do ouvinte aqui pra gente é primordial, não é? Os ouvintes podem mandar mensagem de texto, que durante o programa não tem como a gente ouvir aqui os áudios, né? Mas você pode mandar mensagem de texto e relatar pra gente algum anseio aí da sua região, não é? Participando aqui do nosso programa, tá certo? Pode passar pra gente que a gente vai trazendo, reportando aqui no nosso programa Patrulha dos Municípios. 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Eu vou ficando por aqui, você continua na companhia do Romildo André, com o Show da Manhã, e eu volto logo mais com o Show da Tarde da Cultura. Na próxima terça-feira, mais uma edição do Patrulha dos Municípios.

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2: 10h26 na Cultura Primeiraça. Estamos chegando com a nossa sequência, né, vovó? Antes, porém, informação de última hora agora, com o nosso amigo Marcos Fé, que está de volta, apresentou o Patrulha dos Municípios. Chegou a notícia agora nesse Faia. Bom dia.
3: Romildo, interrompendo seu programa para trazer a notícia aqui para os nossos ouvintes ficarem em alerta. Um acidente que aconteceu próximo à Safra, na Safra. Então você que está pegando a rodovia, né, sentido Safra, muito cuidado, muita atenção. Né, tivemos aqui a informação que aconteceu esse acidente na Safra. E você que está pegando aquela rodovia, muita atenção, muita cautela. Tá certo? A Cultura sempre trazendo para você informação em primeiro lugar. E a gente não poderia deixar de trazer essa informação para você, motorista, né, que está transitando, você que está pegando essa rodovia sentido Safra. Muito cuidado, aconteceu um acidente e a cautela redobrada nessa rodovia, Romildo.
2: Valeu, Faia.

0: Vamos rolar quadro de antigamente que não sai da mente. Quatro sucessos do tempo da vovó, do vovô, do papai, da mamãe, dos titios. Quatro músicas da sua época também, tá? Agora na cultura, o show da manhã arrebenta o baú e traz pra você Sequência da Vovó. 4, 4, 4, 4 na sequência.
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2: Vamos nessa então, vovó. Recordando os bons tempos agora, quase que marcaram os anos 70, 80 e 90. Era ligado, Márcio Mal Vestiu. Pedindo a sua música aqui com o Zé Ramalho. Beleza, meu irmão? Daqui a pouquinho rola aí. Certíssimo. Também mandar um bom dia aqui pra Lúcia da Fazenda das Flores. Curtindo numa boa. Tem tira-gosto na sua casa hoje, o pessoal tá dizendo, hein, Lúcia? Ah, o churrascão da melhor qualidade? Ah, sim. Convidando a galera aí. Hoje é tudo por conta da Lúcia, lá da Fazenda das Flores, né? É o Zé Adão Polonino que tá dizendo, viu, Lúcia? Não ia falar quem é não, mas vai achar que sou eu. Então, alô, Zé Carlos Nunes, tá lá em Cachoeiro ligado com a gente. Um abraço, meu irmão. Pois é, tá ligado, tá curtindo. Alana Pereira dos Santos. Perdeu a identidade e o cartão do SUS, a utilidade pública com a gente. Se você encontrou, vou encontrar. Entre em contato com a gente. Bacana. Vamos viajar no tempo? Vamos recordar. Primeira dica de hoje. Tá aqui, ó. Lembra de Joe Wright? Tá aqui com o Roxette. A música Joe Wright, da dupla sueca Roxette, foi lançada oficialmente e mundialmente em 25 de fevereiro de 1991. Servindo como o primeiro single do terceiro álbum de estúdio da dupla, né? Que leva o mesmo nome e foi lançado em 28 de março de 1991. A faixa escrita por Pat Gasly tornou-se um dos maiores sucessos da banda e alcançou o topo de várias paradas ao redor do mundo. Em 11 de maio de 1991, a canção atingiu a primeira posição na principal parada dos Estados Unidos, a Billboard Hot 100. Para começar, para você que pediu, Joe Wright, Roxette.
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0: de todas as idades. Esse aí é o azarão, né? Nos palpites dos jogos da Copa. Ele mesmo, Mick Jagger. Dance of the Night foi lançada oficialmente como o primeiro single do álbum de estreia solo de Mick Jagger, She's the Boss, em 19 de fevereiro de 1985. A canção alcançou aí o 12º lugar na Billboard Hot 100 nos Estados Unidos. Nós também recordamos, atendendo o nosso ouvinte, Arte Popular, Temporal, Mistérios da Meia-Noite, com Zé Ramalho e Roxette. Go right. Para essa linha de hoje. Segunda-feira tem mais, né, vovó?
1: Tá com polga na cueca, tá aqui, vou catar, Silvio Ribeiro.
0: Ei, vovó. Seguinte, vem aí a 64ª Festa de São Cristóvão, Padroeiro dos Motoristas. Será domingo, dia 19 de julho, às 15 horas, na Igreja de São Cristóvão, localizada no quilômetro 121 da BR-262, em Pinga Fogo, Conceição do Castelo. 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É a final, domingão. Vai curtir lá. Beleza? E tem sorteio rolando aí, né? 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Participe e boa sorte. E segunda-feira tem mais.
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0: Alô, nosso amigo Preguinho. Ai, Cachoeiro ligado com a gente, sempre curtindo a sequência da vovó também, né, irmão? Abraço, bom trabalho aí, Preguinho. Somos de Cachoeiro, galera ligadíssima, bom final de semana.
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1: O bom lutador não desiste da batalha, mas ganha fôlego, cria ânimo e retorna para a guerra. Então, não desista de lutar por seus sonhos, porque alcançado o Senhor dá forças, ao abatido ele dá ânimo e ao triste ele dá alegria para viver. Declare todos os dias que você é mais que um vencedor. E para hoje, paz, porque a gente precisa. Fé, porque a gente acredita. E Deus, porque é a base de tudo.

0: Amém.
1: Bom dia!
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4: Chegando, Luiz, uma show para mais um Cultura Esportiva. Nosso encontro marcado, se Deus quiser, no domingo, a partir das 9:30.
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4: Nosso domingaço da cultura. E segunda-feira tem mais show da manhã. Show de música, informação, descontração, alegria. Alto astral da nossa cultura FM, a primeiraça. Esteja onde estiver. Final de semana maravilhoso, abençoado para você, para a família, para os amigos. Cuide-se bem. É domingo, se Deus quiser. Mancha já já, para mais um Cultura Esportiva. Valeu, gente!

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Horário de Brasília, com pontualidade britânica, como sempre, 11 horas.

0: dia, galera. Bom dia, você, melhor ouvinte do mundo. Você que acabou de curtir o Romildo André, o locutor simpatia, grandalhão e vascaíno da cultura, apresentando o show da manhã desta sexta-feira, dia 17 de julho de 2026. 17 de julho é o dia de proteção às florestas, muito importante, né? Hoje é o dia do Curupira também. O Curupira é o protetor das florestas. Hoje é o dia de abraçarmos e desejarmos um ótimo final de semana para a galera da capital secreta do mundo, Cachoeiro de Itapemirim, a turma do Aquidabã, rapaziada no São Geraldo, né? A rapaziada lá no Arariguaba, obrigado pelo carinho. Carinho que nós temos também pela rapaziada das praias, né? Lagoa Dantas, Praia das Pitas, Marataízes, Barra do Itapemirim, obrigado pelo carinho. E carinhosamente a gente deseja um ótimo final de semana também, um ótimo final de semana para as comunidades do Córrego da Areia, Sete Voltas, Crimeia, obrigado pelo carinho. E abraçando e desejando um ótimo final de semana também para as famílias sintonizadas na cultura. Vocês aí da família Fuser, Dilen, Lousada, família Gaburro, alô meu amigo Selmo Gaburro, aquele abraço, família Oliveira e todos da família Carreiro, obrigado pelo carinho. E hoje, Romildão, sexta-feira, dia 17 de julho. Será que tem gente aniversariando por aí?
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0: 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Aniversariante do dia de hoje, o Alan. Alan é da Farmácia Central. O Alan, da Farmácia Central, aquele abraço. Manuel Cortesini e Maria da Penha Cardim, 50 anos de casados, lá em São José de Cantagalo. A Ângela Paz e o Daniel Marques, lá do Limoeiro. Leandro de Souza Marques, 18 anos. Miguel do Amaral, bairro Niterói. Rita Cancian e Sofia Cancian Silva, vovó e neta, que legal, né? A Rita e a Sofia, que legal. Márcio da Poste Sul também aniversariando hoje. João Bosco Gobi lá no Campestre, um abraço pro Joãozinho. Luiz Cláudio Soares, Severiano Brunelli, alô Severino Brunelli, aquele abraço. Júlia Ferreira Zangirolani, Leandro Gusson. Leandro Gusson mora lá no Forno Grande, é vascaíno, hein? É vascaíno. Quem tá mandando um abraço pro Leandro Gusson é a Margarete, que é sua esposa, e sua netinha Maia também, além da família toda aí, mandando um abração pro Leandro Gusson. E o Israel Ribonde. Sabe quem é o Israel Ribonde? Meu amigo branco da Esplanada, né? 7.2 do branco da Esplanada. Eu acho que vai ter alguma coisa domingo, né? Lá na Esplanada. Não vai passar em branco, não, né? Isso aí, ó. Branco da Esplanada. Gente boa demais. A todos vocês, saúde, paz e beijos do Negrão.
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0: dia pro meu amigo Tony Bike, lá da Esplanada. Tony Bike é gente boa demais, né? Tony Bike mandando um abraço aqui pro Branco da Esplanada pelo seu aniversário. Alô, Tony Bike, vai rolar alguma coisa domingo por aí, hein? 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E quando pinta a sexta, pinta o quê, Romildão, aqui na Cultura?
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0: É só simplificar, digita aí e manda pelo zap. Nosso zap todo mundo sabe, 981112188. 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Esporte na agenda cultural, turística e religiosa na cultura. Vamos ver aqui a agendinha. Que pessoa pensou que eu esqueci da agendinha? 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No bairro Independência, amanhã, sábado, ali em frente à Igreja de Santa Luzia, na Rua Dona Marieta, a festa julina do bairro Independência. Começa às 19 da manhã, hein? Celebração, aí tem comida, doce, brincadeira, forró, né? Ali a festa é sempre divertida na Rua Dona Marieta e vai ser no sábado a partir das 19 horas. Vai mais cedo, vai pra celebração, faz bem pra saúde também. Tem aqui também no campo do Dirceu Galvão, é no domingo, lá no Bar do Bodão, né? Tratamento de saúde aí do Antônio Rodrigues, vai ser em benefício à saúde do Antônio Rodrigues, vai ter rifa de um garrote, leilão de variadas prendas, vários cantores da região, domingo a partir das 10, no campo do Dirceu Galvão, lá no bar do Bodão. 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O momento agora é de Copa do Mundo, não se fala outra coisa, mas vamos lembrar para o torcedor brasileiro que nós teremos o reinício aí da Copa Sul-Americana, hein? É, mas na próxima quarta-feira, dia 22, já o reinício aí da Copa Sul-Americana. O Vasco vai pegar o Independente de Medellín, fora o primeiro jogo, segundo em casa. Tem também o Sport Cristal e Bragantino, né? Então tem todo mundo aí, o Grêmio, né, em jogado, o Santos também. Então, em breve aí, ó, semana que vem, o reinício das Copas Sul-Americanas. A Libertadores para o mês de agosto. Início do mês de agosto, teremos o reinício aí da Copa Libertadores da América. Copa 2026, chegou a hora da onça beber água, hein? Chegou a hora da onça beber água. A galera pode mandar um placar aí, ó, pra amanhã. Amanhã não, domingo. Arrisca o seu placarzinho aí, bota aí, ó. Espanha e Argentina, quem vai levar? Você tá torcendo pra Espanha? Você tá torcendo pra Argentina? É domingo às 16h. Manda aí no zap, você que tá pedindo aí refrigerante, você que tá pedindo caixa de cerveja, frango assado, bota o placar também pra alegrar o programa, né? Então, e a gente fica triste porque a gente vê aí Espanha, né? A gente vê Argentina, né? Decidindo aí o título e nós de fora, né? Só olhando, ver como é que tá a situação. Tem até o terceiro e quarto lugar. Vai ser sábado, hein? Terceiro e quarto lugar, sábado, 18h, sábado, lá em Miami, na Flórida. França e Inglaterra vão disputar o terceiro e o quarto lugar. E todo mundo sabe que a Argentina ou a Espanha vão se tornar campeão aí mundial, né? Campeão da Copa do Mundo de 2026. E nós, como país do futebol, ex-país do futebol, né? O Brasil era conhecido como o país do futebol. Quando não ganhava, batia na porta, batia na trave, né? Agora o país do futebol, sabe o que está virando? O país da impunidade, o país da corrupção, o país da insegurança jurídica, né? Olha que diferença, né? Temos que mudar a cara desse país, hein? De uma maneira em geral. Daqui a pouco tem o Garotão da Massa. Vai falar do Estrela, com certeza. Vai também o Esporte Amador de Cachoeiro de Itapimirim e de toda a região. 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
3: Carlos Damasceno.
0: É, com muitas informações neste final de semana. Um bom dia e um ótimo final de semana pra você, Garotão da Massa.
4: Alô, Fumanchu, bom dia também pra você, feliz sexta-feira. Pra você também, Fumanchu, um feliz final de semana e para os milhares de ouvintes ligados aqui no Cultura Esportiva. 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Estrela do Norte treina logo mais, já que amanhã tem amistoso com o sub-20 do Porto Vitória, no Sumaré, às 10 horas da manhã, já que o Estrela, na segunda rodada, folga na tabela da segunda divisão do Espírito Santo. Consequentemente, o técnico Eugênio Souza poderá seguir avaliando o grupo de 21 jogadores. Teve que começar 11, daqui a pouco ele responde se é aquela que começou contra a equipe do River e que o Estrela venceu por 2-0. Gols de Gustavo Tonoli e do Christian, é a considerada titular. Mas ele sabe da importância dessa partida, porque o grupo foi formado praticamente em uma semana, mas começou com o pé direito. O Estrela que só volta a campo na próxima quarta-feira. Já dissemos aqui que o Estrela foi punido e para o jogo da próxima quarta-feira contra o Pinheiros no Sumaré, praticamente é só para a mulher e também para adolescentes até 12 anos. O Estrela foi punido nessa partida e só vai ter a sua torcida no dia 1º de agosto contra o Sport Clube Brasil. Mas técnico Eugênio Souza, do Estrela do Norte, o time começou contra o River, é o time considerado o titular, Eugênio?
5: Com certeza nós temos um grupo, eu considero todos titulares, considero todos importantes, todos têm o seu valor como pessoa, né, profissional, e tem o seu valor técnico, né? E a cada jogo, em cima da própria condição técnica, tática, física e mental, a gente escala, a gente trabalha os atletas, né? As alterações também são muito feitas em cima disso, né? Estratégia de jogo e o que é o futebol. Eu não costumo assim considerar ninguém titular, porque eu priorizo todo mundo, trabalho todo mundo e todo mundo é importante, né? Haja visto que hoje os jogos são definidos aí praticamente aos 15, 20 minutos do segundo tempo com alterações. Então todos são importantes.
4: Tá, então a sonora com o técnico Eugênio Souza, do Estrela do Norte. Lembrando que na estreia o time começou a partida contra o River de Alegre, quando o Estrela venceu por 2-0, gols de Gustavo Tonoli e Christian, com Léo Rodrigues no gol, Jairo, Ferrugem, Yuri e William Simões, Mateusão, PH e Anderson, Tonoli, Palácios e Jarlos Baiano. Lembrando que Christian, Kaique Cardoso e Davies são jogadores emprestados pelo Porto Vitória. Amanhã, 10 horas da manhã, amistoso no Sumaré contra o sub-20 do Porto Vitória. 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E com o Fabinho Leite, 999-17-8566. 10ª Copa Aquidaban de Futsal, sub-15 dos movimentos organizados de Cachoeiro. Tivemos a última rodada da primeira fase. América do BNH 3, Projeto Los Grandes do Coronel Borges, meia dúzia. O Projeto Vida do bairro Bela Vista foi derrotado para o Projeto Nets Gol do Santa Cecília por 4-2. O Projeto Criança Bandeira, a equipe A, foi derrotada para o Projeto Crianças Unidas do Picolé do Alto União por 4-3. E também o Projeto Crianças Unidas do Picolé venceu, está classificado, mas lembrando que o projeto Criança Bandeira, a equipe B, perdeu para o projeto Abraçando o Futuro do Village por 6-1. Aí ficou assim a fase semifinal da 10ª Copa Aquidaban no Sub-15. O projeto Los Grandes do Coronel Borges vai enfrentar o projeto Abraçando o Futuro do Village e o projeto Next Go do Santa Cecília enfrenta o projeto Crianças Unidas do Picolé. É na próxima quinta-feira, dia 23, a partir das 7:15 da noite, no Alto Aquidaban, no ginásio Hermo Gomes. Domingo tem semifinal do Campeonato Fut 7 do Sindicato Motoristas, a partir das 8 horas da manhã, na sede do sindicato, no Lagarto. Cofrio joga com o Sudeste, o Teixeira Transportes enfrenta o time da Divan Móveis. Um abraço para o amigo Ney Cristiano. 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Um abraço, hein, Fumanchu?
0: É um abraço para o garotão da massa. Segunda-feira ele estará de volta, trazendo resultados e novos eventos que vão acontecer durante a semana que vem. Mandando um alô aqui para o Ednei e seu esposo, né? Ednei e seu esposo Bebeto estão lá na Poste Sul, curtindo aí a programação. Abraçando também o flamenguista Hugo Zandonardi, lá em Venda Nova. Alô, Hugo Zandonardi, aquele abraço. Arcobelli cola já com resumão do final de semana, futebol profissional, esporte amador, sempre em nome da papelaria do Tiago. 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
0: Bom dia, Arcobelli.
7: Bom dia, Fumanchu. Bom dia, galera ligada no Cultura Esportiva. 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Começa hoje a segunda rodada do Campeonato Capixaba da Série B. A bola rola às 15h lá em Vila Velha, no estádio Gil Bernardes, para Pinheiros e Esporte Clube Brasil Capixaba, com a arbitragem do Carlos Henrique da Mata Santos. Assistente vai ser o Éder Fábio Moraes e o Daniel Simões. Amanhã tem Tupi e Rive de Alegre, também em Vila Velha, no Gil Bernardes, às 15h, com Caio Vitor Passos Batista, Luciano Silva, Vitor Felipe Araújo. No domingo, o 12 enfrenta o Linhares, às 15h, também no Gil Bernardes, com Cleiton Barbosa Raimundo, Anderson Gomes e Ebert Victor. E no domingo também, CTE de Colatina e GEL, lá em Colatina, no Justiliano de Melo e Silva, às 15h, com o Edivaldo Barbosa, Mariana Vanderlei e Manuel Robson. Lembrando que na chave Centro-Norte vai folgar a equipe do Audax São Mateus, enquanto que na chave Centro-Sul vai folgar a equipe do Estrela nesta segunda rodada. A liderança na chave Centro-Norte, o 12 e o Linhares, ambos estão na liderança com 3 pontos ganhos, enquanto que na chave Centro-Sul a liderança é do Estrela e Tupi, ambos também com 3 pontos ganhos. Informações agora para a galera do torneio de futsal, que vai ser realizado amanhã lá em Coutinho, hein? A partir das 15h, a bola rolando então para Torreto versus Conduru. Segundo jogo, Revoltados versus City BP. E fechando a primeira rodada, Cachaça versus Distrito 7. Então amanhã, a partir das 15h, torneio de futsal lá na comunidade de Coutinho. E lembrando a galera, né, que está aí na expectativa, né, do início do campeonato, o Regional das Montanhas, a bola não irá rolar esse final de semana, então a primeira rodada não vai começar, provavelmente será no próximo final de semana, hein? Então no final de semana, 25 e 26 de julho, mas pintando mais informações, novidades aí durante essa semana, né, que vai dar início aí à competição, todos nós esperamos, né, a gente traz aqui tudo de primeira para os nossos queridos ouvintes, o Regional das Montanhas. Lembrando, né, que o Regional das Montanhas ficou definido aí, né, com 10 comunidades, hein, 10 comunidades, ó, na chave A, Apeninos, Monte Alverne, Fazenda do Centro, Ubá e São Cristóvão da Serra, na chave B, São Pedro, Campestre, Braço do Sul, Patrimônio do Ouro e Corumbá. Provavelmente, no próximo final de semana, a primeira rodada da competição. 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Ótimo final de semana, Fumanchu, e segunda-feira tem mais.
0: Um abraço aí para o Arcobel e Cola, segunda-feira ele estará de volta. E a bola continua rolando aqui, já já tem mais notícias do esporte amador, resultado da Mega Sena, sempre em nome da Peixaria Água Doce, que tá uma peixada no final de semana, hein? 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Mega Sena, concurso 3032. Sorteio realizado ontem. A Mega Sena acumulou, está acumulada em 35 milhões de reais. A Quina pagou, teve 54 acertadores a Quina, 27.700 para cada um. Anota os números aí para conferir. 08, 12, 23. 27, 42 e 43. Olá em Gerônimo Monteiro, amanhã, sábado, às 16h, na Praça Central, Praça da Bíblia, né? Amanhã em Gerônimo Monteiro, sétima edição da Corrida da Laranja. Sétima edição da Corrida da Laranja. Quem tá correndo, tá bem aí, ó, 10 quilômetros. Quem vai caminhar, 5 quilômetros, né? 5 quilômetros na caminhada, 10 quilômetros na corrida. Amanhã, a partir das 16h, lá na Praça Central de Gerônimo Monteiro. Já tem mais de 400 atletas inscritos, tá certo? É, meu amigo. E depois da corrida, nas 18h, tem a feira e arte. Feira e arte, né? Muita coisa boa. Vai ter banda também para tocar. Sai amanhã, lá no centro de Gerônimo Monteiro. Torneio de bocha beneficente. Em benefício ao tratamento de saúde da Claudete Oliveira. Amanhã, a partir das 14h.

Juarez e Silvério contra Massarico e Baiano. Campeonato de bocha da região do Limoeiro, fase semifinal, jogos da ida. Jogos da ida, né? Nós teremos amanhã, sábado, 16h, São Luís vai receber o Nogueira, o Leites Bar vai receber o Córrego da Telhas. Dois jogos amanhã, 16h. Campeonato de bocha entre famílias de Castelo, campeonato municipal de bocha entre famílias. Ontem nós tivemos um jogo, hein? Família Silva 2, Família Alto E 1. Família Silva 2, Família Alto E 1. Nós teremos amanhã, 13h. Preste atenção no horário do sábado, hein? 13h amanhã, no Córrego da Prata, Família Pereira contra Família Ragazzi. Amanhã, 15h, lá no Ubar, Família Laquine e Família Rossi. Lá no São Gustavo da Serra, Família Guareschi, Família Guareschi contra Família Ioff. Lá na Santa Clara amanhã, 15h, Família da Silva contra Família Fole. Aí domingo, às 13h, nós teremos lá na Rampa do Bar, Família Coradini contra Família Souza. Lá no Córrego da Prata, Família Dona contra Família Malvestil. Lá no Patrimônio do Ouro, Família Vicentini contra Família Faria. Vai folgar a família dos Santos. E lá em Santo Amaro, todo mundo sabe que Santo Amaro vai ter nesse final de semana a 9ª festa julina. Começa amanhã, sábado, 19h, com a celebração. Aí tem quadrilha, tem selinho da acordeon e banda. Aí domingo tem a final do campeonato de bocha. Deixa eu ver a final do campeonato de bocha aqui, ó. Domingo tem terceiro lugar, Vieira Machado e Muriçoca. A final será entre Jota e Viracopo. Aí domingo tem também o jogo do Maçãozão, domingo, hein? É o Santo Amaro jogando em casa domingo pelo Maçãozão. E depois tem o Elton Freitas e banda. O pessoal não vai aceitar Pix não, o sinal tá ruim, leva um din-din para não ficar na mão. E por falar em Maçãozão, que é o campeonato rural, ficou definida aqui a fase semifinal, né? As jogos de ida da segunda divisão, aspirante, né? Segunda divisão do Maçãozão, sábado, 15h. Águas Claras recebe o Grêmio de Piaçu, sábado, 15h, lá em Itaici e Menino Jesus. Tá querendo saber os jogos amistosos do final de semana? Pois é, vou trazer para vocês já os jogos amistosos do final de semana, sempre em nome da Clínica Ocupacional Center de Castelo. 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Amistosos do final de semana, dá para fazer muita amizade, hein? Olha só, Brejalbinha e Bacia, sábado, 15h, é veterano. Brejalbinha e Bacia lá em Brejalbinha. Brejalbinha fica no município de Brejetuba. Veterano do Jaciguá vai receber o Vida Clara. O São Brás de Maravilha, lá no campo do Taquaruçu, Vargem Alta, vai receber o Pedra Branca. O Paraíso Serrano recebe o Coronel Borges de Cachoeiro. Márcia de Virgínia Nova recebe o Pedra Lisa de Pacotuba. União da Fazenda do Estado vai receber o São Bento do Aracê. O SPG Alto Gironda recebe o Náutico de Cachoeiro. Mineração Capixaba, lá em Gironda, recebe o Nova Aurora do Rio de Janeiro. São Roque recebe o Bela Aurora. O Veterano do Jarrão, no campo do bairro Niterói, recebe o São Cristóvão da Serra. O Veterano do Limoeiro vai receber o Vargem Grande. O Veterano do Caxixe Quente recebe o Braço do Sul. O Veterano do Cartola Castelense recebe o Centapua. Esse jogo Cartola Castelense e Centapua, no Campo do América, aqui em Castelo. O Veterano do São Pedro recebe o Água Limpa. E o Veterano do Monte Alverne vai receber o Fazenda do Centro, né? Vários amistosos aí, ó. Bom para fazer aquela amizade depois do jogo, aquele bate-papo e aquela resenha que faz parte do espetáculo. 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

0: 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Foi perdida aqui uma bolsa com vários objetos, documentos, telefone. Né? O cara tem um filho que mora fora do país, né? Fica preocupado, né? E esses documentos e esse telefone é do Wesley de Moraes. Ele perdeu entre a Laquenge e o Castelão. Se você encontrou e quer fazer o bem sem olhar a quem, devolve aí. Devolve que o Papai do Céu vai te ajudar. Eu estou precisando aqui para uma pessoa também necessitada, né? Fralda descartável. Fralda descartável, tamanho G. Fralda descartável tamanho G. Se você tem uma sobra, quer doar um pacote de fralda, essa pessoa está bem necessitada e não tem poder de compra, né? Mas precisa de usar. Eu falei outro dia aqui sobre febre maculosa, né? Não falei sobre febre maculosa? Carrapato. Não, mas a maioria das vezes os problemas que acontecem são com as capivaras. E eu estava lendo aqui que em um ano nós tivemos aqui no Espírito Santo 14 casos com 6 mortes. E tem algumas cidades que estão aí, ó, em estado de alerta. Castelo tem muita capivara, hein? Capivara para dar de pau, né? Muita capivara. Não tem predador? Então, meu amigo, e onde tem capivara, carrapato come solto. Aí o pessoal fica preocupado. Aquele carrapato estrela, aquele carrapatinho pequeno, ele é transmissor da febre maculosa. E são muitas mortes e casos no Espírito Santo. Castelo, Cachoeiro, Água Doce, Boa Esperança, Mimoso do Sul, Baixo Guandu, né? Então, temos que tomar todos os devidos cuidados, principalmente nós aqui de Castelo. Eleição 2026, a partir de segunda-feira, convenções partidárias para escolhas de candidatos. Aliança também, né? Então, se você que gosta da política aí, ó, fica atento que segunda-feira começam as convenções partidárias para escolher candidatos. Aí vereador, deputado estadual, deputado federal, governador, né, presidente. Né, vai até o dia 5 de agosto as convenções. Daqui a pouquinho tem Alexandre Garcia para vocês. Vai falar da reclamação dos ingleses. Aquele problema da guerra da Malvina ainda, vocês se lembram? Teve um cartaz agora na Copa de 2026, se referindo à situação, e o Alexandre Garcia vai fazer o seu comentário. Vai falar da Copa de 50, você sabia que ontem fez aniversário? O Maracanazo de 1950, quando perdemos em casa para o Uruguai? Didia, né? Acabou com a gente. Vai falar do etanol na gasolina, né? Faz mal pro carro? Faz mal pro bolso? Ele vai dar a opinião dele também. E vai falar também do Brasil sendo tarifado. Tá sendo tarifado por quê? Né? É isso a questão, tem que saber o porquê, né? Chegar, tarifaram, tem que saber por que o Brasil está sendo tarifado e vai falar da eleição 2026. É só analisar o Alexandre Garcia logo depois do Cultura Esportiva. 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
8: É, pra vocês também um ótimo dia e um ótimo final de semana, né? Mandando um abraço especial pro meu amigo Cipó. Tempo que eu não vejo Cipó, rapaz. Cipó mora aqui perto da Rádio Cultura, tá com a galera ali curtindo a rádio. Alô, meu amigo Cipó, temos que tomar uma cerveja junto qualquer hora, hein? Cipó mora aqui perto da Rádio Cultura, a turma toda lá ouvindo a Cultura, rádio ligado, curtindo a mais ouvida de todo o sul do estado. Alô, meu amigo Cipó, aquele abraço. E você pode continuar ligando, eu só vou sortear no final do programa, hein? Pode mandar o zap, não precisa ligar não, manda o zap, não dá pra atender, não dá pra falar e atender o telefone ao mesmo tempo, né? Manda o zap pra gente aí, ó, vou sortear um frango assado do Dudu, sábado, domingo, feriado, em frente ao Banco do Brasil, todo domingo na Praça de Aracuí e em frente ao Multishow Supermercado. Você compra o frango e leva o refri. Tem a caixa de cerveja em lata da Castel Gás, quer o telefone da Castel Gás? 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Garrafão de vinho, oferta do Beguinha Torneiro. 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Tem uma calça pantalona, xadrez lindíssimo. Se fosse mulher, eu ligava na hora, né? Como eu não sou mulher, se eu fosse mulher, ia ser uma mulher feia pra caramba, né? 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Gato Mestre Carlos de Souza já vai trazer notícias para vocês, falando do retorno aí do Campeonato Brasileiro da Primeira Divisão. Já tem notícias. 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

0: 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Você tá bem, meu bom amigo Fumancha?
1: Por aqui está tudo dominado.
0: Alô, alô, Castelo, Deus tá no controle. Sextou, sexta-feira, 17 de julho de 2026, lua nova. Faltam 167 dias para o término do ano e hoje rezamos com bem-aventurado Inácio de Azevedo e seus companheiros mártires. Inácio de Azevedo nasceu em Porto, Portugal, no ano 1527. Recebeu forte educação cristã. Foi para Coimbra, onde ingressou na Ordem dos Jesuítas, a Companhia de Jesus. Em 1547, veio evangelizar no Brasil, mas voltou a Portugal para recrutar novos missionários, 39 ao total. Quando o navio que trazia todo mundo parou na Ilha da Madeira, fez uma parada na Ilha da Madeira, esse navio foi invadido pelos corsários calvinistas, e todos foram degolados. Isto foi em julho de 1570. São venerados como os mártires do Brasil. Pedimos hoje, bem-aventurado Inácio de Azevedo e seus amigos mártires, rogai por nós. Amém. 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Futebol carioca, destaque: Vasco perde na Bahia, Botafogo vence no Rio e agora começa o show de notícias.
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0: Eu posso trabalhar, Romildo? Ficar de gracinha agora? Posso trabalhar? Até você? Renato Kaiser, a lei do ex, fez o único gol do jogo aos 24 minutos do segundo tempo. Ontem, vitória da Bahia, bateu o Vasco por 1-0 lá no Barradão. Vasco ainda segue no Z4 e eu quero ouvir o Luiz Fumanchu.
1: Novo treinador, velhos problemas, né? Sistema defensivo. O cara chegou agora, Pedro Emanuel, novo português, comandou, assumiu, teve coragem de assumir. E o Vasco, mais uma vez, com erros infantis no sistema defensivo. E quem erra muito no sistema defensivo é penalizado, acaba perdendo o jogo. E perdeu por 1-0.
0: Pois é, Vasco agora só volta ao Brasileirão no dia 25, no outro sábado, em São Januário, 8:30 da noite, contra o Mirassol. Aliás, Vasco também focado na Sul-Americana, porque quarta que vem, dia 22, 7 da noite, vai até Medellín, na Colômbia, pegando Independiente e Medellín, na sequência dos plays, os playoffs, começando mata-mata. E de volta, o jogo da volta será dia 29 no Rio de Janeiro, em São Januário. Lembrando que dia 1º de agosto tem Copa do Brasil, o primeiro jogo também mata-mata, Vasco e Fluminense. Notícia que o Vasco está fechado com Nelson de Ossa, mesmo volante colombiano que atua no Betis da Espanha, 26 anos de idade. E sobre a SAF, Fumanchu, agora é para valer. Vasco cumpriu todas as exigências, entrou com a venda da SAF na sexta vara empresarial do Rio de Janeiro e está por um fio o anúncio da SAF do Vasco da Gama. e o Flamengo continua perturbando o Vasco, dizendo que não pode ser SAF. Deixa eu explicar, vamos entender isso aqui junto, Fumanchu. A Leila Pereira não é SAF do Palmeiras, não. A Leila Pereira foi eleita presidente do Palmeiras, foi eleita pelo sócio do Palmeiras. Palmeiras não é SAF, não, gente. Onde está o conflito disso? Palmeiras não é SAF, como é que o Vasco e o Palmeiras são SAF juntos? Só que o esposo da Leila, que é um bilionário, investiu dinheiro da empresa dele no Palmeiras. É diferente. A Leila foi eleita em novembro de 2024, termina seu mandato em 2027. Aí sim, em 27, ela quer ser a CEO do Vasco, quer comandar o Vasco, porque ela gosta muito do Pedrinho, tem um laço com o Pedrinho muito grande, que jogou com ela, jogou no Palmeiras, e é amigo particular dela e da família dela. Então o negócio está mais ou menos definido por aí. O Vasco vai virar SAF realmente, aportando 3 bilhões de reais, passa a ser o clube mais rico do Rio de Janeiro, com aporte de 3 bilhões do grupo Lamáquia.
1: Tem que olhar o lado financeiro, mas tem que olhar o lado campo também, né? Tem que consertar a situação.
0: Mas para consertar o campo tem que ter dinheiro.
1: Já teve SAF, não deu certo. Mas agora vem uma SAF aí mais rechonchuda, né?
0: Isso.
1: Então tem que fazer o trabalho certo. Não adianta ter o SAF e o trabalho não fluir. O torcedor quer o time jogando bem, quer o time disputando competições a nível nacional, em primeira linha, internacional. Então, tudo bem que a grana venha, o Flamengo não tem nada a ver com isso, mas que as coisas têm que melhorar bastante em termos de futebol, tem.
0: Você quer esperar, SAF? Chega, quer esperar, por favor?
1: Vamos esperar, nós estamos torcendo para isso, para o futebol carioca.
0: Então você espera e me deixa falar também. Seguimos!

0: 13.632 pagantes, 15.585 presentes ontem ao Engenhão. E os novatos resolveram o jogo para o Botafogo Sub-17. Lucas Emanuel fez o primeiro gol para o Botafogo logo aos 48 do primeiro tempo. No segundo tempo, o Santos empatou também aos 12 minutos, através do Barreal. E no finalzinho, já nos acréscimos, aos 50 minutos, Cadir, o panameño, Cadir também garoto, marcou o gol da virada 2-1 Botafogo. Os novos resolveram em Fumanchu.
1: É, os desafios continuam. Essa vitória é muito importante, dá para o time respirar, porque o Botafogo estava com 22 pontos, ali um pouco à frente do Vasco. Você vê que com essa situação aí, o Santos que se deu bem, perdeu o jogo e continua fora da zona do rebaixamento, com um pontinho apenas à frente do Vasco da Gama. Então o Botafogo ganhou na hora certa, fez o dever de casa. Você fazendo o dever de casa, né, tudo vai bem. Você vê que o Vasco perdeu fora de casa. Daí já no planejamento do campeonato, você já planeja, fora de casa eu empato, fora de casa eu ganho uma, eu perco duas, três. O Vasco perdeu fora de casa. E o Botafogo fez o dever de casa, ganhou, por isso saiu de perto da zona do rebaixamento.
0: Quinta-feira que vem, dia 23, o Botafogo recebe no Rio Vitória da Bahia, 7:30 da noite, também no Engenhão. E sai no dia 26, no outro domingo, dia 26, para pegar o Cruzeiro em Belo Horizonte. A seguir, Fla-Flu, os dois que jogam hoje, um amistoso e outro é para valer 3 pontos mesmo. Todo mundo ouve, todo mundo gosta. 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Faltam dois gigantes do futebol brasileiro. Agora é pra valer mesmo. 3 pontos. 19ª rodada, Brasileirão 2026. Fluminense em campo logo mais 8 da noite, pegando o Bragantino, Red Bull Bragantino no Maracanã. Jogão de bola, apitado por um capixaba. Juiz será David Oliveira Lacerda, aquele que deixa a bola correr mesmo. Começa o Fluminense: Fábio, Guga, James Freitas e René, Hércules, Martinelli, Savarino e Lúcio Acosta. No ataque, Serna e Hulk. Bem escalado, Fumanchu.
1: O John Kennedy, né? Tá faltando o John Kennedy. Deve ficar no banco.
0: Vai ficar no banco.
1: Ele tá sendo pretendido pela Lazio da Itália e vai ficar no banco. Não teremos a presença também do Thiago Silva, que tem que esperar a janela, inscrição, e o Fluminense ainda tem Canóbio, vai ter opção, vai ter o time jeitoso dentro de campo, pega um time encrencado também, que está ali na cola do Fluminense. O Fluminense tem 3 pontos na frente do Bragantino. O Fluminense tem 31, o Bragantino tem 29. Então é jogo duro. Mesmo jogando em casa, é jogo duro.
0: A velha raposa Wagner Mancini, experiente treinador Wagner Mancini, escala assim o Bragantino. Thiago Volpe é o goleiro. Santana, Gustavo Marques, Alex Vinícius. Não é Alex, não é Alex mesmo, viu? Errei, não. É Alex Vinícius e Cauê. Eric Ramos, Matheus Fernandes, Fernando e Lucas Barbosa. No ataque, Herrera e Eduardo Sacha. E nós seguimos. Flamengo do Antônio Zardo Uber, dirigindo aquela categoria, aquela tranquilidade, levando o sonzão da cultura para os seus clientes. 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Flamengo volta a campo pelo Brasileirão somente na quarta-feira que vem, dia 22, contra a Chape, lá na Arena Índio Condá, em Santa Catarina. Mas hoje tem amistoso do Flamengo contra o Olímpia do Paraguai, jogo em Brasília. O técnico Leonardo Jardim quer treinar o que tem de melhor em campo, vai mandar campo time inicial, o melhor que tem, já preparando para a volta ao Brasileirão. Contra o Olímpia começa goleiro Rossi, Royal ou Varela, João Vitor, Vitão e Ayrton Lucas, Eric Pulgar, Jorginho, Luiz Araújo e Samuel Lino, no ataque Pedro e Bruno Henrique, Carrascal continua de férias, Arrascaeta machucado e tudo indica que Eric Pulgar será vendido nessa realidade agora para os Estados Unidos e para o México, né?
1: Quem está querendo é o Pulgar. É a Arábia Saudita e também o futebol americano, Estados Unidos.
0: A Liga Americana que é.
1: Liga Americana.
0: A Major League.
1: Varela e De La Cruz relacionados, né? Vamos ficar à disposição. A rapaziada que estava na Copa voltando, retornando devagarinho, né?
0: É, e o Olímpia do técnico Pablo Vitamina, fraquinho, vai com tudo que quer, amistoso também, quer ganhar amistoso também. Um abraço, Fumancha, beijo, meus amores. Letícia, Mário, Fibiribiro, meus netinhos, Arthur, Dudu e o Toninho e o Marquinhos agora. Abraço, Fumancha.
1: A família tá crescendo, graças a Deus.
0: Graças,
1: né?
0: A Deus.
1: Tem família, tem tudo.
0: A paz de Jesus e o amor de Maria sempre.
1: Tá certo, Flamengo, então, hoje às 8 da noite, né? Pegando o Olímpia, vem pra ganhar um qualquer aí, o Olímpia, o Flamengo se preparando aí pro retorno. Semana que vem tem a Vera aí pelo Campeonato Brasileiro da Primeira Divisão. Então, ontem nós tivemos 2 jogos, Botafogo 2-1, Vitória da Bahia 1-0, né? E hoje nós teremos 2 jogos, Fluminense e Bragantino, 8 da noite hoje no Maraca, Mirassol e Grêmio, 8 da noite lá no campo do Mirassol, né? Deixa eu ver o G4 aqui do Campeonato Brasileiro. Palmeiras 41, Flamengo 34, Fluminense 31, Atlético Paranaense 30, Bragantino 29, Bahia 26 pontos ganhos. Para encerrar aqui, trazer o sorteio, vamos de Série B, 18ª rodada. Ontem nós tivemos um jogo da 18ª. Ontem teve CRB 2, Náutico 1. Hoje pela Série B, São Bernardo e Avaí, 19. América de Mineiro e Ceará, 19 horas. Juventude e Cuiabá, hoje às 19 horas. Londrina e Botafogo de Ribeirão Preto, 9 da noite. Fortaleza e Novo Horizontino, hoje às 9 da noite. É só você rodar ali no Sport TV que você vai curtir ao vivo. Vamos ver quem faturou os prêmios? Tem que pegar amanhã das 9 às 10, hein? Quem não pega o prêmio das 9 às 10, perde direito sobre o prêmio. 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Na Cultura são 12 horas e 4 minutinhos. Na sequência, vocês vão ficar com Alexandre Garcia. Depois tem o Show da Tarde com Marcos Faé. E segunda-feira, a partir das 11, tem mais Negrão pra vocês.
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0: Boa tarde, ouvintes da Cultura FM.
1: Eu vejo nos jornais os ingleses reclamando do cartaz que foi aberto ao fim do jogo, 2-1, para a Argentina. Las Malvinas son argentinas. E mais do que isso, a festa em Buenos Aires, que foi uma festa política. As Malvinas são argentinas. É isso que os argentinos aprendem desde criancinhas na escola. Isso que o bêbado Galtieri tentou numa invasão das ilhas e ficou frustrado. Durou 2 meses a guerra, matou muita gente e não adiantou nada. Mas continua esse desejo, né? É como se fosse uma nação europeia e estivesse ocupando Fernando de Noronha, pertinho de nós. Só que tem uma história um pouco diferente. Fernando de Noronha sempre foi do lado português, né? E lá as Malvinas já foram, como o próprio nome indica, né? O nome original, Malouine, eram francesas. Depois viraram, aí teve interferência, Espanha, Argentina e por fim os ingleses tomaram conta. Mas eu acho que a Inglaterra devia agradecer, sabe por quê? Porque os argentinos descarregaram no futebol essa gana de retomar as Malvinas ou de tomar as Malvinas. Então já a pressão da panela caiu, graças ao futebol, né? Quem dera que as guerras todas fossem resolvidas num campo de futebol. Ontem fez aniversário da nossa derrota no Maracanã em 1950 para o Uruguai, 2-1 para o Uruguai, que se tornou bicampeão do mundo. Acho que a primeira Copa foi uruguaia e foi jogada lá em Montevidéu, se não me engano. Mas, enfim, falando de direitos, né? Direitos sobre as ilhas, direito dos proprietários de automóveis sobre o combustível que eles pagam caro, né? não seja adulterado. A gasolina do carro brasileiro, da moto brasileira, está para ir em agosto para 32% de não gasolina. Em cada 3 litros que a gente põe, só 2 litros são gasolina. Isso é vergonhoso, é um desrespeito muito grande. Foi decidido pelo Conselho de Política Energética, Política Nacional de Energética, né? Para dar mais força para o etanol. O caso é que o máximo possível é 11%. Na Europa, o máximo é 10%. Né? E eu estou contando isso de novo porque eu vejo agora que um procurador do TCU, Lucas Furtado, está pedindo que o Conselho Nacional de Política Energética comprove que não faz mal para o carro nem para o bolso do proprietário do veículo. Porque fizeram testes. Testes de quê? Ficou quanto tempo num tanque de gasolina essa mistura? Ficou 6 meses, 1 ano? Não, obviamente não. Ficou funcionando o motor quanto tempo? Deu tempo para entupir os injetores? Deu tempo para afetar o sistema eletrônico de distribuição? Deu tempo de verificar os anéis, os cilindros, os pistões? É óbvio. O Brasil está sendo tarifado, inclusive, por nossa política de exportação de etanol. O programa do álcool é uma maravilha, né? Só que tem que respeitar a população. Não dá para enfiar a goela abaixo dos proprietários de automóveis qualquer mistura com gasolina, para um motor que foi feito para um máximo 11% de etanol. Imagina os carros importados. Imagina os carros mais antigos. Bom, queria falar também sobre, veja só, tem eleição esse ano e as pessoas não se informam do que está acontecendo. Os dois maiores candidatos, Flávio, quem é? A pessoa sabe quem é realmente? Sabe o que está fazendo? Lula, quem é? Está aí exposto o governo dele, olha aqui. Só neste ano, né? Lojas C&A fechando. Pão de Açúcar, alto prejuízo. Land Rover, fechando fábrica. Construção Civil, sentindo. Rombo nas estatais. Fuga de empresas para o Paraguai. Recorde de recuperação jurídica, judicial. Inadimplência crescendo, tanto na família como nas empresas. Endividamento público nas alturas. Aí tem que manter o juro alto também, senão ninguém compra papel do governo. Cada vez mais desempregado, só que diz que não tem desempregado, porque só é desempregado quem está procurando emprego. Né? Quem ganha a Bolsa Família não é desempregado. Então, essas coisas estão na cara. O eleitor precisa se informar antes de ficar fixado em nomes e não saber quem são. Tem que pensar no futuro de seus filhos, que vai acontecer nos próximos 4 anos. De Brasília, Alexandre Garcia.

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0: Beleza, beleza, beleza, beleza. Chegando com o show da tarde da cultura, com muita paz no coração nesta sexta-feira. Mais um programa Show da Tarde, a sexta-feira chegou. Bora, bora, bora, tá começando a tarde sexta-feira, hein? Logo mais já pode, ó, logo mais, hein? Agora não, tá cedo, hein? 17 de julho de 2026, tá fazendo aniversário, saúde e paz no seu coração, são os votos da nossa cultura, a todos vocês aniversariantes, essa data maravilhosa. 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
0: 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Na cultura, 12:24. Tá começando o Show da Tarde. Show, show.

FM, a primeiraça do seu rádio, música linda pra você, Kleber e Cauã. Se é sucesso, toca aqui na Cultura, não é? Primeiro lugar em todo o sul do estado e no seu coração. 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Rápido intervalo comercial.

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1: É o Show da Tarde da Cultura. 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

0: 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Alô, cultura, alô, cultura, alô, cultura. Mandar abraço aqui pro meu amigo Alex do bairro Esplanada, mandando alôzão aí pra esposa Maiara, o João Miguel, os filhos João Miguel e a Maitê, Wilson, né? Pediu a música aqui de sexta-feira. Valeu, valeu, valeu, valeu, meu amigo Alex. Daqui a pouquinho tá liberado, Alex, daqui a pouquinho aí, ó, daqui a pouquinho. Olha lá, hein? Não vai queimar a largada, hein, rapaz? Olha lá. Olha, eu vou mandar um abraço aqui especial. O Carlinho Losório, tio Carlinho, tá mandando um alô super especial pro Luiz Losório e Helena Gava. 50 anos hoje de matrimônio, 50 anos de casamento hoje. Alô, Luiz! Luiz Losório, né? É, o Luiz Losório e a Helena, né? A Helena Gava. 50 anos de casados hoje. Com certeza vai ter um como é que chama hoje. Vai rolar aquela água gelada, tio Carlinho. É, hoje vai ter aquela água gelada. Valeu, valeu, valeu. Felicidades, tá bom? Um abraço aí pro Luiz Losório e a Helena Gava, 50 anos de casados, e pode mandar a localização da festa que logo mais tô por aí, hein? Um abraço. É o tio Carlinho que tá mandando um abraço. E pra, né, e homenagear os 50 anos de casados, música linda, linda, linda. Edson Hudson.
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0: Gira Cultura, ou Alemão do Forró, Jeitão da Roça. Na Cultura agora 1:27, rápido intervalo comercial, seguro que eu já volto.
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0: Girando com a notícia, Ney Carvalho, trazendo as informações. Boa tarde, Ney.
1: Boa tarde, Marcos Faé. Boa tarde, os ouvintes da Rádio Cultura FM. Uma câmera de segurança registrou o momento em que um carro roubado bateu contra um poste e quase atingiu um motociclista na manhã desta sexta-feira, dia 17 de julho, em Cachoeiro de Itapemirim. O acidente aconteceu na BR-482, rodovia Engenheiro Fabiano Vivacqua, no bairro Monte Belo. Nas imagens, o automóvel aparece em alta velocidade antes de o motorista perder o controle da direção. O veículo atravessou a pista e atingiu um poste. O carro havia sido roubado pouco antes na rua Braim Antônio Ceder, no centro de Cachoeiro. A vítima aguardava dentro do automóvel para entrar no trabalho, quando foi abordada por um homem armado com uma faca. Um pedestre tentou impedir o crime e entrou em luta corporal com o suspeito. Com medo de que o homem fosse ferido, a proprietária deixou o veículo. O assaltante aproveitou o momento e fugiu com o carro. Após bater contra o poste, ele abandonou o automóvel e correu para uma área de mata às margens da rodovia. Equipes realizaram buscas no local e prenderam o homem pouco depois. Ele foi encaminhado à delegacia da Polícia Civil, junto com a faca apontada como utilizada no roubo. Uma motorista passou mal ao volante e atingiu dois motociclistas na região da Ilha da Luz, em Cachoeiro de Itapemirim. O acidente aconteceu no trevo que dá acesso ao bairro Vila Rica e ao centro da cidade. Segundo as informações iniciais, a condutora perdeu o controle do veículo após sofrer um mal-estar. Os dois motociclistas e a motorista receberam atendimento de equipes do SAMU. Em seguida, os três foram encaminhados para hospitais da região. Uma carreta carregada com manilhas tombou na manhã desta sexta-feira, dia 17 de julho, na ES-488, conhecida como Rodovia do Contorno, na região de Soturno, em Cachoeiro de Itapemirim. Segundo as informações iniciais, o motorista perdeu o controle da direção ao passar por uma curva. Com o tombamento, o trânsito ficou parcialmente comprometido e os veículos seguem passando por apenas meia pista. Motoristas que trafegam pelo

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1: 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E a hora certa? Na cultura, faltando 9 minutinhos para as 14h. 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Mandar um abraço aqui para os ouvintes que estão ligadinho com a gente pelo aplicativo lá em Vitória, Vila Velha, Manhuaçu, também é Santa Catarina, os amigos lá de São José, Santa Catarina, é os amigos de Rio de Janeiro, os cariocas, isso é, e olha, em Portugal, ora pois, um abraço aí aos portugueses, nossos amigos lá em Portugal, ligadinho com a gente também, Estados Unidos, a galera que tá sempre curtindo a programação da cultura através do nosso aplicativo. Um abraço, mundo afora, a cultura trazendo alegria e informação, não é? Rápido intervalo comercial e a gente

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1: Alô, alô, alô, cultura, você ligadinho com a gente aqui em 101,7, a primeiraça do seu rádio. Hoje é sexta-feira, rapaziada. Olha aí, que delícia.
2: Coisa boa.
1: Bom demais. Olha, já tá na hora já, hein? Logo mais pode começar, tá bom? Olha, pra mandar esse abraço tem que ter um fundo musical diferente. Aí, ó. Ele. Bruno Marx. É isso aí. Manda um abraço aqui pra ele. Bruno Marx. Tem o Bruno Marx. Esse aí, o Bruno Marx. Né, o Bruno. Alô, Bruno. Alô, Bruno. O Bruno tá mandando um abraço super especial aí pro Leandro, seu filho Leandro de Souza Marques, fazendo aniversário hoje. Alô, Leandro! É o Bruno Marques. Bruno Marques mandando alusão aí pro seu filho Leandro de Souza Marques, né? Isso aí, um abraço aí, Leandrão. Felicidades, tá bom? Seu pai aí te mandando forte abraço, toda a família, não é? Desejando aí muitos e muitos anos de vida, meu garoto. Um abraço. Alô, Bruno. Aí, e ao fundo está rolando a música do xará do Bruno aí. Bruno Marx. Vamos nessa, vamos lá. Vamos de flashback.

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1: 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Na cultura agora 2:11. Você ligadinho com a gente aqui na cultura. A galera perguntando, Faé, já pode ou tá cedo? 2:11. Deixa eu ver aqui na regra. Eu acredito que possa começar devagarinho, né? Aí, ó, primeiro de hoje. Vamos adiantar o relógio. Vamos lá, vamos adiantar o relógio. Alô, os meus amigos aqui passando por aqui, mandando aquele alôzão. Vamos ver quem tá mandando alô? Vamos lá, vamos ver quem tá mandando aquele abraço. Vamos lá. Vamos lá, vamos lá, vamos lá, agora sim, sexta-feira, olha a sexta-feira, olha. Vamos nessa agora, agora vai, vai.
2: Alô, Marco Faé. Opa! Meu grande amigo, é Beguinha Torneiro.
1: Fala, meu garoto.
2: Uma sexta-feira abençoada pra você, valeu. Sempre, pra sua família.
1: Você também,
2: se
1: meu amigo.
2: Se você puder, meu amigo, manda um abraço pra galera da tornearia aí, meu sobrinho Jota, meu sobrinho Marquinhos.
1: Certo.
2: E se você puder, manda um especial pro Marquinhos Nascimento aí. Olodum com Michael Jackson aí. Ele vai chorar agora, hein?
1: Boa, boa. Valeu. Beguinho Torneiro participando com a gente. Boa tarde, manda um alôzão aí pro Joelson. Joelson Popular Conceição, na oficina Arte Final. Todos os ouvintes, valeu. Pro Joelson. Um abraço aí pra galera aí da Arte Final. Galera que tá ligadinho com a gente, né? Isso aí, rápido intervalo, segura que eu já volto.

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0: 12 horas. 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

0: Guilherme Santiago, música linda, né? Linda, linda, linda música. Vamos que vamos! Sextou, meu irmão! Sexta-feira bacana, não é?
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0: Hora certa na Cultura, 2h29. Um abraço pro meu amigo Nem. Alô, Nem, tá ligado com a gente, hein? Isso aí, meu amigo Anderson, tá mandando abraço pro Juninho Xavier, a galera toda aí. Meu amigo Nem, um abraço, meu irmão. Meu amigo Edmar, lá de Muniz Freire, lá da comunidade União. Um abraço também, os amigos aí de Muniz Freire. 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Alô, alô, Cultura, vamos ver quem tá mandando aquele alôzão, vamos lá, boa tarde. Boa
2: tarde, meu grande amigo Marco Faé.
0: Opa.
2: Gabriel Cachimbão na Pedra Arriscada, São Pedro de Itabapuano.
0: Fala, meu garoto.
2: Queria te pedir uma música aí. Cabo de Guerra.
0: Cabo de Guerra,
2: aquele
0: boa.
2: Aquele pagodão pra nós aí.
0: Isso.
2: E já pode tomar rádio enquanto tá cedo ainda.
0: Tu acha que já Fala pode comigo. Começar? Eu acho que já pode começar.
3: Credo.
0: É. 12h33 já é um bom horário, né? Vamos lá.
4: Boa tarde, Cultura FM. Aqui é o Cauã.
0: Fala, Cauã.
4: São João. Queria que você mandasse um abraço lá pro Fiorez Motos Peças. Tchau, obrigado.
0: Valeu, um abraço. Abraço. Informação chegando na Cultura.

0: Girando com a notícia, Humberto Rocha trazendo as informações. Boa tarde, Humberto.
1: Uma ótima tarde para você também, amigo Marcos Faé e ouvintes do Show da Tarde da Cultura. O Departamento Nacional de Infraestrutura de Transportes, o DENIT, alerta que o sistema de pare-siga implantado para execução do serviço de recapeamento na BR-262 entre os quilômetros 22 e 40 em Domingos Martins será temporariamente suspenso durante os fins de semana a partir desta sexta-feira. O governo do Espírito Santo publicou um decreto que cria um benefício fiscal para a indústria de laticínios instaladas no Espírito Santo. A medida concede um crédito presumido de 100% do imposto sobre circulação de mercadorias e serviços, ICMS, nas vendas interestaduais de produtos derivados do leite industrializados aqui no território capixaba. Pesquisa Quest aponta que Lula e Flávio Bolsonaro estão empatados no Espírito Santo. No segundo turno, o Flávio leva. No primeiro turno, o presidente Lula do PT e o senador Flávio Bolsonaro do PL estão empatados nas intenções de votos dos eleitores capixabas. A pesquisa mostra que cada um tem 30% exatamente. Em seguida, mas bem distantes, aparece o governador de Minas Gerais, Romeu Zema, do Novo, e o pré-candidato à missão, né, do programa Missão, do partido Missão, o nome dele é o Renan Santos. Os dois têm 3%. No primeiro levantamento da Quest, os eleitores no estado, realizado no final de abril, Lula e Flávio também estavam empatados tecnicamente. Uma mulher foi presa em flagrante ontem, durante a operação da Polícia Federal contra o comércio ilegal de canetas emagrecedoras e outros medicamentos para emagrecimento sem autorização da Agência Nacional de Vigilância Sanitária, Anvisa. Segundo a Polícia Federal, a suspeita mantinha os produtos em depósito para revenda. Além da prisão, a PF cumpriu 4 mandados de busca e apreensão expedidos pela Justiça Federal nos municípios de Vitória, Cariacica e Linhares. E o destaque da agenda cultural deste fim de semana é a 64ª Festa de São Cristóvão, padroeiro dos motoristas, na comunidade do Pinga Fogo, às margens da BR-262, em Conceição do Castelo. Programação começa às 9 da manhã com a tradicional carreata saindo de frente da Igreja Matriz. Às 10 horas acontece a missa, celebrada pelo padre Marcone José de Andrade, seguida da bênção dos motoristas e dos veículos. Durante todo o dia haverá almoço, salgados, bebidas, show musical e sorteio de uma moto zero quilômetro. E você não pode perder amanhã, para começar muito bem informado o seu final de semana, a sua revista radiofônica semanal. Passando a limpo a apresentação, doutor César Nemer. 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
1: Finalzinho do nosso show da tarde da cultura, mandar um abraço aqui pro Zedão Polonini. Rapaz, Zedão mandou aqui, rapaz, olha só. Ih, tá dizendo que daqui a pouquinho vai rolar, hein, ó. Aí, Zedão. Tá liberado, Zé. Um abraço, meu irmão. Um abraço pros nossos amigos aí, os nossos ouvintes maravilhosos. Alô, alô, pra você que está fazendo aniversário hoje.
2: Parabéns, parabéns, parabéns pra você.
1: Parabéns, parabéns para o Alan da Farmácia Central, Manuel Cortesini e Maria da Penha Cardim, 50 anos de casados, de São José Cantagalo. Angélica Págino, Daniel Marques, de Limoeiro. O Leandro de Souza Marques, 18 anos, o filho do Bruno Marques, lá de São Quirino. Miguel do Amaral, de Niterói. Rita Cancian e a Sofia Cancian Silva, vovó e neta fazendo aniversário, né? O Márcio da Poste Sul, João Bosco Gobi de Campestre, Luiz Cláudio Soares. Esses são os aniversariantes desta data maravilhosa. Muitos e muitos anos de vida são os votos da nossa cultura a todos vocês. 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Vem chegando a mensagem especial do Padre Fábio de Melo, logo após teremos sequência máxima, uma hora de muita música sem intervalo comercial. Gente, uma ótima tarde, beijo no coração, tchau, tchau.
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4: Muito bem, estamos começando mais um programa Palavras de Vida, desejoso que hoje a paz do coração de Jesus possa tomar conta de nós nesses tempos de tantas dificuldades, não é verdade? Como é preciso que a gente busque os caminhos da paz. Outro dia eu estava atendendo uma pessoa, minha gente, e ela foi terrivelmente vítima da violência. Ela teve o filho assassinado nas esquinas de uma rua de São Paulo. O garoto estava voltando da padaria logo de manhã, sofreu um assalto e foi brutalmente assassinado pelos bandidos. E o coração daquela mãe tentando para mim, tentando dizer mesmo o significado daquela perda, o quanto ela estava indignada com o mundo em que a gente está vivendo. Eu escutei a história e fiquei pensando no quanto é duro ver sepultar um filho, ver ir embora, né, de maneira tão injusta, de maneira tão dramática, um filho que a pessoa educou com tanto carinho. Você que é mãe sabe muito bem disso, e você que é filho sabe também. Você que é mãe sabe porque cuida, e você que é filho sabe porque foi cuidado. O quanto que é bonita a experiência de ser amado pela mãe. O quanto que uma mãe tem carinho, cuidado para fazer com que o filho cresça, que ele tenha saúde, né? Às vezes no momento que está doente, o empenho que a mãe tem para fazer o filho voltar a ficar bem. E de repente tudo isso, todo esse tempo de empenho, todo esse tempo de carinho, de amor, esse menino encontra com um bandido na esquina que nem sabe quem ele é, não sabe o quanto ele é amado, os sonhos que tem, quais são as oportunidades que ele teve na vida, quais são as lutas que ele travou para estar ali naquela esquina, naquele momento. Qual é a vida que ele viveu até aquele dia? Quais foram as pessoas que o amaram? Quais foram as pessoas que fizeram parte da sua história? Tudo que aquele menino já estudou, tudo que aquele menino conquistou, tudo que aquele menino amou, de repente, totalmente desconsiderado por um bandido que, brutalmente, covardemente, o assassina por causa de um dinheiro mísero que estava, e de repente ele, a gente não sabe as razões, né, que move o coração do assassino também. Não gostou do rapaz ter pouco dinheiro no bolso e, irritado, o assassinou. Na presença de muita gente, nas esquinas de São Paulo. A paz que nós tanto precisamos, minha gente, para que isso não volte a acontecer, não é verdade? Como nós estamos vivendo num mundo cada vez mais violento, cada vez marcado pela intolerância, pela brutalidade, pela falta de justiça. E pensar que às vezes nós ficamos tão vítimas. E pensar que também esse assassino é uma vítima desse sistema. Claro, nada justifica retirar a vida, é um absurdo. Mas a gente também tem que pensar que as nossas atitudes, a nossa sociedade, muitas vezes move e gera essas pessoas. Construir a paz é o que a gente precisa. A história é triste, mas ela pode nos ajudar hoje, quem sabe, a pensar na nossa vida, a dar valor àquilo que a gente tem. Olhar para as pessoas que estão do nosso lado, valorizá-las, para que essa violência não cresça dentro de nós também, porque às vezes nós não matamos as pessoas nas esquinas, mas nós matamos elas dentro do nosso coração. Quando a gente deixa de amar, quando a gente deixa de cuidar, quando a gente deixa de ser amigo, quando a gente deixa de ser pai, quando a gente deixa de ser irmão, deixa de ser mãe, quando a gente deixa de estar ao lado do outro como ele merece que a gente esteja. Vamos pedir que Deus nos derrame a sua bênção e que ele nos conceda a graça de transformar o mundo a partir das nossas atitudes. O Senhor esteja convosco, ele está no meio de nós. Derrame sobre todos nós a bênção do Deus Todo-Poderoso, Pai, Filho e Espírito Santo. Amém.
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1: Uma ótima tarde pra você que se liga na primeiraça, na mais ouvida, na mais gostosa, na mais querida do sul do estado do Espírito Santo. Primeiro lugar em todo lugar e no seu coração. Um abraço pra você que tá em casa curtindo a programação, pra você que tá no carro me dando uma carona, obrigado pela carona. Uma ótima tarde pra você, minha amiga dona de casa. Beijo, queridas. Abraço pra galera de Marataízes, Barra, Lagoa do Siri, Presidente Kennedy, Praia das Neves, Praia de Pita, Piúma, Guarapari, Iriri, Anchieta, Itapemirim, Vila do Itapemirim, Itaoca, Praia Itaipava, Ogu, Marobá, Barra de Itabapuana, Iconha, Rio Novo do Sul, Leste Mineiro, Atílio Vibaco, Alfredo Chaves, Marechal Floriano, Apiacá, Divino São Lourenço, Irupibe, Tiramadores do Rio Preto, Aracei, Batiba e Unapiaçu, Cachoeiro de Itapemirim, Vargem Alta, Jerônimo Monteiro, Mimoso do Sul, Muqui, Venda Nova do Imigrante, Conceição do Castelo, Brejetuba, Pedra Azul, Domingos Martins, Guaçuí, Afonso Cláudio, Baixada Campista, Muniz Freire, Laranja da Terra, São José do Calçado e a galera de Castelo. Só tem gente boa. Agora 16:06. 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Sejam bem-vindos! E hoje tem sorteio para você. Vem aí a festa de São Cristóvão, padroeiro dos motoristas, nos dias 19 de julho. É, lá vai ser no próximo domingo às 15 horas na Igreja de São Cristóvão, localizada no KM 121 da BR-262, em Pingafogo, Conceição do Castelo. Participe do sorteio beneficente em prol da regularização da área do estacionamento da festa e concorra a uma CG Start 160 zero quilômetro. Com tripla chance de ganhar. Garanta já sua cartela no WhatsApp 28999722039. Após o sorteio, haverá transmissão do jogo no final da Copa no Telão. E tem sorteio para os ouvintes, hein? Manda seu nome, localidade e a frase Festa de São Cristóvão pro nosso WhatsApp 28 3542 1017 e concorra uma cartela para o sorteio. Resultado hoje no programa Cultura Sertaneja. Beleza? E a locução da festa fica por minha conta lá o Conceição do Castelo. Eu tô chegando! E atenção, moradores de Filemão Teodório. Um abraço pra vocês aí, obrigado pelo carinho. Galera do WhatsApp, daqui a pouquinho eu vou atendendo vocês no 28 3542 1017. Manda um WhatsApp aí. 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

0: aí o sucesso pra vocês, Israel e Rodolfo, batom e cerveja. É sucesso, toca aqui na primeiraça, na mais ouvida, na mais gostosa, na mais querida do seu rádio.
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0: Estamos de volta aqui na programação da Primeiraça. 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Vamos lá, atendendo a galera aqui do WhatsApp que tá se ligando na programação. Vamos ver quem tá se ligando aqui.
4: Boa tarde. Foi esse cara, não me lembro aqui, é da Rádio Cultura. Eita. Se não for da Rádio Cultura, me manda de volta e fala qual é que é o cérebro da Rádio Cultura do Timbó.
0: É da Rádio Cultura, sim. Esse aqui é da Rádio Cultura, beleza? É isso aí. Vamos ver quem tá se ligando aqui na programação. Marilza Canal, alô Marilza. Boa tarde, Jardim. A Lúcia é da Fazenda das Flores, toca vizinho, é vestidinho preto, oferecendo para minha família e todos os locutores e também para os meus irmãos, para Vera Dalvi, Dona Teolina, Zé Adão, José Augusto, Romildo André e para você, sextou bonito, hoje pode, já tá na hora, hein? Vamos ver quem tá se ligando aqui na programação no 28-3542-1017.
5: Oi, Everaldo, boa tarde. Aqui é Terezinha, São Pedro Ibapuana. Quero mandar um alô para os reis, para os filhos, seu Curto, Simone, Sandra lá de Santo Antônio, para todos os ouvintes lá de Santo Antônio que estão ouvindo a cultura. É, João Miguel ligadinho na cultura. E para todos ouvindo a Rádio Cultura, para você. É, Everaldo, bota a música bonita do Gino Gena aí para mim. Tá bom, Everaldo? Escolha uma bem bonita aí. Bota para mim, tá bom?
0: Beleza.
5: Com Deus, abraço.
0: Um abraço, fica com Deus. Daqui a pouquinho tá chegando o Ginigeno pra você na programação.

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1: Na primeira, às 16h20, hein? 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Deixa eu ver quem tá se ligando aqui. Tem uma galera se ligando aí, galera. Tô fazendo de tudo pra atender todo mundo, hein?
2: Fala, Marcelão, beleza? Sextou, hein? Sextou bonito. Que alegre da esplanada. Mano, quero usar, vem suas maras, se João Miguel Maitê. Meu sogro Zé Lisqueiro, vou pular Boa Zezé, pra toda a família dele. Nosso amigo Fabrício Passeador, deve estar tomando suquinho de trigo. Todos os amigos também lá de Portugal já devem estar sextando. Amigo, toca pra nós aí nessa sexta maravilhosa. Sextou bonito. Já pode estar cedo, hein?
1: Agora já pode, já tá na hora. Pode sim, agora já pode, hein? Vamos ver quem tá se ligando aqui.
3: Boa tarde, Cultura FM. Eu esqueci o seu nome. É, eu queria mandar um alô pro meu esposo Davi Gonçalves, minha filha Juliana, meu filho Cleiton de Castelo, meu netinho Henry de Castelo, minha mãe Sebastiana do Taquaral, minha irmã Maria Júlia, meu irmão Beto do Taquaral, todas as sobrinhas que tá lá. E quero pedir um alô, uma música, quer dizer. Pediu a música do Cleone Miranda, que domingo estará lá na Fazenda da Prata, fazendo aquele forrozão pra nós. Se Deus quiser, a Solange do Monte Verde está mandando esse alô pra todo mundo, tá? Todos os meus sobrinhos.
1: Valeu,
3: tá bom?
1: Valeu, obrigado. Minha amiga. Valeu! 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Vamos lá, tá chegando sucesso pra você aqui na primeiraça. Cultura. Victor e Léo, vida boa.

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1: Estamos de volta aqui na Primeiraça. Lembrando que tem sorteio. Uma cartela do sorteio de uma moto CG 160 zero quilômetro pro próximo domingo, dia 19, lá em Pingafogo Conceição do Castelo, na festa em louvor ao padroeiro São Cristóvão, padroeiro dos motoristas. A locução fica por minha conta. O sorteio, ó, você tem que mandar o nome e localidade, a frase Festa de São Cristóvão, pro WhatsApp 28 3542 1017, e concorra a uma cartela do sorteio. Resultado hoje aqui no programa Cultura Sertaneja, beleza? Boa tarde, Penha Gobi, Fazenda do Centro, valeu, querida. Um abraço pro meu amigo Igor, que pediu Elias Wagner. Ana Lee tá me pedindo a música Tem Cabaré essa noite, oferecendo para todos os amigos de Banca de Areia e também Pacotuba. Boa tarde, Gilda. Manda um alô pra mim, Gilda Gonçalves de Conceição do Castelo, e toca um forró, tá chegando forró agora. Chegando forró agora, um abraço pra Natália Ramos Penholato. 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

0: tá legal, galera.
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1: Tô de volta aqui no Cultura Sertaneja. 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Vamos de alôzão aqui para você que tá se ligando no 28 3542 1017. Boa tarde do meu amigo Marco Andrade, lá do Alto Guarani, Muniz Freire. Manda um abraço pro pessoal de Muniz Freire, Nadir Andrade e Emília Andrade, e o pessoal de Conceição do Castelo, Leni, e também o Nicolas, que estão em Guaçuí, Vinícius e Ágata, que estão em Cariacica, e toda a família Andrade, juntos, ouvindo a Cultura FM, a melhor do mundo. Obrigado aí! Boa tarde, eu sou Breno de Jacutinga, gostaria de mandar um alô pro pessoal de Jacutinga e pra minha avó. Quero ouvir a música Te Esperando, Luan Santana. Antônio Rigoni, peço a música da Viúva e o Viajante. Ofereço para Ezio Coco. Valeu, Ezio Coco. Um abraço para vocês aí.
2: Oi, pode mandar a música do Barão da Pisadinha, já que ensinou a beber. Sou Vitor de Alto Ouro, Vargem Alta.
1: Valeu, um abraço pra vocês de Alto Ouro, Vargem Alta. Boa tarde, Everaldo. Toca pra todos os ouvintes da Cultura. Quebra Tupete, tem churrasco de pé de galinha na casa da Lúcia da Fazenda das Flores. Eu vou sair da rádio, tô chegando lá, hein? E me mandaram as fotos aqui. Eu, Lúcia, eu tô chegando.
3: Boa tarde. É a Neila aqui de Portugal. Estou aqui arrumando a janta, ouvindo a Rádio Cultura com o José Correia. Desejo uma boa tarde para todos, para meus filhos, minhas filhas. Para todos que estão ouvindo a Rádio Cultura no Palmital, na Milagrosa, na Conquista e também no bairro Bela Vista. Boa tarde.
1: Boa tarde, obrigado aí. Um abraço para toda a galera aí. É, lá de Portugal, nós estamos igual Luiz Fumanchu. Estamos internacional aqui hoje. Um abraço para a turma de Portugal, marcando presença aqui no Cultura Sertaneja.
4: Boa tarde, minha rapadinha. Aqui é o Dico da Babilônia. Um abração para você. Cadê o Marcelo? Tá virando, tá sentindo frio? Tá voltando hoje. Toda a Cultura. Joel Geral Monteiro, lá meu sobrinho. Tem aniversário essa semana. Um abração para ele, que Deus abençoe. Zé Antônio, filho meu, mora Santana também. Fez aniversário, mesmo dia. Um abraço, que Deus abençoe. Todos nós aí, meus amigos, conhecidos, a família, que é grande, pode falar no nome de todo mundo. Manda uma música pra nós aí, sertanejo. Um abraço.
1: Deixa comigo. Eu troquei de programa com o Marcelo, vou fazer pra ele hoje e ele vem no domingo de bamba, porque eu vou estar lá na festa dos caminhoneiros em São Cristóvão, Pinga Fogo, Conceição do Castelo. Vamos aí, cotação do café, vou fazer aqui rapidinho pra vocês. Bebida arábica, bebida dura, bica corrida. Olha só, 1546. E também a bebida Rio, 1270, hein? Tem o Conilon, bebida corrida, tipo 78, com até 13% de umidade e 5% de broca, 1046, beleza? 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

0: bem, que tá lá trabalhando, para minhas filhas, para minhas netinhas e netinhos, para você, para todos os locutores da Rádio Cultura, para Regina, para o meu amigo Leitinho, Leites Bar, né? Que Deus abençoe cada um de vocês aí. E Deus te abençoe, Everaldo. Um abração. Fica com Deus.
1: Um abraço para você, minha amiga Regina, e toda a sua família. Obrigado pelo carinho. Vamos de música!

0: abraço pra você. Do Rio Negro e Solimões, só aqui na Primeiraça.
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0: Vamos aí! Vamos aí, chegando para você, resultado do sorteio. Resultado do sorteio para você, lá da festa de São Cristóvão, no próximo domingo. A locução fica por minha conta. É, vai ter sorteio de uma moto 160 Start, 0 quilômetro. Tripla chance pra você comprar sua cartela pelo WhatsApp 28999722039. Quem faturou foi a Luana Ferreira, lá de São João de Viçosa. Valeu!

0: A Luana Ferreira faturou aí. Quem sabe ela faturou a moto zero quilômetro. Lá em Pinga Fogo, Conceição do Castelo. Domingo eu tô chegando aí, galera do Pinga Fogo, hein? Um abraço pra toda a turma. Um abraço especial pra toda a turma lá no Pinga Fogo. Domingo eu tô chegando, hein? Galera, pode me esperar aí que eu tô chegando. Vamos de alusão aqui pra você que tá se ligando, não vai dar tempo de atender todo mundo, já vi aqui. Boa tarde, Everaldo. É o GG do Zumbi, toca pra nós o viajante, oferecendo pra Nilson, meus filhos, genros, meu marido Gugu e pros meus irmãos Deuzinho, boneca, valeu, aquele abraço.
1: Boa tarde, Everaldo Sardinha, que é o pedagogo de Cachorinho. Você tá falando da gelada lá, que tá na hora, pode, tá lá na lavoura. Querendo acabar com a colheita, mas não deu pra acabar, não. Aí, nós estamos no mutirão, trouxe a minha cunhada, meu cunhado. Eu tenho a cunhada minha que ela sente cheiro de maribondo. Aí tinha um maribondo aqui, eu chamei ela pra ela ir na frente. Quando ela sente cheiro de maribondo, nós damos um jeito nele. Então, um abraço pra todos os ouvintes aí. E toca uma distanção aí. E tchau, obrigado.
0: Beleza, tô correndo aqui pra dar tempo, hein? Tô correndo pra dar tempo. Edis Viana.
2: Boa tarde, Beraldo. Tá com a música aí do Lourenço Dorival, aí. Filho. Valeu, meu amigo. Um abraço.
0: Valeu, um abraço especial.
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para você aqui na programação. 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Experimente e sinta a diferença. 17:28 pra quem pediu, tá chegando aqui, Amado Batista, hein? Tá chegando!

Fernando pra mim, e música linda, hein? Amado Batista. Amor Perfeito é o nome da música. Amado Batista, que eu tive a honra e o prazer de apresentar ele duas vezes pra cantar lá em Venda Nova do Imigrante. Muita gente boa, chega no nosso rápido intervalo.

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0: É, tá aí sucesso pra você, música linda. Leandro e Leonardo, Horizonte Azul, só aqui na primeiraça, na mais ouvida, na mais gostosa, na mais querida do sul do estado do Espírito Santo. Vou ficando por aqui. Obrigado por cada ligação, agradecendo a Deus em primeiro lugar e a você, ouvinte maravilhoso Cultura, a cada rádio ligado, a cada mensagem. Logo mais vem aí Momento Cristão. Fiquem com Deus, tchau, tchau.
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0: recebeu do Espírito Santo.
1: Ave Maria, cheia de graça, o Senhor é convosco. Bendita sois vós entre as mulheres e bendito é o fruto do vosso ventre, Jesus.
0: Santa Maria, Mãe de Deus, rogai por nós, pecadores, agora e na hora de nossa morte. Amém.
1: Eis aqui a serva do Senhor.
0: Faça-se em mim, segundo a vossa palavra.
1: Ave Maria, cheia de graça, o Senhor é convosco. Bendita sois vós entre as mulheres, e bendito é o fruto do vosso ventre, Jesus.
0: Santa Maria, Mãe de Deus, rogai por nós, pecadores, agora e na hora de nossa morte. Amém.
1: E o Verbo divino se fez carne
0: e habitou entre nós.
1: Ave Maria, cheia de graça, o Senhor é convosco. Bendita sois vós entre as mulheres e bendito é o fruto do vosso ventre, Jesus.
0: Santa Maria, Mãe de Deus, rogai por nós, pecadores, agora e na hora de nossa morte. Amém.
1: Rogai por nós, Santa Mãe de Deus,
0: para que sejamos dignos das promessas de Cristo.

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1: Paz e bem a você que está ligado conosco na Cultura FM de Castelo. São 6:03. 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Ao nome de Jesus, todo joelho se dobre no céu, na terra e abaixo da terra, e toda língua proclame: Jesus Cristo é o Senhor, para a glória de Deus Pai. Que o amor e a graça de Deus estejam com você, querido ouvinte, neste início de noite de sexta-feira, hoje dia 17 de julho. Estamos vivendo a 15ª semana do tempo comum, e a igreja celebra hoje a memória de Santa Maria Madalena Postel. Ela nasceu na Normandia, na França, no dia 28 de novembro de 1758. Foi batizada com o nome de Júlia Francisca Catarina. Dedicava especial atenção aos jovens, pobres e excluídos. Fundou uma escola, onde lecionava e catequizava crianças, jovens e adultos. Em 1802, fundou a Congregação das Filhas da Misericórdia. Ao proferir seus votos, escolheu o nome de Maria Madalena. Em 1832, a antiga abadia beneditina de Saint-Savoie tornou-se a casa-mãe da congregação. Ela morreu aos 90 anos em julho de 1846 e foi beatificada em 1908 e depois canonizada pelo Papa Pio XI em 1925. Sua obra hoje chama-se Congregação das Irmãs de Santa Maria Madalena Postel. Hoje também celebramos o bem-aventurado Inácio de Azevedo e companheiros mártires, Santo Aleixo, Santa Generosa e bem-aventuradas Carmelitas de Compiègne. Santa Maria Madalena Postel, rogai por nós e por toda a igreja no dia de hoje. E lembrando que este convite à santidade não é só para os santos, já reconhecidos e canonizados pela igreja. O chamado é para mim, é para você, querido ouvinte, é para todo batizado. Nós temos essa missão, esta vocação, e precisamos no nosso dia a dia buscarmos a força em Deus e vivermos esta santidade. Hoje é sexta-feira, e sexta-feira aqui no Momento Cristão é dia de participação do diácono Valber e da sua filha Lara, falando para nós sobre a encíclica do Papa Leão, a encíclica Magnífica Humanitas. Então, daqui a pouquinho para vocês, diácono Valber e sua filha Lara, aqui no Momento Cristão. A você que hoje completa mais um ano de vida, desejamos saúde, paz, felicidade. Deus te abençoe. Momento Cristão, levando até você paz, fé e oração. Juntos na graça de Deus, até às 19h.

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1: 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Às 9 horas, em São Cristóvão e Jabuticabeira. Às 11 horas, em Pedregulho, Alto Chapéu, que estará em festa em louvor a Santo Antônio. 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

Escola de Teologia e Pastoral Santa Mônica convida todos para a Semana Teológica, este ano com o tema Escatologia. A semana acontecerá de 20 a 24 de julho, semana que vem, no Salão do Centro Comunitário, das 19h15 às 21h45. As inscrições são feitas na Secretaria Paroquial, no valor de R$ 40. E convidamos a todos para a missa em ação de graças pelos 5 anos de ordenação diaconal do diácono De Leon. Esse momento especial de ação de graças vai acontecer daqui a pouquinho, às 19 horas, na Igreja Matriz Nossa Senhora da Penha de Castelo. Todos estão convidados para participar. E lembrando de colocarmos nas nossas orações como intenção o 38º capítulo provincial dos agostinianos que está acontecendo. Que possamos rezar por todos os freis, bispos, padres, né, que estão participando deste capítulo, que sejam iluminados pela luz do Espírito Santo. 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

0: E hoje, sexta-feira, é dia da participação do diácono Valber e da sua filha Lara aqui no Momento Cristão, e eles têm conversado, orientado, esclarecido para nós sobre a encíclica Magnífica Humanitas do Papa Leão. Então vamos todos juntos agora acompanhar o diácono Valber.
1: Olá, querido ouvinte da Rádio Cultura FM, estamos aqui no Momento Cristão. Estamos caminhando juntos pela encíclica Magnífica Humanitas do Papa Leão XIV. E hoje refletiremos sobre uma pergunta que muitas pessoas se têm feito: quando a tecnologia deixa de servir ao ser humano?
2: Olá, querido ouvinte, eu sou o diácono Valber.
1: E eu sou a Lara.
2: Queremos convidar você a um olhar para um dom extraordinário que Deus permite à inteligência humana desenvolver, que é a tecnologia. Mas também queremos refletir sobre um desafio: toda tecnologia melhora a vida? Ou existe um momento em que ela deixa de servir o homem e passa a dominá-lo?
1: Em tempos de máquinas cada vez mais inteligentes, precisamos de corações cada vez mais humanos.
2: Desde os primeiros instrumentos criados pelo ser humano até os computadores mais modernos, a tecnologia sempre acompanhou a nossa história. Graças a ela, vencemos doenças, diminuímos distâncias, produzimos alimentos, construímos cidades, evangelizamos pelos meios de comunicação. A Igreja reconhece tudo isso com muita gratidão. A encíclica Magnífica Humanitas do Papa Leão XIV afirma que o progresso científico e tecnológico é um fruto da inteligência que Deus confiou ao ser humano. Quando orientado pelo bem, torna-se um verdadeiro serviço à humanidade.
1: Pai, então a Igreja não tem medo da tecnologia?
2: Não tem não, filha. A Igreja nunca foi inimiga da ciência. Pelo contrário, ela sempre reconheceu que a inteligência humana é um dom de Deus. O problema não está na tecnologia. O problema começa quando esquecemos para que ela deve existir. Ela foi criada para servir ao homem, jamais para substituir sua liberdade, sua consciência ou a sua dignidade.
1: Há uma frase na encíclica Magnífica Humanitas que chama muita atenção. O Papa afirma: até a técnica deve permanecer serva da humanidade, jamais sua senhora. E essa frase é muito forte.
2: Essa frase é uma das ideias centrais da encíclica, desse documento, porque existe uma diferença enorme entre usar a tecnologia e ser usado por ela. Quando uma ferramenta nos ajuda a viver melhor, ela cumpre a sua missão. Mas quando começa a controlar nosso tempo, nossos relacionamentos, nossas escolhas, até mesmo a nossa liberdade, aí a gente precisa rever tudo isso.
1: Isso me faz lembrar das palavras de Jesus: onde está o teu tesouro, aí estará também o teu coração.
2: Excelente. A pergunta não é apenas o que fazemos com a tecnologia, mas também o que a tecnologia está fazendo conosco. Ela está fortalecendo a nossa vida familiar, nossa oração, nossa amizade, nossa capacidade de escutar, ou está roubando tudo isso de nós?
1: Pai, às vezes vemos famílias inteiras reunidas na mesma sala, mas cada pessoa tem olhado para uma tela diferente. Parece que todos estão juntos, mas ninguém realmente está presente.
2: Essa é uma imagem muito forte no nosso tempo. O Papa alerta que nenhuma inovação tecnológica pode substituir a beleza do encontro humano, da amizade verdadeira e da comunhão entre as pessoas. Nenhum aplicativo substitui um abraço. Nenhuma tela substitui um olhar. Nenhuma inteligência artificial substitui o coração capaz de amar.
1: Querido ouvinte, faça uma pequena pausa. Pense nas pessoas que você ama. Quanto tempo você dedica a elas? E agora compare o quanto de tempo que você dedica às telas.
2: Talvez Deus esteja nos convidando a recuperar pequenos gestos, guardar o celular durante uma refeição, conversar olhando nos olhos, brincar com os amigos, com os filhos, visitar um idoso, ler a palavra de Deus sem aquele monte de distração, são pequenas atitudes, atitudes muito simples, mas profundamente humanas.
1: A tecnologia é uma excelente ferramenta, mas ela pode ocupar o lugar das pessoas. Ela não pode ocupar o lugar das pessoas, porque o amor não se programa, o carinho não se automatiza, a amizade não pode ser fabricada.
2: A Magnífica Humanitas nos lembra que o verdadeiro progresso acontece quando cada inovação promove a humanidade, a dignidade da pessoa, fortalece a justiça e favorece o bem comum. Essa deve ser a pergunta que acompanha todo o avanço tecnológico. Isso ajuda o ser humano a viver melhor? Se a resposta for sim, estamos no caminho certo. Mas se a resposta for não, precisamos redescobrir a centralidade da pessoa.
1: Nossa proposta para essa semana é muito simples. Escolha um momento do seu dia para ficar completamente livre das telas. Pode ser durante a refeição, na oração ou numa conversa em família. Experimente estar verdadeiramente presente.
2: Esse é um bom dever de casa, hein, filha? Hoje queremos deixar para você também, além desse dever de casa, uma pergunta para você refletir. Eu domino a tecnologia ou permito que ela domine minha vida? Por isso, junto com esse dever de casa, essa pergunta, vamos entregar ao Senhor essa semana de trabalho, essa semana de muita experiência humana e também esse final de semana que há de vir, rezando juntos.
1: Senhor Jesus, Tu conheces o coração humano e sabe das maravilhas que nossa inteligência pode realizar. Faz com que toda ciência e toda tecnologia estejam sempre a serviço da vida.
2: Livra-nos, Senhor, da escravidão das telas, da pressa, da distração constante. E ajuda-nos a redescobrir a beleza dos encontros verdadeiros.
1: Que nunca percamos a capacidade de olhar nos olhos, de ouvir com atenção e de amar com sinceridade.
2: Que toda a inovação tecnológica nos aproxime de Ti, Senhor, e também dos nossos irmãos. Que nunca do egoísmo, nunca das indiferenças. Nós Te entregamos tudo isso, Senhor, em Teu nome. Amém.
1: Amém. A tecnologia é um dom.
2: Mas o ser humano é sempre o maior valor.
1: Que a tecnologia nunca substitua aquilo que Deus colocou de mais belo em nós, a capacidade de amar.
2: Muito obrigado, meu querido ouvinte, pela sua companhia. Na próxima semana continuaremos nossa caminhada pela Magnífica Humanitas, refletindo sobre um tema que toca especialmente os jovens, as novas gerações. Os jovens e os desafios do mundo digital. Que Deus abençoe você, sua família, sua caminhada. Até semana que vem.
1: E um forte abraço.

Minhas ovelhas escutam minha voz. Eu as conheço e elas me seguem. Vamos juntos meditar o Evangelho desta sexta-feira, da 15ª semana do tempo comum. Evangelho de São Mateus, capítulo 12, versículos de 1 a 8. Com alegria e fé, aclamemos o Santo Evangelho.

Senhor esteja convosco. Ele está no meio de nós. Proclamação do Evangelho de Jesus Cristo, segundo Mateus. Glória a vós, Senhor. Naquele tempo, Jesus passou no meio de uma plantação num dia de sábado. Seus discípulos tinham fome e começaram a apanhar espigas para comer. Vendo isso, os fariseus disseram-lhe: "Olha, os teus discípulos estão fazendo o que não é permitido fazer em dia de sábado." Jesus respondeu-lhes: "Nunca lestes o que fez Davi quando ele e seus companheiros sentiram fome? Como entrou na casa de Deus e todos comeram os pães da oferenda que nem a ele nem aos seus companheiros era permitido comer, mas unicamente aos sacerdotes? Ou nunca lestes na lei que em dia de sábado no templo os sacerdotes violam o sábado sem contrair culpa alguma? Ora, eu vos digo, aqui está quem é maior do que o templo. Se tivesseis compreendido o que significa "quero a misericórdia e não o sacrifício", não teríeis condenado os inocentes. De fato, o Filho do Homem é Senhor do sábado." Palavra da salvação. Glória a vós, Senhor.

Eu gostaria de compartilhar com você, querido ouvinte, um trecho da audiência do Papa Francisco no dia 13 de abril de 2016, que ele falava sobre esse trecho do Evangelho de São Mateus. O Papa Francisco disse assim: concluindo aquele diálogo com os fariseus, Jesus recorda-lhes uma palavra do profeta Oséias: ide e aprendei o que significam essas palavras: eu quero a misericórdia e não o sacrifício. Dirigindo-se ao povo de Israel, o profeta Oséias repreendia-o, porque as preces que elevava eram palavras vazias e incoerentes. Não obstante a aliança de Deus e a misericórdia, o povo vivia frequentemente segundo uma religiosidade de fachada, sem viver em profundidade o mandamento do Senhor. Eis por que razão o profeta insiste: eu quero a misericórdia, ou seja, a lealdade de um coração que reconhece os próprios pecados, um coração que se arrepende e volta a ser fiel à aliança com Deus. Quero a misericórdia e não o sacrifício. Sem um coração arrependido, todas as obras religiosas são ineficazes. Jesus aplica então esta frase profética também aos relacionamentos humanos. Aqueles fariseus eram muito observantes na forma, mas não estavam dispostos a compartilhar a mesa com os publicanos e os pecadores. Não reconheciam a possibilidade de um arrependimento deles e, por isso, de uma cura. Não punham em primeiro lugar a misericórdia. Embora fossem fiéis guardiões da lei, eles demonstravam que não conheciam o coração de Deus. Caros irmãos e irmãs, diz o Papa Francisco, todos nós temos necessidade de nos alimentarmos da misericórdia de Deus, porque é desta fonte que brota a nossa salvação.

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0: Louvado seja nosso Senhor Jesus Cristo, para sempre seja louvado. 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Desejo a você uma ótima e santa noite, um ótimo e santo final de semana. Lembre de participar da Santa Missa ou da celebração da Palavra aí na sua comunidade. Se Deus quiser, nos encontraremos novamente segunda-feira, a partir das 18 horas, aqui no Momento Cristão. Vamos juntos receber a bênção do nosso bispo Dom Luiz Fernando. Fique na paz do Senhor.
1: Deus vos abençoe e vos guarde.
2: Amém.
1: Ele vos mostre a sua face e se compadeça de vós.
2: Amém.
1: Volva para vós o seu olhar e vos dê a sua paz.
2: Amém.
1: Por intercessão de Nossa Senhora da Penha, abençoe-vos o Deus Todo-Poderoso, Pai, Filho e Espírito Santo. Amém. Amém.
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0: federal que movimentaram o país no dia de hoje.
1: Olá, boa noite.
2: Boa noite para você que nos acompanha em todo o país.
1: Sexta-feira, 17 de julho de 2026.
2: E vamos aos destaques do dia na Voz do Brasil.
1: Empresas afetadas por tarifas impostas pelos Estados Unidos terão apoio do governo.
2: A Apex prepara plano de abertura de novos mercados para exportadores afetados pelas tarifas. Luciana Colares, de Holanda.
3: No início de agosto, a Apex Brasil deve apresentar um plano de diversificação de mercados, especialmente para os exportadores impactados pelo tarifaço.
1: E ainda, Banco Nacional de Antígenos integra a estratégia brasileira de defesa agropecuária contra a aftosa.
2: A estrutura permite a produção emergencial de vacinas em prazo reduzido em caso de necessidade sanitária. Thaís de Araújo.
4: O banco integra a Estratégia Nacional de Preparação para Emergências Sanitárias, juntamente com ações permanentes de vigilância e monitoramento da sanidade animal.
1: E vamos falar também sobre o El Niño, que traz fortes chuvas no sul do país, ondas de calor e seca no norte.
2: Risco também de incêndios florestais, especialmente na Amazônia, no Cerrado e na Caatinga.
1: Para entender mais sobre os impactos para o Brasil, nós conversamos com o Gilvan Sampaio, do Instituto Nacional de Pesquisas Espaciais.
5: As previsões indicam que será um El Niño de forte intensidade, a muito forte intensidade, mas não há motivo para pânico. Nós temos que nos prepararmos para fazer com que os impactos sejam os menores possíveis.
2: Na apresentação da Voz do Brasil, Mariana Jungmann e Nazi Brum.
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2: Empresas afetadas pelas tarifas anunciadas pelos Estados Unidos vão ter apoio da Agência Brasileira de Promoção de Exportações para encontrar novos mercados.
1: Para isso, a Apex vai implementar um plano de 130 milhões de reais com foco na descoberta de novos parceiros comerciais.
2: A meta é chegar a países da União Europeia e países asiáticos.
3: A aplicação da tarifa de 25% sobre os produtos brasileiros, anunciada em 15 de julho, atinge 2.375 produtos. 7 bilhões e 200 milhões de dólares são impactados pelas novas tarifas. De acordo com a Agência Brasileira de Promoção de Exportações e Investimentos, o processo de busca por novos compradores internacionais vem sendo intensificado desde o ano passado, após as primeiras medidas tarifárias adotadas pelo mercado norte-americano. Atualmente, 72% das empresas brasileiras que vendem para os Estados Unidos já adotaram pelo menos mais um país de destino para as mercadorias. E já no início de agosto, a Apex Brasil deve apresentar um plano de diversificação de mercados, especialmente para os exportadores impactados pelo tarifaço. Como detalha o presidente da Apex Brasil, Laudemir Miller.
6: Nós vamos anunciar um plano de 130 milhões em parceria com o setor privado, mas evidentemente que a implementação do acordo Mercosul-União Europeia, para que as empresas possam de fato aproveitar as oportunidades desse acordo, é um dos elementos centrais do nosso plano. Mas enfim, assim, o importante são os setores, né? Mas pegando pesadamente a indústria, né? Então o setor de móveis, o setor de cosméticos, o setor de plástico, o setor de calçados, enfim, esses setores que estão tendo esse impacto.
3: Laudemir Miller ressalta que outros destinos já estão mapeados, como os países da Ásia Central.
6: O mundo olha de um jeito diferente para o Brasil, de um país estável, um país democrático. Então, a gente está sendo demandado pelos países asiáticos. O Brasil abriu, até semana retrasada, 651 mercados. Então, imagina a oportunidade que nós temos.
3: O impacto das novas tarifas anunciadas pelos Estados Unidos varia de acordo com o setor e a região. São Paulo registra o maior impacto em valor absoluto, 3 bilhões de dólares. Já Santa Catarina tem o maior impacto proporcional, com 68% das exportações afetadas. Outra região afetada é o Paraná, estado que concentra 70% das exportações brasileiras de madeira para a construção civil americana. Reportagem Luciana Colares, de Holanda.
1: O Brasil Brasil conta com o primeiro Banco Nacional de Antígenos para a resposta emergencial à febre aftosa.
2: A estrutura foi desenvolvida em parceria entre o Ministério da Agricultura e Pecuária, o Instituto de Tecnologia do Paraná e empresa privada.
4: O Banco Nacional de Antígenos integra a Estratégia Brasileira de Preparação para Eventuais Emergências Sanitárias relacionadas à febre aftosa e para manutenção da segurança sanitária da pecuária. A estrutura foi desenvolvida em parceria entre o Ministério da Agricultura e Pecuária, o Instituto de Tecnologia do Paraná e a empresa Biogênesis Bagó. A parceria foi formalizada nesta sexta-feira em Garim, na Argentina. O ministro da Agricultura e Pecuária, André de Paula, falou sobre a parceria.
7: Porque esse é um laboratório reconhecido internacionalmente e ele nos empresta a credibilidade que chega com isso. Esse também é um laboratório que atende a grandes mercados, a exemplo do que ocorre conosco.
4: O Banco Nacional de Antígenos mantém armazenados em condições de alta segurança antígenos dos sorotipos de interesse para o Brasil. Em caso de emergência sanitária, esse material permite iniciar a produção de vacinas em menor prazo, sem depender de fornecimento externo. O Brasil possui reconhecimento internacional como país livre de febre aftosa sem vacinação. O banco integra a Estratégia Nacional de Preparação para Emergências Sanitárias, juntamente com ações permanentes de vigilância e monitoramento da sanidade animal. Reportagem Thaís de Araújo.
1: Atenção, estudantes que se inscreveram no processo seletivo do programa Universidade para Todos, o ProUni.
2: O resultado da primeira chamada para o segundo semestre de 2026 já está disponível.
1: Os candidatos pré-selecionados têm até o dia 24 de julho para comprovar informações da inscrição junto às instituições de ensino.
8: O processo seletivo do programa Universidade para Todos, o ProUni, recebeu cerca de 530 mil inscrições para o segundo semestre de 2026. Ao todo, mais de 1 milhão e 100 mil estudantes participaram das duas edições do programa neste ano. Cada participante teve a opção de selecionar até duas opções de curso, instituição e turno, conforme as regras do edital. As bolsas integrais cobrem 100% do valor da mensalidade, enquanto as parciais correspondem a 50%. Os cursos com mais inscritos nesta etapa foram Medicina, Direito e Psicologia. Criado em 2004, o ProUni oferece bolsas de estudo em cursos de graduação e sequenciais de formação específica em instituições privadas de educação superior. Para a classificação dos candidatos, o programa utiliza as notas obtidas no Exame Nacional do Ensino Médio, o Enem. Em 2026, os dois processos seletivos somaram mais de 2 milhões de inscrições, realizadas por cerca de 1 milhão e 100 mil candidatos. O resultado da primeira chamada do ProUni já está disponível. Os candidatos pré-selecionados têm até 24 de julho para comprovar as informações da inscrição junto à instituição de ensino e apresentar a documentação exigida. O cronograma prevê a divulgação da segunda chamada em 5 de agosto. O resultado desta etapa será divulgado em 1º de setembro. Saiba mais em acessounico.mec.gov.br/ProUni. Reportagem Edinaldo Júnior.
2: E as inscrições para a formação continuada de escolas de tempo integral foram prorrogadas até o dia 24 de julho.
1: O curso é destinado a gestores escolares e coordenadores pedagógicos de instituições que ofertam essa modalidade de ensino.
2: Nos estados, no Distrito Federal e em municípios de maior porte, também podem se inscrever profissionais das redes de ensino que atuarão como multiplicadores na formação.
1: As orientações sobre a etapa das inscrições estão disponíveis na página de documentos do Ministério da Educação, no portal gov.br/mec.
2: O Ministério do Meio Ambiente e Mudança do Clima apresentou as projeções mais recentes para o fenômeno El Niño após a reunião técnica de monitoramento climático realizada esta semana.
1: O cenário prevê redução das chuvas em parte das regiões norte e centro-oeste e temperaturas acima da média em grande parte do país.
2: E também aumento do risco de incêndios florestais, especialmente na Amazônia, no Cerrado e na Caatinga.
1: Já para a região sul, a previsão é de chuvas acima da média.
2: Os efeitos do fenômeno climático devem se intensificar a partir de agosto, mas serão mais sentidos no fim deste ano, segundo o pesquisador Gilvan Sampaio, do Instituto Nacional de Pesquisas Espaciais, o INPE.
1: Eu conversei mais cedo com ele para saber mais sobre o que esperar do El Niño e como tem sido feito o monitoramento dele pelos órgãos técnicos do governo federal. Acompanhe. Doutor Gilvan Sampaio, um prazer para a gente ter o senhor com a gente aqui na Voz do Brasil. Vamos começar falando dessas perspectivas para o El Niño esse ano? A gente deve começar a sentir os efeitos mais graves a partir da semana que vem? Como é que tá as previsões de chuvas intensas aí, especialmente para o sul do Brasil?
9: Bom, nós temos aí os impactos do El Niño, eles são gradativos ao longo dos próximos meses. Os primeiros impactos nós começamos a observar.

0: relação à temperatura, aí sim, todo o Brasil, nós devemos ter, a partir do final do inverno e depois da primavera e verão, períodos com temperaturas mais altas do que a média histórica, e ao longo, principalmente da primavera e verão, alguns períodos com ondas de calor.
1: Pois é, eu ia até perguntar isso para o senhor, até o fim do ano, como é que eram as perspectivas, né? O senhor falou das chuvas mais intensas que devem começar no sul do Brasil. E a seca, doutor Gilvan, a gente deve esperar também alguma seca atípica? Em que regiões? Como é que deve acontecer?
0: Em relação às secas, aí é mais no norte do Brasil, norte e leste da Amazônia e norte da região nordeste, onde ocorrem os impactos do El Niño, em relação às secas, né? Ou chuvas abaixo da média. Só que esses impactos, diferentes do que acontece no sul, que os impactos são a partir de agora, nós esperamos os impactos mais para o final do ano, começo do ano que vem. Né? Especialmente no norte e no leste da Amazônia, né? Nós devemos ter, a partir do final da primavera, déficits de chuvas. Não dá para qualificar ainda exatamente a severidade desse déficit de chuvas. Nós vamos tentar qualificar isso ao longo dos próximos meses. E no norte da região nordeste, que é a região semiárida, aí sim é somente em 2027, né? Porque o período chuvoso principal daquela região é de fevereiro a maio. Ela tem uma componente também associado ao Oceano Atlântico, então nós devemos aguardar mais para o final do ano para avaliar a possibilidade de secas no norte da região Nordeste.
1: E aqui na região centro-oeste, alguma questão em especial?
0: O principal impacto do El Niño na região central do Brasil, que inclui a região centro-oeste, a região sudeste, o sul da região amazônica e o sul da região nordeste, é o aumento das temperaturas, né? Não tem um impacto no volume de chuvas o El Niño nessas regiões, nessa região central. Portanto, o que tem que se prestar atenção nesse momento? Nós estamos no período seco da região. Essa região central do Brasil, o período seco normalmente se estende até meados de outubro, que é quando começam as chuvas mais frequentes e regulares. Com temperaturas altas, período seco, então isso faz com que a vegetação possa ficar mais seca. E aí a atenção maior é justamente com as queimadas, né? Porque com a vegetação mais seca, temperaturas mais altas, o potencial para a ocorrência de queimadas aumenta. Então esse é um ponto de atenção, para os próximos meses na região central do Brasil.
1: Agora, o Instituto Nacional de Pesquisas Espaciais, o INPE, onde o senhor, inclusive, é pesquisador, está atuando com diversos órgãos federais no monitoramento do clima, justamente para a preparação de todos esses eventos que o senhor mencionou agora. A partir daí foi lançada uma plataforma, né, doutor Gilvan? Queria que o senhor falasse para a gente como é que funciona esse trabalho, quais são os órgãos envolvidos.
0: Nós fizemos um trabalho, porque o que que acontece? Existem, quando ocorre um fenômeno como o El Niño, existem muitas fake news, né? Então nós pegamos, juntamos os órgãos principais que monitoram o clima e meio ambiente no Brasil, que são o INPE, através do Centro de Previsão de Tempo e Estudos Climáticos, que é a instituição a qual pertenço, o Instituto Nacional de Meteorologia, a Defesa Civil Nacional, a Agência Nacional de Águas, o Serviço Geológico do Brasil e o CEMADEM. Então, essas seis instituições, elas publicaram agora no mês de junho uma nota técnica, né, chamado Painel El Niño, onde nesse Painel El Niño nós avaliamos justamente a situação atual e como é que nós, o que nós esperamos para os diversos setores, por exemplo, agricultura, para a defesa civil, a questão de desastres, a questão de águas, ao longo dos próximos meses. Esse Painel El Niño, ele vai ser renovado a cada mês e essa é uma informação que vai auxiliar não somente a população, mas também os diversos setores e também os tomadores de decisão.
1: Principalmente aí as autoridades estaduais, municipais também, né, que vão poder se precaver de maneira mais específica, né?
0: Exatamente, porque existe inclusive algumas pessoas falando alguns termos até coloquiais do tipo, olha, vai ser um El Niño Godzilla. As previsões indicam que será um El Niño de forte intensidade, a muito forte intensidade, mas não há motivo para pânico. Nós temos que, obviamente, nos prepararmos para os impactos do El Niño, os principais impactos do El Niño.

0: nós já sabemos, e aí é acompanhar ao longo dos próximos semanas e meses como é que será a evolução desse fenômeno para fazer com que os impactos sejam os menores possíveis.
1: O senhor tocou num ponto interessante aí, porque, de fato, o senhor até mencionou antes, né? Existem muitas fake news, existe também algumas equiparações que são um pouco equivocadas que as pessoas fazem. Eu ouvi recentemente que era um furacão, que o El Niño era um furacão. E são eventos climáticos diferentes, né? Eu gostaria que o senhor ajudasse também um pouco aqui a explicar essa diferença, inclusive, de preparação, se fosse eventualmente um furacão, é diferente do que a gente vai viver com o El Niño. Se é necessário as pessoas fazerem, por exemplo, provisionamentos, estoque de comida, porque pode ter inundações ou secas extremas que falte comida. A gente vive uma situação, nesse sentido. Qual é a diferença?
0: Não, não. O El Niño é um fenômeno que nós já sabemos quais são os impactos. Os impactos vão ocorrendo dependendo da região. Por exemplo, no sul do Brasil, nós sabemos que há a tendência de chuvas volumosas e chuvas intensas, né? Então, por exemplo, dizer que vai acontecer novamente um episódio como aquele de 2024 no Rio Grande do Sul, não dá para dizer com tanta antecedência, mas existe a possibilidade dele ocorrer? Existe a possibilidade. Quando é que nós conseguimos prever? Nós conseguimos prever isso com no máximo aí 15 dias de antecedência, né? Naquele episódio, por exemplo, de 2024, ele começou no comecinho de maio, final de abril, comecinho de maio. Os modelos meteorológicos, já na segunda quinzena de abril, indicavam um volume de chuvas muito expressivo para o Rio Grande do Sul. É óbvio que os modelos não conseguem dizer exatamente o volume que ocorreu, e foi um volume realmente muito extremo, né? Então não há essa questão da população fazer estoques de alimentos ou qualquer que seja o pânico associado. É claro que nós temos que nos preparar para os eventos extremos. Então, no caso de chuvas, tem que haver toda uma preparação, por exemplo, do poder público com limpeza de galerias, né? Eventualmente revisar sistemas de comportas, etc. No caso de secas, tem que haver toda uma preparação por conta da questão da água, né? Não, não é o momento de desperdiçar água, e aí eu estou falando do norte, do leste da Amazônia, do norte da região nordeste. Então tem que haver toda preparação para poupar ao máximo a água. Haja visto que o El Niño traz esse déficit de chuvas nessas regiões. Então é esse tipo de preparação. Agora, tem que haver uma preparação não só do cidadão, mas também do poder público, das instituições e todo o trabalho que tem que ser feito em função dos impactos do El Niño. O furacão, quando ocorre, é um evento muito extremo que ocorre num horizonte de horas a poucos dias, né? O que dá para comparar são as chuvas intensas que deverão ocorrer no Rio Grande do Sul e Santa Catarina, principalmente. Então, é tomar cuidado em relação a esses episódios extremos no Rio Grande do Sul ao longo dos próximos meses.
1: Muito bem, nós conversamos com o Gilvan Sampaio, pesquisador do Instituto Nacional de Pesquisas Espaciais, o INPE. Muito obrigada, pesquisador, pela sua entrevista aqui à Voz do Brasil.
0: Muito obrigado.
2: A Defesa Civil Nacional reconheceu hoje a situação de emergência em mais de 23 cidades atingidas por desastres.
1: Entre as cidades contempladas, há municípios que enfrentam a estiagem e a seca, enquanto outros foram atingidos por fortes
2: chuvas. As
1: chuvas.
2: cidades ficam nos estados da Bahia, Ceará, Minas Gerais, Paraíba, Paraná, Pernambuco, Rio Grande do Norte, Rio Grande do Sul e Santa Catarina.
1: Cidades com o reconhecimento federal de situação de emergência ou estado de calamidade pública podem solicitar apoio financeiro por meio do sistema integrado de informações sobre desastres.
2: O período de seca em várias regiões do Brasil traz o surgimento de praias de água doce que viram pontos de lazer e comércio.
1: Mas você sabia que para realizar eventos ou montar estruturas nesses locais é preciso autorização do governo federal?
2: Quem traz os detalhes sobre essas regras é Uriel Ricardo.
3: No Brasil, existem praias que se formam temporariamente durante alguns meses do ano. Você já ouviu falar sobre as praias fluviais ou praias de água doce? Elas surgem quando a estiagem reduz o nível dos rios e expõe bancos de areia e trechos das margens, que passam a receber visitantes, estruturas de lazer, eventos e atividades comerciais. Quando essas praias estão localizadas em rios federais, a instalação de estruturas, eventos, atividades econômicas e outros tipos de intervenções dependem de autorização do governo federal. Os rios federais são aqueles que atravessam mais de um estado e as áreas banhadas por eles são patrimônio da União. Por isso, é necessário ter permissão de uso para explorar esses espaços, conforme explica André Luiz Nunes, coordenador-geral de gestão de territórios costeiros e marginais da Secretaria de Patrimônio da União, a SPU.
4: A permissão de uso serve para eventos de curta duração, de natureza recreativa, esportiva, cultural e religiosa. Então, para qualquer uso privativo dessas áreas, tem que ser autorizado pela União, né? E além de outras licenças lá, não dispensa licença ambiental, licença do município.
3: As orientações sobre a permissão de uso se aplicam a qualquer praia formada em rios federais, especialmente nos estados de Tocantins, Goiás, Pará, Amazonas, Mato Grosso do Sul, Maranhão, Amapá e Mato Grosso. No Tocantins, por exemplo, há a formação de praias sazonais em Porto Nacional, Luzimangues e várias outras cidades. A capital do estado, Palmas, também conta com praias como a Graciosa, a Praia do Prata e a Praia do Caju. A permissão de uso pode ser solicitada por municípios, pessoas físicas ou empresas. No caso de particulares, também é necessário ter as devidas licenças locais. Mas atenção, a autorização só vale para eventos de curta duração, como detalha André Luiz Nunes.
4: A permissão de uso é para eventos de curta duração de até 90 dias, incluída a construção e a desocupação da área, ou tu pode, querendo lá, sendo necessário, prorrogar isso por mais 90 dias.
3: Quem pretende solicitar a permissão de uso pode procurar a Superintendência do Patrimônio da União no respectivo estado. Os formulários estão disponíveis na página da SPU no portal gov.br. Também é possível obter informações pelo telefone 0800 978 9005. O canal recebe ainda comunicações sobre restrições de acesso às praias, ocupação irregular, acúmulo de lixo e problemas ambientais ou sanitários. Para quem pretende aproveitar as praias fluviais, a orientação é colaborar com a preservação desses espaços, descartar o lixo nos locais adequados, respeitar a sinalização, evitar fogueiras e preservar a fauna e a vegetação local. Reportagem Uriel Ricardo.
1: Desde o início da semana, a ANP, Agência Nacional de Petróleo, Gás Natural e Biocombustíveis, realizou 268 ações com foco no combate a preços abusivos de combustíveis em 14 estados.
2: Foram aplicados 14 autos de infração por não cumprimento de envio de documentos para avaliação dos preços.
1: Isso porque nessas ações, a agência também coleta informações a partir das notas fiscais fornecidas pelos postos de aquisição dos combustíveis.
2: Esses dados são analisados pela ANP e, em casos de caracterização de preços abusivos, podem ser geradas autuações, processos administrativos e multas.
1: O valor das multas varia de 50 mil a 500 milhões de reais, dependendo da gravidade do caso.
2: Lembrando que denúncias sobre irregularidades no mercado de combustíveis podem ser enviadas à ANP por meio do telefone 0800 970 0267.
1: Essas foram as notícias do governo federal.
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2: Fique agora com as notícias do Poder Judiciário e do Congresso Nacional. Uma boa noite e um bom fim de semana.
1: A gente volta segunda-feira. Boa noite.
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7: Conselho Nacional de Justiça está com inscrições abertas para o Prêmio Pena Justa de Jornalismo e Comunicação.
8: Paciente ressarcido por erro em cirurgia odontológica não pode exigir também o custeio de nova operação.
7: Justiça determina que o Hospital Público em Belém, no Pará, retome atendimento à pessoa com autismo.
8: Boa noite, eu sou Marcela Luiza.
7: E eu sou Walter Lima.
8: Estão abertas até 17 de agosto as inscrições para a primeira edição do Prêmio Pena Justa CNJ de Jornalismo e Comunicação.
7: A iniciativa reconhece trabalhos que contribuam para ampliar o debate sobre o sistema penal brasileiro. Marcelo Della Libera.
9: O plano foi criado após o Supremo Tribunal Federal reconhecer em 2023 que o sistema prisional brasileiro vive um estado de coisas inconstitucional. Para enfrentar esse cenário, a Corte determinou a elaboração de um plano nacional para reorganizar a execução penal, coordenado pelo CNJ. Quem explica é Luiz Lanfredi, coordenador do Departamento de Monitoramento e Fiscalização do Sistema Carcerário e do Sistema de Execução de Medidas Socioeducativas do CNJ.
10: Então, assinou ao Poder Judiciário, ao Poder Executivo, à Academia, as instâncias da sociedade civil que se reunissem e pudessem, então, chegar a um consenso sobre ações que pudessem ressignificar esse sistema prisional.
9: O prêmio contempla produções em texto, áudio, vídeo e fotografia. As inscrições são gratuitas e seguem abertas até as 23 horas e 59 minutos do dia 17 de agosto. O regulamento do plano está disponível no site fazendojustiça.org.br.
8: Paciente pode receber de volta valor pago e indenização por danos morais e estéticos no caso de erro em cirurgia odontológica.
7: Mas, segundo o STJ, se escolhe desfazer o contrato e obter a restituição, não pode exigir também que os profissionais paguem outra cirurgia feita por terceiro. Fátima Uchoa.
11: Em ação de reparação por danos materiais, morais e estéticos, um paciente afirmou ter ficado com assimetria facial após cirurgia odontológica. O Tribunal de Justiça do Rio de Janeiro reformou a sentença e condenou os profissionais a restituírem o valor gasto no procedimento, custear nova cirurgia reparadora e pagar indenização por danos morais e estéticos. A terceira turma do STJ afastou a obrigação de os dentistas pagarem a nova cirurgia, mas manteve os demais pontos. Segundo a relatora ministra Nancy André, acumular os pedidos de restituição do valor pago pela primeira cirurgia e o custeio de uma nova geraria enriquecimento sem causa, o que é proibido por lei.
8: TST garante direitos de radialista a uma diretora de imagem que trabalhava em uma instituição de ensino à distância em Londrina, no Paraná.
7: A decisão reforça a proteção dos direitos da categoria. Mila Amaral.
12: A decisão foi da terceira turma do TST. O colegiado entendeu que, mesmo sem ser uma emissora de rádio ou TV, a faculdade usava a transmissão ao vivo pela internet via satélite. Por isso, a profissional deve ser enquadrada assim como radialista. Com o reconhecimento, ela terá direito à jornada de 6 horas diárias e ao pagamento de horas extras, além de adicional por acúmulo de função. O relator do caso, o ministro Alberto Balazeiro, reforçou na decisão que a lei protege quem exerce funções típicas de radialista, independente da atividade principal da empresa.
8: Justiça determina que o hospital público em Belém, no Pará, retome atendimento a pessoas com autismo.
7: O hospital tem 30 dias para regularizar o atendimento, sob pena de multa diária de R$10 mil. Sabrine Menezes.
13: De acordo com o Ministério Público Federal, o Hospital Betina Ferro paralisou o atendimento de pacientes com autismo que não possuem também outras comorbidades ou doenças raras. Além disso, a unidade de saúde também está recusando novos pacientes com o transtorno do espectro autista enviados pela regulação municipal. Na decisão, a Justiça acolheu os argumentos do MPF de que a restrição viola os princípios da universalidade, integralidade e equidade do Sistema Único de Saúde e os direitos das pessoas com deficiência.
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8: Uma boa noite.
7: Bom fim de semana e até segunda-feira.
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14: Eu sou Paula Groba.
15: E eu sou Ricardo Nakaoka.
14: E estes são os destaques de hoje do Jornal do Senado, que começa agora.
15: Sugestão popular que destina fundo eleitoral a calamidades públicas vira projeto.
14: Regularização de lotes de igrejas pode ser simplificada.
15: Senado terá esforço concentrado em agosto e setembro.
14: Boa noite.
16: Boa noite.
14: Uma sugestão apresentada por um cidadão pode mudar o destino de parte dos recursos dos fundos eleitoral e partidário.
16: A Comissão de Direitos Humanos aprovou a proposta que autoriza o uso desse dinheiro em ações de enfrentamento a calamidades públicas. Os detalhes com Patrícia Oliveira.
17: Os partidos políticos poderão renunciar aos recursos totais ou parciais do fundo partidário ou do Fundo Especial de Financiamento de Campanha e direcionar esse dinheiro ao Tesouro para custear despesas em situações de calamidade, como enchentes, deslizamentos ou outras emergências reconhecidas pelo poder público. A sugestão é de um cidadão de Santa Catarina que recebeu mais de 20 mil apoios online e foi aprovada na Comissão de Direitos Humanos. A ideia surgiu em 2020, durante a pandemia de Covid-19, e defendia o uso desses recursos para reforçar os gastos com a saúde. Como a emergência sanitária já terminou, o relator senador Márcio Bittar, do PL do Acre, adaptou a proposta. O relatório, lido pelo senador astronauta Marcos Pontes, do PL de São Paulo, cria uma regra permanente para todas as situações de crise, evitando que seja necessário aprovar uma nova lei sempre que ocorrer uma calamidade.
18: E fortalecer a resposta ao poder público a emergências de natureza sanitária, econômica, social e ambiental.
17: Com a aprovação, a sugestão legislativa vira projeto de lei e segue para a análise das comissões e do plenário do Senado.
14: A Comissão de Segurança Pública aprovou uma iniciativa que aumenta as penas para crimes de furto, roubo de câmeras de vigilância e sistemas de monitoramento eletrônico.
16: A proposta, que seguiu para a Comissão de Constituição e Justiça, também pune a receptação e a interrupção de serviços de vídeo monitoramento remoto. Repórter Bruno Lourenço.
19: O relator, senador Wilder Moraes, do PL de Goiás, defendeu a necessidade de endurecer a resposta penal para esse crime em virtude das consequências sofridas pela população.
20: As câmeras de vigilância utilizada por empresas privadas geralmente possui infraestruturas conectadas à rede elétrica, sistema de armazenamento em nuvens e comunicação de dados em tempo real. Quando subtraídas, além da perda material, há comprometimento imediato na integridade dos dados coletados, da continuidade do serviço de segurança e da resposta à ocorrência por elas registrada.
19: De acordo com o projeto de lei aprovado na Comissão de Segurança Pública, o furto de câmeras ou itens de monitoramento eletrônico instalados em vias públicas ou áreas privadas com acesso ao público passará a ser punido com reclusão de 2 a 8 anos e multa. O texto estabelece ainda que quem receptar esses aparelhos, sabendo de sua origem criminosa, terá a punição em dobro. A proposta também pune quem sabota ou interrompe os serviços de vídeo monitoramento remoto de forma intencional.
14: E a Comissão de Constituição e Justiça pode votar o projeto que trata da simplificação da regularização de lotes de igrejas.
16: Pelo texto, essas instituições poderão ter seus lotes regularizados por meio do REURB, o programa que regulariza assentamentos urbanos informais. Mais informações na reportagem de César Mendes.
21: Enviado à análise da CCJ, o projeto do deputado Dr. Jaziel, do PL do Ceará, permite que instituições religiosas, de assistência social e entidades sem fins lucrativos façam uso de procedimento simplificado para obter o título de propriedade de terrenos públicos ou privados. Instituído por lei em 2017, a ferramenta, chamada de REURB, é uma política pública voltada à regularização de áreas urbanas ocupadas informalmente, permitindo que alguns tipos de ocupantes tenham acesso ao título de propriedade, a serviços públicos essenciais e à segurança jurídica do proprietário. Relatora da proposta na Comissão de Assuntos Sociais, a senadora Damares Alves, do Republicanos do Distrito Federal, disse que muitas dessas entidades ocupam áreas consolidadas há anos, mas a falta de documentação dificulta os investimentos e a continuidade dos serviços prestados à população.
22: A regularização fundiária constitui um importante instrumento de promoção da segurança jurídica, da ordenação territorial e da função social da propriedade. Desde a edição da Lei 13.465 de 2017, o ordenamento jurídico passou passou a contar com mecanismos mais ágeis para enfrentar situações consolidadas de informalidade urbana, conciliando o direito à moradia, a segurança das relações jurídicas e o planejamento da cidade. Nesse contexto, revela-se oportuno o aperfeiçoamento contínuo dos instrumentos previstos na legislação.
21: O texto inova ao prever que a regularização seja feita para um único imóvel isolado, sem a necessidade de abranger os lotes vizinhos, além de permitir que técnicos industriais e agrícolas validem as informações técnicas do processo, de forma a agilizar o trabalho nos cartórios.
14: E o Senado Federal terá 2 semanas de esforço concentrado em agosto e setembro. O presidente do Senado, Davi Alcolumbre, anunciou a medida e informou que as atividades serão concentradas entre os dias 10 e 14 de agosto e 31 de agosto e 3 de setembro.
15: Alcolumbre enfatizou que é fundamental que o Senado Federal, a Câmara dos Deputados e o Congresso Nacional se organizem para conciliar as deliberações legislativas necessárias durante o processo eleitoral. Ele ressaltou ainda que a iniciativa foi acordada com o presidente da Câmara dos Deputados, Hugo Mota, e que a intenção é garantir a aprovação de propostas pelas duas casas legislativas na mesma semana.
0: Que o calendário é exatamente o mesmo que será adotado pela Câmara dos Deputados, permitindo que o Congresso Nacional funcione em plenitude e de modo eficiente e harmônico neste período eleitoral.
14: As férias de julho oferecem uma oportunidade para conhecer de perto o Congresso Nacional e, desta vez, de forma diferente.
15: O programa Visite o Congresso preparou uma programação especial entre os dias 18 de julho e 2 de agosto, com experiências imersivas, apresentações teatrais e atividades educativas para crianças e adultos. Os detalhes na reportagem de Yasmin Rodrigues.
3: Durante as férias de julho, o Congresso Nacional prepara uma programação especial para receber cidadãos de todo o país. Entre os dias 18 de julho e 2 de agosto, o programa Visite o Congresso funcionará todos os dias da semana, com visitas gratuitas e sem necessidade de agendamento. Em entrevista à Rádio Senado, Fábio Duarte, coordenador de visitação do Senado Federal, listou as novidades que o público vai encontrar nesse período.
4: O visitante terá a possibilidade de conhecer uma apresentação teatral em homenagem aos 200 anos da Câmara dos Deputados e do Senado Federal. Essa apresentação teatral acontece em espaços diferentes do roteiro e apresenta personagens históricos. Além disso, temos o Visita 360, que é uma experiência imersiva que usa óculos de realidade virtual. A gente tem a apresentação do filme Eunice, a primeira senadora. Teremos também programação infantil, com atividades lúdicas no espaço plenarinho que acontece no Salão Negro do Congresso Nacional.
3: A programação completa, com os horários e as atividades específicas, está disponível para consulta em senado.leg.br/visitação, sem cedilha e sem o tio.
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15: Com edição de Paula Groba e trabalhos técnicos de João Lira, o Jornal do Senado fica por aqui. Acompanhe agora as notícias do Tribunal de Contas da União e da Câmara dos Deputados. Boa noite.
14: Boa noite e um bom fim de semana.
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24: O Tribunal de Contas da União lançou um novo portal para ampliar a transparência sobre o uso da inteligência artificial no setor público. A plataforma mostra como o TCU utiliza essa tecnologia em auditorias, atividades internas e serviços prestados à sociedade. O site reúne informações sobre as ferramentas de inteligência artificial em uso, os resultados alcançados e as regras adotadas para garantir o uso responsável da tecnologia. Também apresenta medidas de segurança, governança e proteção de dados. O objetivo é compartilhar experiências, estimular boas práticas e apoiar outros órgãos públicos a usarem a tecnologia com transparência, ética e responsabilidade. O portal é aberto ao público e pode ser consultado por gestores, pesquisadores, estudantes e qualquer cidadão interessado. Saiba mais em tcu.gov.br.
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1: Câmara aprova medidas provisórias com verba para emergência climática.
2: Mota anuncia acordo com o governo sobre dívidas dos produtores rurais.
1: Parlamentares autorizam o uso de elementos tradicionais em fotos oficiais. O
2: plenário suspende prescrição de pena para condenado que estiver foragido.
1: Boa noite. A Câmara aprovou a suspensão da prescrição da pena para condenados que estiverem foragidos.
2: Atualmente, se o condenado não voltar para a cadeia, existe o risco de o prazo de punição acabar sem que ele termine de cumprir a pena. A reportagem é de Daniele Lessa.
9: O plenário da Câmara aprovou o projeto que suspende a contagem do tempo de prescrição da pena de um crime no período em que o condenado estiver foragido ou quando tiver a liberdade condicional revogada. Prescrição é quando o Estado perde o poder de punir o condenado e o prazo para isso varia de acordo com o crime cometido. Hoje, quando o condenado foge, o prazo para a prescrição continua a ser contado normalmente e só zera quando ele é recapturado. Se o condenado não voltar para a cadeia, existe o risco de o prazo de punição acabar. O projeto, apresentado pelo deputado Kim Kataguiri, do Missão de São Paulo, altera o Código Penal para deixar claro que o prazo para a prescrição deixa de ser contado enquanto o condenado estiver foragido. Para justificar a proposta, ele argumentou que hoje a lei premia quem afronta a justiça e penaliza o detento que cumpre integralmente sua pena.
10: O que a gente está fazendo agora é uma coisa muito simples. Você foi condenado, você fugiu, você perdeu o direito à prescrição. O crime não vai prescrever enquanto você estiver foragido, que é o óbvio, senão você está premiando, você está estimulando o sujeito a fugir, porque se ele for competente na sua fuga, não for pego num determinado período de tempo, que vai depender do crime que ele cometeu, ele pode voltar como se nada tivesse acontecido.
9: O projeto recebeu parecer favorável do relator, deputado Alberto Fraga, do PL do Distrito Federal. Ele argumentou que a proposta corrige uma distorção ao impedir que a fuga seja usada como caminho para escapar do cumprimento da pena. A deputada Adriana Ventura, do Novo de São Paulo, disse que o texto aprovado torna o cumprimento da pena mais eficaz.
11: Que a partir do momento que esse projeto impede que a fuga de condenados gere benefício indireto, né, decorrente de decurso de tempo, ele reforça a efetividade da execução penal.
9: A mesma regra valerá no caso de revogação da liberdade condicional, que acontece quando a pessoa condenada recebe autorização para cumprir o restante da pena em liberdade. Se o benefício for revogado, a prescrição também ficará suspensa até a captura ou a reapresentação do condenado. O projeto que suspende a contagem do tempo de prescrição de um crime no período em que o condenado estiver foragido ou perder a liberdade condicional agora será analisado no Senado. Da Rádio Câmara de Brasília, com informações de Antônio Vital, Daniele Lessa.
25: Segurança Pública.
1: Chico Alencar, do PSOL do Rio de Janeiro, parabeniza a Polícia Federal pelo indiciamento de 48 suspeitos de envolvimento em fraudes contra aposentados no INSS. Na opinião do deputado, as investigações revelaram uma atuação isenta e profunda da instituição.
2: Chico Alencar repudia o uso de falsas entidades rurais para aplicar golpes e desviar recursos públicos destinados à Previdência. O parlamentar também celebra a devolução de mais de 3 bilhões de reais aos aposentados lesados.
1: Kim Kataguiri, do Missão de São Paulo, critica projeto que criminaliza a misoginia. O deputado acredita que a proposta confunde o enfrentamento à violência contra mulheres com gírias e piadas usadas por jovens nas redes sociais.
2: Kim Kataguiri defende que o debate sobre proteção às mulheres priorize punições mais duras para crimes hediondos e feminicídio. Ele também critica o fato de partidos de esquerda serem contrários à redução da maioridade penal e ao endurecimento das regras de execução penal.
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1: Adriana Ventura, do Novo, de São Paulo, critica os salários do judiciário que ultrapassam o teto constitucional e cobra o fim dos chamados penduricalhos. Ela cita que mais de 600 juízes furaram o limite em maio, com pagamentos que chegaram a R$500 mil em um único mês.
2: Para Adriana Ventura, as gratificações tornam o judiciário brasileiro o mais caro do mundo e ofendem a realidade dos que vivem com um salário mínimo. A parlamentar contesta a defesa desses benefícios e cobra respeito ao dinheiro pago pelos contribuintes.
25: Presidência.
1: O presidente Hugo Mota anunciou acordo com o governo sobre as dívidas dos produtores rurais. O repórter Luiz Gustavo Xavier acompanhou as entrevistas após o encontro.
5: O presidente da Câmara, Hugo Mota, anunciou que foi fechado um acordo entre o governo, representantes do setor e a Frente Parlamentar Agropecuária sobre a renegociação de dívidas de produtores rurais. Um dos pontos do acordo é que o projeto que tratava do tema não será votado e que o governo vai encaminhar uma medida provisória abrangendo os termos do acordo. De acordo com o Ministério da Fazenda, serão aproximadamente R$100 bilhões em dívidas renegociadas. Participaram da reunião os ministros da Fazenda, Dario Durigan, das Relações Institucionais, José Guimarães, o líder do governo, deputado Paulo Pimenta, do PT do Rio Grande do Sul, o deputado Arnaldo Jardim, do Cidadania de São Paulo, e a senadora Tereza Cristina, do PP do Mato Grosso do Sul, integrantes da Frente Parlamentar Agropecuária. O presidente Hugo Mota explicou as medidas.
7: No intuito de podermos anunciar o acordo feito em relação ao projeto do endividamento dos produtores rurais do nosso país. Quero registrar que essa matéria foi colocada em votação na Câmara dos Deputados há um ano atrás, um dia antes do recesso parlamentar. E durante todo esse ano, no Senado Federal principalmente, foi travada uma negociação que se buscava com o governo alterar os pontos que foram aprovados na Câmara no intuito de poder ser mais abrangente no que diz respeito a essa renegociação.
5: O líder do governo, deputado Paulo Pimenta, ressaltou ainda que a MP vai suspender o pagamento dessas dívidas por 30 dias. Já o ministro das Relações Institucionais, José Guimarães, afirmou que o acordo é resultado de uma regra que tem se mostrado eficaz na Câmara, que são o diálogo e a negociação. Segundo ele, os temas mais polêmicos têm sido conduzidos por meio da construção de consensos amplos. O deputado também destacou o papel do presidente da Câmara na articulação do entendimento e ressaltou que o resultado foi fruto de uma construção coletiva. Da Rádio Câmara de Brasília, Luiz Gustavo Xavier.
25: Trabalho.
2: Pastor Henrique Vieira, do PSOL do Rio de Janeiro, cobra aprovação pelo Senado da proposta de emenda à Constituição que acaba com a escala de trabalho 6x1. Ele reforça que a Câmara já cumpriu seu papel e o Executivo espera os senadores para sancionar a matéria.
1: Pastor Henrique Vieira argumenta que o atraso imposto pelo Senado vai na contramão dos anseios dos trabalhadores, já que a proposta tem o apoio de 70% da população. O deputado pede prioridade na votação do texto para garantir mais dignidade ao povo.
25: Desenvolvimento Regional.
2: Porto Piauí, no município de Luiz Correia, iniciou oficialmente suas operações de exportação com envio de minério de ferro de Piripiri diretamente para a China. Flávio Nogueira, do PT, celebra um marco, ressaltando que a nova rota vai impulsionar a economia do Nordeste.
1: De acordo com Flávio Nogueira, serão 200 quilômetros a menos que o trajeto rodoviário utilizado antes para escoar a produção até o Ceará. A operação da empresa Lion Mining inaugura a nova era com a expectativa de exportar grãos para o mercado mundial em breve.
25: Economia.
2: O plenário da Câmara aprovou 6 medidas provisórias com recursos para emergências causadas por desastres climáticos e para evitar aumento no preço do gás de cozinha. O repórter Antônio Vital acompanhou as votações.
8: Na véspera do início do recesso parlamentar do meio do ano, o plenário da Câmara aprovou 6 medidas provisórias que autorizam o uso de recursos públicos não previstos no orçamento desse ano para ações emergenciais, como o combate a efeitos de desastres climáticos e para evitar aumento do preço do gás de cozinha. Uma das medidas provisórias aprovadas prevê subvenção econômica de R$330 milhões para empresas importadoras de gás liquefeito de petróleo, o gás de cozinha. Subvenção é quando o governo repassa dinheiro para as empresas, ou para estimular a atividade econômica ou para enfrentar os efeitos de crises climáticas ou conflitos internacionais. Nesse caso, a subvenção foi necessária para evitar que o aumento do preço internacional do petróleo seja repassado aos consumidores. Outra medida provisória abre crédito extraordinário de 20 milhões de reais para recuperar os estragos causados pelo tornado que atingiu municípios do Paraná em novembro do ano passado. A medida foi aprovada de maneira simbólica, com apoio inclusive da oposição, como a deputada Adriana Ventura, do Novo de São Paulo.
12: Que esse crédito tem por objetivo atender a situação de destruição nos municípios de Guarapuava, Quedas do Iguaçu e Rio Bonito do Iguaçu, no Paraná, por conta das famílias assentadas que foram atingidas. E realmente a gente acha que é um crédito necessário, a gente tem que atender e dar suporte a essas famílias.
8: Também foi aprovada a medida provisória que autoriza o uso de 285 milhões de reais para financiar ações de recuperação em municípios atingidos por desastres climáticos no Brasil. O dinheiro é destinado à Defesa Civil. Segundo o Sistema Integrado de Informações sobre Desastres, os meses de janeiro e fevereiro foram marcados por eventos climáticos severos que afetaram diretamente cerca de 2 milhões de pessoas, deixando mais de 70 mil desalojados ou desabrigados em 733 municípios de todas as regiões. Outra medida provisória aprovada libera 75,3 milhões de reais em auxílio financeiro para 10 mil famílias da região da Zona da Mata, no sudeste de Minas Gerais, atingida por enchentes no início do ano. Também foi aprovada a medida provisória que abre crédito extraordinário de 49 milhões para o Programa Segurança Alimentar e Nutricional e Combate à Fome. O objetivo é ampliar o atendimento às populações atingidas por desastres climáticos registrados em maio, especialmente nos estados de Pernambuco e da Paraíba. O líder do PT na Câmara, deputado Pedro Czai, do PT de Santa Catarina, defendeu a necessidade de recursos extraordinários previstos nas medidas provisórias.
13: Falar da importância de todas essas medidas provisórias que hoje estão se definindo aqui no Parlamento. Desde o tema dos desastres naturais, o tema dos tornados no Rio Grande do Sul, o tema das secas, o presidente vai enfrentando os problemas, não só diante da guerra, que vivenciamos o risco de aumento dos combustíveis, o governo subsidia os combustíveis para não produzir inflação no país.
8: Foi aprovada ainda a medida provisória que libera 337 milhões de reais para combate a incêndios. Os recursos são destinados ao IBAMA e ao Instituto Chico Mendes de Conservação da Biodiversidade, o ICMBio, e atendem decisões do Supremo Tribunal Federal em ações que cobram providências do governo contra o aumento de incêndios florestais na época da seca. Todas as medidas provisórias foram enviadas para análise do Senado. Da Rádio Câmara, de Brasília, Antônio Vital.
25: Política.
1: Rodrigo Hollenberg, do PSB do Distrito Federal, faz um balanço do seu mandato parlamentar. Ele destaca a autoria de 23 projetos, como o que aumenta o limite de faturamento anual dos microempreendedores individuais.
2: O parlamentar ressalta o envio de emendas para hospitais, universidade pública e instituições de pesquisa locais. Rodrigo Hollenberg defendeu também proposta de sua autoria que proíbe o funcionamento de plataformas de apostas em território nacional.
1: Raimundo, PT do Rio de Janeiro, cobra esclarecimentos sobre o crescimento patrimonial do senador Flávio Bolsonaro, que, segundo notícias recentes, ultrapassaria os 600 milhões de reais. O deputado questiona a origem dessa quantia e exige uma apuração rigorosa dos fatos.
2: Na visão de Raimundo, é preciso investigar se o montante está relacionado a articulações com grupos criminosos e esquemas de corrupção. Para ele, o esclarecimento sobre a origem dos recursos é fundamental para a moralidade pública.
25: Direitos humanos.
1: Leonardo Gadelha, do Podemos da Paraíba, alerta que o Brasil precisa se preparar para a transição demográfica, com o envelhecimento da população. Ele observa que as cidades e a legislação nacional precisam de adaptações estruturais para acolher de forma digna o público idoso.
2: De acordo com Leonardo Gadelha, é importante manter as pessoas idosas ativas e integradas ao mercado de trabalho. Para o parlamentar, aproveitar a plena capacidade física e cognitiva desse público traz benefícios sociais e econômicos ao país.
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25: Votação.
1: Câmara aprova o uso de elementos tradicionais em fotos de documentos oficiais. A repórter Daniele Lessa acompanhou a votação.
9: O plenário da Câmara aprovou o projeto que garante a povos indígenas e demais povos tradicionais o direito de usar elementos culturais, étnicos ou religiosos em fotografias de documentos oficiais. Entre os exemplos previstos estão o cocar indígena, o turbante dos povos de matriz africana e outros elementos étnicos, culturais e religiosos. O projeto, que foi apresentado pela deputada Célia Chacriabá, do PSOL de Minas Gerais, diz que a autorização valerá para documentos oficiais de identificação, como carteira de identidade, carteira de habilitação, passaporte e carteira de trabalho. Na prática, a proposta busca evitar que pessoas sejam obrigadas a retirar símbolos de sua cultura ou religião para tirar fotos para documentos. A única exigência é que o elemento usado não impeça o reconhecimento da fisionomia da pessoa. A relatora no plenário, deputada Sônia Guajajara, do PSOL de São Paulo, lembrou uma situação em que uma mulher negra escutou que só poderia tirar foto para a carteira de habilitação usando o seu turbante se apresentasse uma carta da sua mãe de santo ou um documento comprovando que tinha câncer. A deputada disse que é preciso impedir que episódios como esse se repitam e que usar esses elementos em fotos oficiais é ter o direito e a liberdade de viver de acordo com crenças pessoais.
0: São expressões visuais de culturas e tradições, como o cocá indígena, que representa a relação com a natureza e com os animais, o vínculo espiritual com a terra e os antepassados. Assegurar aos povos indígenas, aos afro-brasileiros e demais povos tradicionais o uso em documentos oficiais de símbolos de sua comunidade é assegurar a dignidade humana.
9: Segundo a relatora Sônia Guajajara, a proposta deixa expresso em lei um direito que já deveria ser garantido pela Constituição, que protege a liberdade religiosa, e por convenções internacionais assumidas pelo Brasil. Ao defender o projeto, o deputado Wildo Rocha, do MDB do Maranhão, disse que esses elementos, como o cocar e o turbante, valorizam a cultura do país.
3: Isso promove a cultura brasileira, isso é respeito à cultura indígena, é respeito aos povos originários.
9: Alguns deputados no plenário disseram que seria incoerente exigir que as pessoas tirem óculos e enfeites para fotos de documentos e, ao mesmo tempo, permitir o uso de elementos tradicionais. O deputado Alberto Fraga, do PL do Distrito Federal, defendeu que a proposta também poderia incluir a autorização de uso desses objetos pessoais nas fotografias. O projeto que autoriza o uso de elementos tradicionais em fotos de documentos oficiais agora será analisado no Senado. Da Rádio Câmara de Brasília, Daniele Lessa.
25: Cultura.
2: A Câmara aprovou o projeto que reconhece o hip-hop como manifestação da cultura nacional. Inácio Arruda, do PCdoB do Ceará, destaca que o movimento representa a cultura popular das periferias e a voz de trabalhadores e jovens que buscam melhores condições de vida.
1: Inácio Arruda compara a força poética do hip-hop ao repente e aos cantadores de viola do Brasil profundo. Ele acredita que o movimento se consolida como um pilar do desenvolvimento social e de geração de riqueza econômica nas comunidades brasileiras.
2: Termina agora o Jornal Câmara dos Deputados, produzido pela Rádio Câmara, com trabalhos técnicos de Wellington Teles e apresentação de Val Monteiro e Márcio Aquilissardi. Uma boa noite para você.
1: A Voz do Brasil volta na segunda-feira. Boa noite e bom fim de semana.
4: 8:01:30.
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2: Ei, alô, alô, alô, alô, Castelo, boa noite. Sul do estado do Espírito Santo. É o Forrozão da Cultura da sexta-feira, né? E por aqui, né? Eu hoje até às 10 da noite tocando muitas músicas e informações, levando até vocês muitas alegrias, é claro, informação, né? 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E daqui a pouquinho na nossa programação tem ele aí, Álvaro Regal, ajeitando a nossa noite em mais um programa. E olha, recordações. Canal aberto, você já pode ir ligando 3542-1017. Você vai deixar aquele elogio especial aí, olha. Bater um papo conosco no WhatsApp é muito fácil. 28 3542-1017.

0: Vamos começar esta noite maravilhosa em que a nossa padroeira nos conserve e nos comanda até as 22 horas e depois juntinho comigo aí.
1: Hoje é sexta-feira!

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2: E moçada, olha como é que tá a situação aqui. Vamos nessa aqui. Vamos sim, aqui tem. Vem pra cá. Oi, boa noite, Zé Augusto. Boa noite a Sônia Maria Pereira, sempre ligada aí. Obrigado pelo carinho, por essa gostosa sintonia. Olha como é que tá a rapaziada aqui, olha aí.
3: Não. Fala, Zé Augusto. Oi. Boa noite, tudo boa certo? Noite. Ô Zé, vamos tomar uma com nós ou não vão?
2: Vamos.
3: Aí, a Juninho Marinho, a Geronildo. É o... Como é que é o...
2: Que festa
3: o Rui, é o João Bolinha. Meu filho não quis sair na foto, não. Tá bom?
2: Que festa.
3: Beleza?
2: É essa aí?
3: Vamos tomar um com nós ou não vão?
2: Ai, seu Augusto.
3: Zé, e toca pra nós aí, ó. Gama da vovó, não esquece não, hein. Tá bom? Vamos lá, que bom.
2: Ai, Coronel! Boa noite, Augusto. Sextou! Aqui é os irmãos Marcelo e Matheus de Campos do Goitacazes, Rio de Janeiro. Manda um alô para todos os amigos e ouvintes de Barra do Itababuana. Um alô para um amigo Márcio que está no bar do amigo Salazar. Abraço para todos, para o Paulinho, Paulinho Peixeiro, né? Para o amigo Bigode do quiosque. Tá ali, ó. O VLW também e um forró bem gostoso aí, tá legal. Pessoal, ele tá aí na Rua da Fumega, né? Pertinho da Rua da Fumega, Rua das Viúvas.
4: Boa noite, José Augusto, meu amigo de todas as manhãs.
2: Bom dia, bom dia.
4: Estão todo mundo junto aí, ligadaço na Rádio Cultura FM.
2: Bom dia, bom dia.
4: Manda um abraço pro meu amigo Geraldo Pardinho.
2: É boa noite.
4: Galera aí, valeu. Convido o André, a turma aí. Tamo junto.
2: Tá legal, tá legal. Beleza, pura. Vem mais aí.
5: Boa noite, José Augusto. Sou João Batista, aluno da Pestalozzi, defensor de Jair Monteiro. Vou pedir a música a Cama da Vovó com Xinguinha. Deixa a Caixinha, obrigado.
2: E eu acho que vai entrar mais uma aqui, a rabada do Xen, a rabada do Geronildo daqui a pouco, tá bom? Boa noite, Zé Augusto. Manda um alô pra nós aqui no Forno Grande. Minha filha Pâmela, meu esposo Adriano, e toca uma música aí bem bonita aí. Estamos aí assando uma carninha. Quem é cantor aqui? Ah, Adilane Gusson. Legal, gostei. Valeu, valeu, Adilane. Aquele abraço aí. Boa noite, Augusto. Aqui é o Branco do Valão de Areia. Manda um alô aí pra Josiane, Amanda, Larissa, Camila, Luciene, Améry, Nájila, Maiara, Daiane, Elane, Dani, Poliana e pra minha preta Juliara. E um forró bem bonito. Bicho tá pegando. Não, bicho bom e mulher, né? Eu também acho. Acho não, tenho certeza, né? Eu acho.
6: Bom dia, eu costumo mandar uma roupa pra Dona Yosa, Dona Lúcia da Rua da Fumeira.
2: E a Rua da Fumeira.
6: Tá bom? Ué. Fica com Deus aí. Bom final de semana.
2: Ei, moçada boa, gostei dessa aí, hein? Tem mais aqui, tem. Eu acho que tem mais alguém aqui. Alô, boa noite.
7: Boa noite, meu rei do amanhecer.
2: Ô, meu rei, boa noite, é o Cruel.
7: É nós, junto e misturado com a melhor do estado.
2: Isso aí. Cruel, quem fez aniversário aí ontem? Foi ontem?
7: Foi a minha filha, querido.
2: Como é que é o nome dela?
7: A Elane Warren Sato.
2: Ah, escreveram o negócio tudo de qualquer maneira, que não entendi nada. Elane, né? Elane?
7: É Elane.
2: Pode cantar parabéns pra ela agora?
7: Pode.
2: Vai lá. Ô, Elane, Eri Santos.

0: Dani, parabéns, amiga. Deus te abençoe sempre. Muitos e muitos anos de vida aí, tá bom, Dani?
1: O sobrenome dela é o espanhol.
0: Ah, Elane Eren Santos, é isso?
1: É, o Eren é espanhol.
0: O Eren. Aí tá igual isso. Eu também, eu sou portuguesado.
1: Isso aí.
0: Mas valeu, deixa um abraço pra ela aí, todo especial aí, tá bom, né?
1: Ah, valeu, deixa um abraço pra vocês, tá?
0: Eu não entendi muito bem como é que deixaram o nome dela aqui, mas se tivesse me ligado, eu tinha feito um negócio diferente.
1: Os espanhóis, o nome espanhol é meio complicado.
0: É verdade.
1: Deixa um alô pra Pedro Augusto Cachoeirinha.
0: Tá bom.
1: Jamil Zumbi.
0: Jamil, João, grande Jamil.
1: João Zumbi. Uhum. Todos os ouvintes estão ligados com você.
0: Beleza, tamo junto aí, junto e misturado é melhor do estado, é assim?
1: Ah, você sabia que o meu coração é do tamanho do céu?
0: É?
2: Aham.
0: Ai, gente, José. Ai, é verdade?
1: Cara, os ouvintes todos que tá ligado com você.
0: Ah, sim, entendi, agora sim, legal, gostei, beleza.
1: Deixar um abração pra você, sua querida Neia, tá?
0: Obrigado, pra vocês também, tudo de bom aí, em Piabã, em Itapimirim, Piabã, aí na Fazendinha, tá bom?
1: Aham, você escutou que é filha de quem, mais ou menos, não tô mais ou menos, né, que era filho de alguém que é ouvinte da rádio, né?
0: Muito obrigado pelo carinho de vocês aí, tá bom, Cruel? Aham. E parabéns aí pra Elane, o Eren Santos.
1: Ah, eu também, dia 9 também eu fiz aniversário, dia 8 foi a sua Neia.
0: Dia 8 foi a minha Neia, a minha querida Neia.
1: Eu tô ligado,
0: bicho. Aham. Uhum. Obrigado aí, Cruel. Tudo de bom aí. Deus te abençoe sempre. Não me abandona não, que eu gosto muito de vocês aí, tá bom?
1: Aham. Uhum. Se você puder arrumar uma música pra gente, é Arriba Sai. Qualquer um que você arrumar da Arriba Sai, eu te agradeço.
0: Arriba Sai. Deixa eu ver se tá programado aqui. Mas vou ver, dar um jeitinho aqui. Pode deixar.
1: Tá bom, valeu.
0: Arriba Sai! Ô, saia justa! Valeu, Cruel, aquele abraço aí, os amigos aí de Piabonha aí, tá bom? Fazendinha.
1: Puto.
0: Vamos nessa comigo aqui. Oi, meu diretor. Ô, meu diretor. Roda a vinheta aí, por favor, diretor. Ei, aqui na minha primeiraça, 8 horas, R$ 36. Boa noite, volto já.

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2: R$43 pra você. 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Daqui a pouquinho, às 10 horas, Álvaro Regal ajeita a nossa noite em mais um programa Recordações. E por aqui nós estamos trabalhando no oferecimento todo especial do lanche, sucos e porções do Eloy e a Mariana. A Mariana, a Maísa, tá ali caprichando naquele lanche aí, ó. E olha, você faz o seu pedido pelo WhatsApp 99907-1818. Você acabou de fazer o pedido, o Eloy tá chegando. Vai lá. Vamos ver como é que tá aqui. Rápido, rápido, aquele delicioso lanche, hein? Alô, boa noite.
3: Boa noite.
2: Oi, com quem estamos falando?
3: É, Jamil tá aqui nos ouvindo.
2: Ô, Jamil, fala pra nós aí.
3: É, eu vou mandar lá um alô pra minha neta Jamil e Camille, meu filho Juliano, Marcelo, a mãe de Dona Gessi.
2: Certo, certo.
3: O Diego que tá aqui batendo palma.
2: Aham.
3: Pedro Augusto.
2: O Pedrão, cruel. Grande Pedrão, cruel.
3: A filha dele que tá fazendo aniversário.
2: É, fez aniversário ontem, ele tá sob o comando dela hoje. Ele é, tá pra, ó, hoje tá por conta dele.
3: O comando que é atuar tranquilo. O João, o Cauã e a Angélica aqui no nosso bairro aqui.
2: Certo.
3: E pra vocês aí da rádio.
2: Beleza.
3: Manda uma música aí do Alemão do Forró, dançando forró.
2: Tá ajeitado aqui, tá ajeitado aqui. Fica amor, não vá. Daqui a pouquinho.
3: Tá bom, então.
2: Tá legal? Fica nessa aí. Valeu, valeu, Zé Mil. Aquele abraço aí.
3: Valeu, valeu.
2: E olha, hoje eu vou deixando um abração também todo especial ali no Cachiche Quente, né? Hoje a Nica, ei, a Nica de Martim Francisqueto, completando aí mais um ano de vida, né, Nica? Parabéns, amiga. Tudo de bom, muita saúde, muita paz, Deus abençoe sempre, muitos e muitos anos de vida. Recebendo os abraços aí do amado esposo João Francisqueto, né? Ô Léo, ô Léo, Léo, Léo, Léo, Léo, ô, papai! E também da querida filha Joyce, né? Tá aí, né? Legal, gostei dessa aí. Obrigado aí pelo carinho, por essa gostosa sintonia. Parabéns, Nica! Olha quem tá mandando esse alô pra você também, todo especial aí, é a minha querida Neia. Parabéns aí, tudo de bom, hein? Oi, boa noite, Augusto. Aqui é a Mauri, de Itaperuna, Rio de Janeiro. Toca pra mim uma música aí bem legal e um abraço para todos da Cultura FM. Boa noite, Augusto. Aqui é Vaninho Vascão, de Itaoca Pedra. Ih, rapaz, fala em Vascão, não. Esse time de pereba aí, vou te contar, hein? Manda aí um abraço aí pra todos os vascaínos, minha família, Tatiane, a esposa, né? Os filhos Eric, Breno, Maria Eduarda, Letícia, meu cunhado Japa. Japonês não, né? Deve ser. Está aqui, olha, pregando na minha obra. Aí. Valeu aí, aquele abraço aí, olha. A toda a galera aí do Valão aí, obrigado aí pelo carinho de vocês, tá bom? Vem cá aqui, olha lá.
4: Boa tarde, Beto Sardim.
2: Ah, Natália!
4: Eu pedi pra mim mesmo, o meu marido vai ser mais exato.
2: Natália, pra mim, o lado César exato e você,
4: Missa Natália. Uma música linda, porteira, eu gosto muito dessa música.
2: Tá legal, tá legal. Gerolildo Sansão, canta aí pra nós, Sansão. Arrabada Bodoba.

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1: Ei, compadre bom comigo aqui. Rapaziada, sempre ligadinho aí. Meu amigo, olha aí, rapaz. Meu amigo mecânico, Feijão Mecânico, né? A esposa Bárbara, então ali é o Tino Vinco e a dona Luzia. Estão tomando aquele suco de maracujá, beleza aí. Obrigado aí pelo carinho de vocês, por essa gostosa sintonia aí, né? E aí, rapaziada, lá em Vargem Alta. Ô, Zé Adão, tá todo mundo aí, olha. Tá todo mundo aí no sítio do Zé Adão, né? Juninho Marim, Jeronildo Sansão, o Rutler, tá bem. O Matheus não tá aí, não. O Matheus tá tomando conta da situação, né? Isso aí. O Gilmar da AG Confecção, Gilmar e a Neuza. Levou o Paraíba pra aí também, né? Fala aí pro nosso, fala o nosso amigo aí, olha. O Jonas. Lembrei bem do Jonas, dona Penha, né? Tá aí, né? Tá ali, da distribuidora do Jaime Acida aí. Viu? Sansão, aquele abraço aí. Obrigado aí pelo carinho, por essa gostosa sintonia, tá legal aí? Oi, cadê? Aí. Chegou. Zé! Hoje é aniversário, manda um alô pra galera aí do Apeninos. Aniversário do casamento do Totti e do Zé Bravin. Olha aí, rapaz! Não me falaram nada hoje, né? Ô, Totti! O Zé Bravin, o RC tá aí? Tá, também. Ah, sim, a senhora. Os meninos! Rafael e Daniel, não sei e não sabe. Tem o Alexander, tem aí a minha filha querida, amada Júlia, né? Deve estar por aí também, né? Mas tudo bem. Ô, Alexander, vamos fazer o seguinte, ó. Vamos falar pro pessoal que tá afim de comprar aí, olha. Fazer aquele lance maravilhoso aí no café, né? Vai comprar as mudas de café? Nós temos vários clones, ó. 1, 2, 3, 4, 5, 6. E muitos outros, né? É só procurar o Bravino, o Alexandre Bravino, ali na Comercial Nutricerto, no bairro Vila Isabel, né? Vai lá. E aí, ó. É o viveiro de muda do Joaquim Marques. É. E o Diogo, hein? Cadê ele? Tá por aí, né? Tá fazendo a festa mesmo por aí. Vamos fazer o seguinte, meu diretor, roda a vinheta aí, por favor, diretor. Aqui na primeira aça, 9 horas, R$3.
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